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0: Valeu.
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terceira e última parte do Cantar Portugal na antena da Rádio Cova da Beira nesta quinta-feira, dia 18 de junho de 2026, dia em que a RCB assinala 40 anos de vida. O Cantar Portugal é um programa que está diariamente na sua companhia, sempre em português, entre as 5 e as 8 horas. Pode sintonizar-nos pelas frequências 100.0 ou 92.5 FM e para todo o mundo através da emissão online da Rádio Cova da Beira. Renovo-lhe os votos de continuação de uma excelente quinta-feira. Vamos estar consigo até bem perto do sinal horário das 8 horas.

Para esta quinta-feira, os técnicos do Instituto Português do Mar e da Atmosfera prevêem que o céu se apresente pouco nublado ou limpo em todo o território de Portugal continental, podendo, no entanto, apresentar períodos de maior nebulosidade no litoral oeste até ao final da manhã. Há a possibilidade de um aumento temporário da nebulosidade nas regiões do interior, norte e centro durante a tarde, com possibilidade de ocorrência de aguaceiros dispersos e que podem ser acompanhados de trovoadas. O vento vai soprar fraco a moderado até aos 30 km/h, predominantemente do quadrante noroeste durante o período da tarde. 20 graus de temperatura mínima é a previsão para a cidade de Castelo Branco, com 36 graus de temperatura máxima. Aqui pela cidade do Fundão e também na Covilhã, o mercúrio dos termómetros deve oscilar nesta quinta-feira entre os 19 graus de mínima e os 35 graus de temperatura máxima.

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Estamos assim a chegar ao final desta edição de quinta-feira do Cantar Portugal, na antena da Rádio Cova da Beira. Já sabe que às 8 há notícias para ouvir. Amanhã vamos estar de regresso à sua companhia em português, entre as 5 e as 8 horas. Da minha parte, resta-me desejar-lhe a continuação de uma excelente quinta-feira. Bom dia.

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0: Mais uma vez, bom dia. A Rádio Cova da Beira celebra esta quinta-feira, dia 18 de junho, 40 anos de vida, 4 décadas de rádio, emoções, histórias, encontros e partilha. 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Foram milhares de notícias, entrevistas, reportagens, músicas e momentos inesquecíveis. Foram muitos os desafios, as mudanças e as conquistas, mas houve algo que nunca mudou, a ligação profunda com as pessoas que nos escutam. Neste dia tão especial, queremos dizer simplesmente obrigado. Obrigado aos ouvintes que estiveram connosco ao longo destes 40 anos, aos que nos acompanharam desde o primeiro dia e aos que se juntaram pelo caminho. Obrigado pela confiança, pela amizade, pelas palavras de incentivo e pela fidelidade que nos deram força para continuar. 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Queremos continuar a estar perto de si, a dar voz à nossa terra, às nossas gentes e aos nossos sonhos. A Rádio Cova da Beira faz hoje 40 anos e cada um destes anos tem um nome, um rosto e uma história. A sua. Obrigado também por continuar a fazer parte desta caminhada. Continuem connosco, continuem a ouvir-nos, a desafiar-nos e a inspirar-nos, porque há 40 anos estamos no ar, entre a Beira e o mundo, e é convosco que queremos continuar a escrever os próximos capítulos da história. 40 anos de rádio, 40 anos de emoções, 40 anos a ligar pessoas entre a Beira e o mundo. A Câmara Municipal do Fundão está a dinamizar até ao final deste mês a rosta gastronómica da cereja em alguns restaurantes de Lisboa, Cascais, Porto e Vila Nova de Gaia. A iniciativa dinamizada, como já lhe disse, pela Câmara Municipal do Fundão, serve de inspiração para prestigiados chefes poderem criar pratos originais com o recurso à cereja do Fundão. Esta iniciativa decorre no âmbito da campanha da cereja de 2026 e desafia os restaurantes a apresentar nos seus menus pratos originais com cereja, desde entradas a pratos principais e sobremesas. São 32 os restaurantes que responderam ao desafio do município do Fundão e várias as criações gastronómicas dos chefes em torno da cereja do Fundão, produtos que podem ser descobertos até ao final deste mês em restaurantes de Lisboa, Cascais, Porto e Vila Nova de Gaia. O líder da bancada do Chega na Assembleia Municipal da Covilhã garante que nunca foi feita qualquer exigência de lugares na lista de candidatos à Comissão Política Distrital daquela força política. Em nota enviada à Rádio Cova da Beira, Amadeu Alberto sublinha que não aceitou o convite para fazer parte do órgão, mas que todas as hipóteses alternativas foram rejeitadas. Amadeu Alberto começa por afirmar que a opinião dos militantes dos concelhos de Fundão, Covilhã e Belmonte foi ouvida numa reunião, onde a maioria manifestou a posição de que deveria existir um vice-presidente representativo da região da Cova da Beira. O líder da bancada na Assembleia Municipal da Covilhã acrescenta que a prova de que nunca foi exigido qualquer cargo para um eleito específico é que, após a sua recusa a integrar a lista, foram apresentadas várias alternativas de forma a corresponder à vontade expressa pelos militantes, entre elas a atribuição do cargo de vice-presidente a um dos outros dois convidados em Belmonte ou no Fundão, escolher um vice-presidente de qualquer um dos concelhos da Cova da Beira ou até proceder a um sorteio entre os militantes do território da Cova da Beira para ocupar esse lugar, sublinhando que todas essas hipóteses foram rejeitadas. O prazo de apresentação de listas termina esta quinta-feira e o Amadeu Alberto afirma que ainda há tempo de ver a lista reformulada e de ser convidado um militante da Cova da Beira para integrar a lista no cargo de vice-presidente da distrital. Amadeu Alberto exclui o seu nome, mas afirma que será o primeiro a felicitar publicamente essa escolha. O eleito na Assembleia Municipal da Covilhã termina a nota afirmando que recusou ser candidato à presidência na Câmara Municipal nas últimas eleições autárquicas, para agora estar a ser acusado de andar atrás de cargos. No próximo sábado à noite vão reabrir-se as portas do emblemático edifício da Garagem de São João, na Covilhã. É no âmbito da 13ª edição do Festival de Arte Urbana UUL, em que uma noite de música vai marcar a reabertura daquele espaço. O espetáculo tem início marcado para as 9:30 da noite, com a subida ao palco dos Unsafe Space Garden, uma banda de Guimarães de rock alternativo, seguindo-se o DJ Solid State na rodagem de discos de vinil para todas as idades, refere a organização. Nesta edição, diz a organização do UUL, o objetivo passa por devolver à comunidade o acesso a um dos espaços mais emblemáticos da Covilhã e que não passa incólume a quem transita, habita ou visita a cidade. A Garagem de São João pertence à categoria de edifícios que qualquer covilhanense deseja conhecer ou nele entrar, ocupando um espaço no imaginário, seja ele do passado ou do futuro, que não se desapega facilmente. O imóvel funcionou como uma estação rodoviária e como uma oficina, preparada para transportes de pequena e grande dimensão. No local houve outrora o Teatro Velho, ainda no século XIX, e esteve para ser ali construído o Cineteatro São João, um projeto que nunca saiu do papel. Hoje, a Garagem de São João é considerado como um exemplo do património arquitetónico da Covilhã e recorrente nas discussões sobre o futuro e a reabilitação de edifícios emblemáticos da cidade. A entrada para o espetáculo do próximo sábado é gratuito e o convite é transversal a todas as gerações, refere a organização. A 13ª edição do Festival UUL termina no dia seguinte, domingo 21 de junho, com a realização de uma corrida a partir das 9 da manhã, seguindo-se um almoço comunitário pelo meio-dia e meia e uma visita guiada com início marcado para as 5:30 da tarde. Ainda na Covilhã, o município foi distinguido com o Prémio Sustentabilidade BTL 2026, uma distinção que vem reforçar a estratégia que pretende consolidar a Covilhã como um destino turístico, promovendo a marca Covilhã, mas também a marca Serra da Estrela, refere em comunicado o presidente da autarquia covilhanense. Assente no mote Covilhã tem tempo para ti, o stand que o município apresentou na Bolsa de Turismo de Lisboa em 2026 tem um design orgânico e fluido, tendo uma árvore como elemento central que simboliza as freguesias do concelho, num apelo à descoberta da diversidade do território, do património natural e industrial, sem esquecer a cultura e a gastronomia como aspectos identitários ímpares. Lê-se ainda neste comunicado. Na maior feira de turismo do país, o stand da Covilhã foi palco da genuinidade das suas gentes e da riqueza do seu território, mostrando que no concelho o tempo tem outro valor para desfrutar, viver, passear, conhecer e repor energias, acrescenta Hélio Fazendeiro. Concebido pela Lobby Films and Advertising com a Tecnat na produção, ambas empresas covilhanenses, Um stand agora premiado espelhou a aposta na inovação, na sustentabilidade e na criatividade, atraindo milhares de visitantes. 8 horas com 10 minutos, colocamos assim um ponto final nas notícias na antena da Rádio Cova de Beira. A informação vai estar de regresso às 9 para a edição da informação a essa hora. Até lá vai chegar à antena o Bom Dia Cova da Beira, hoje em emissão especial devido ao facto de estarmos a assinalar os 40 anos da Rádio Cova da Beira. Bom dia.
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Olá, viva! Muito bom dia, Rádio Cova da Beira. Iniciamos assim musicalmente o nosso programa Bom Dia, Cova da Beira. Não podia haver melhor maneira de começar este programa de hoje, 18 de junho de 2026, senão com esta música, essa de Luís Antunes, com Rádio Cova da Beira, precisamente hoje a fazer 40 anos. Estamos todos de parabéns, todos aqueles que ao longo dos 40 anos nos acompanham. Desde logo, os ouvintes fundamentais são essenciais precisamente para a existência da Rádio Cova da Beira. O maior património que a Rádio Cova da Beira tem, sem dúvida, são os ouvintes. Por isso, bem-haja. Muito obrigado por continuar na sintonia da RCB 100.0, 92.5 ou através da internet em www.rcb-radiocovadabeira.pt. Já a RCB teve outra frequência.

0: rádio que o Fundão criou. A partir do Fundão para todo mundo, hoje, entre a beira e o mundo, é o slogan da RCB, já há 40 anos. Portanto, houve aqui, os fundadores foram visionários, entre a beira e o mundo, para todo mundo, através da internet. Mas isto dito há 40 anos, obviamente tem um peso ainda maior, faz ainda um maior sentido. Muito, muito obrigado também aos fundadores da RCB, que tiveram esta fantástica ideia, e depois, obviamente, com o mesmo sentido para todos aqueles que, ao longo destes 40 anos, têm contribuído para que a RCB seja e precisamente tenha feito este percurso. A todos os agradecimentos, e este é um dia, obviamente, especial para a RCB. Haverá hoje um momento, por volta das 11 da manhã, aqui no auditório da Rádio Cova da Beira, o partir do bolo. No sábado, também a partir das 11 horas, haverá uma sessão solene mais oficial desta data, dos 40 anos, mas este dia, é precisamente neste dia 18 de junho de 2026, vamos estar de portas abertas, vamos estar de microfones abertos para ouvir aqueles que são a principal razão de estarmos deste lado, nem mais nem menos, a que os ouvintes da RCB. É por isso a nossa hora, como canta o João Pedro Paes.
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É a nossa hora de 40 anos de vida. Aqui hoje a Rádio Cova da Beira, a partir do Fundão para todo o mundo, está a comemorar. E nada melhor, obviamente, para arrancarmos esta nossa emissão especial, neste dia especial para a RCB, do que ouvir, obviamente, a quem representa os cooperantes, quem representa, de alguma forma, até os próprios ouvintes, precisamente o presidente.

0: presidente da mesa da Assembleia Geral da Rádio Cova da Beira. Precisamente, José Pina é o presidente da Assembleia Geral da RCB e também, já obviamente, nos deixou a sua mensagem para este dia que agora arranca aqui na Rádio Cova da Beira e se vai estender, obviamente, por toda esta quinta-feira celebrativa dos 40 anos da Rádio Cova da Beira. Com toda a humildade, obviamente, que temos, vamos assinalar de forma singela estes 40 anos com um momento logo mais, às 11 da manhã, no auditório Luís da Silva Carvalho, mas também iremos no próximo sábado ter essa sessão mais oficial dos 40 anos da Rádio Cova da Beira. Por isso, são momentos, obviamente, que vamos assinalar aqui na RCB, mas os ouvintes, obviamente, são muito, muito importantes para nós e, portanto, vão eles também ter essa oportunidade de poder aqui dizer de sua justiça ao longo desta emissão de hoje. Mas arrancamos então com o Presidente da Mesa da Assembleia Geral, o homem que nesta altura está neste cargo e que representa os cooperantes, que representa os ouvintes. É conversa com José Pina na abertura do Bom Dia Cova da Beira, na abertura desta emissão da Rádio Cova da Beira especial. Nesta emissão especial, que agora começa na Rádio Cova da Beira, 18 de junho de 2026, começamos, como deve ser, pelo início, ou seja, pelo representante de todos os cooperantes, no fundo, desta cooperativa que é a Rádio Cova da Beira, e de alguma forma também não é provedor do ouvinte, mas representa, pode representar também o universo dos ouvintes. Falo do professor José Pina, a quem saúdo, obviamente. O que é que representam estes 40 anos da Rádio Cova da Beira?
1: Bom dia do auditório da RCB. É sempre com alguma satisfação, ou mesmo com muita satisfação, que estou aqui perante vós, perante uma vasta audiência de cooperantes, de cooperadores, como agora se diz, e de facto assinalar 40 anos da vida de uma rádio, local, de uma rádio com características regionais, é sempre algo de bom. E é bom porque são 40 anos a dar a vida e a dar voz a toda uma região, a toda uma população, com rigor, com determinação, com um caminho bem trilhado, um caminho muito próprio e, portanto, é com enorme alegria, com enorme regozijo que aqui estou e vos saúdo.
0: Uhum. Este significado deste aniversário, 40 anos, como já se disse e já sublinhou, ao serviço da região, a região precisa de vozes destas, não é?
1: Naturalmente. Não é por mero acaso que continuamos a dizer, embora Portugal seja uma faixa de território relativamente estreita, não é? São 200 quilómetros, mais coisa, menos coisa, mas há de facto aqui o interior. E o interior não na perspectiva do coitadinho, mas na perspectiva de uma identidade muito própria, é assim que eu a vejo. E uma rádio local cumpre isso, cumpre essa vontade férrea, eu posso mesmo dizer, neste caso Beirã, rija como o granito, dar voz às pessoas que aqui resistem, dizendo nós estamos aqui, somos portugueses como os outros, não somos melhores nem piores, queremos ouvir, obviamente, a voz uns dos outros e a nossa voz tem que chegar mais longe. E chegar, neste caso, mais longe é também chegar ao litoral, chegar a tudo um conjunto de identidades que muitas vezes falam, mas dizem e olham muito pouco, de facto, para aquilo que é o interior que orgulhosamente abraçamos.
0: Uma missão que está cada vez mais difícil, ou seja, uma missão neste sentido de sustentabilidade dos órgãos de comunicação social no geral e em particular da rádios locais e, em particular, da Rádio Cova de Beira, não é?
1: Eu ouço muitas vezes a Rádio Cova de Beira naquilo que podíamos chamar um slogan, quer dizer, é uma pura falácia dizer que as rádios locais têm apoio estatal, que não é verdade. Têm que sustentar elas próprias. Em momentos de aflição, ainda não foi há muito tempo que os vivemos, as rádios locais foram determinantes naquilo que foi a comunicação para todo o cidadão, para os nossos concidadãos, e, portanto, esquecer isto é esquecer que, de facto, a importância de uma rádio local, a importância que é de apoiar definitivamente uma rádio local e passarmos das palavras aos atos. não basta dizer que são importantes, que fazem muita falta, mas depois passamos ao lado daquilo que são as verdadeiras decisões. E a verdadeira decisão passa por fazer um apoio, não na perspectiva de dizer está tudo feito. Nós, obviamente, que temos todo o orgulho também em trabalhar no sentido de complementar aquilo que deveria ser um apoio estatal, de modo a garantir que todos, mas todos, possamos ser ouvidos.
0: Doutor José Pina, vamos ter certamente outras oportunidades para falar, mas costumamos dizer que, sem dúvida, que o grande património que a Rádio Cova da Beira tem são os ouvintes. Sem eles, nada disto acontecia, não é?
1: É evidente, seríamos a falar, não saber exatamente porquê, eventualmente para extraterrestres, porque as ondas acabam depois por se propagar em termos eletromagnéticos, 300 mil quilómetros por segundo, mais coisa, menos coisa, normalmente menos coisa do que mais coisa, obviamente que há um limite próprio. De qualquer dos modos, não havendo quem do outro lado nos possa ouvir, não faria grande sentido. E nós sabemos que há muita gente que nos ouve do outro lado e vemos que, ao fazer a comunicação inversa, sabemos que existem. E é essa dualidade, essa reciprocidade entre quem emite e quem recebe, o próprio receptor que se depois transforma em emissor. E nós aqui, enquanto emissor, recebemos essas mensagens e isso faz com que trabalhemos ou queiramos trabalhar ainda mais.
0: Uhum. Nos tempos que correm, e recuando 40 anos, faz todo o sentido um dos slogans da Rádio Cova da Beira: entre a beira e o mundo.
1: Por acaso é um slogan, não deixa de ser um slogan engraçado, mas entre a beira e o mundo significaria que tínhamos aqui duas partes separadas umas da outra. É na beira, no mundo.
0: Uhum. Na beira e no mundo.
1: E no mundo.
0: Professor José Pina, foi um gosto. Vamos certamente encontrar-nos mais vezes ao longo deste aniversário, porque e fecho assim, é intenção da Rádio Cova da Beira não confinar, digamos, estes 40 anos apenas quer ao dia de hoje, dia 18, quer ao próximo sábado, dia 20, não é isso?
1: Exatamente. Nós, os 40 anos, é um número redondo e nós temos... É um bom hábito assinalar, todos os anos são importantes. Mas, portanto, digamos que do ponto de vista da comunicação sou a melhor... Ou são melhor os anos redondos? É os 10, aos 20, aos 30, aos 50, aos 60, são números bonitos. E 40 anos para nós não se vão esgotar no dia de 18 de junho. 40 anos para nós é um ano inteiro. Vai ser de 18 de junho de 26 a 18 de junho de 27. Haverá um conjunto de atividades que nos colocará em contacto com todos os nossos ouvintes. Como disse há pouco, apelando a que haja reciprocidade em sentido inverso, de modo a que haja, digamos, aqui uma comunhão entre quem emite e entre quem recebe, de modo a que as vozes de cada um possam ser ouvidas o mais longe possível.
0: Um abraço e até sempre. Muito obrigado. Começamos assim com o Presidente da Assembleia Geral da Rádio Cova da Beira, José Pina, esta emissão especial da RCB, a partir do Fundão para Todo o Mundo, a comemorar-se os 40 anos de existência.
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0: E vamos saber como foram as últimas 24 horas em matéria de sinistralidade. Muito bom dia. Olhamos para o mapa das ocorrências relativas às últimas 24 horas em matéria de sinistralidade nas estradas do distrito de Castelo Branco. O Comando Subregional da Proteção Civil, Emergência Proteção Civil da Beira Baixa, dá conta de um acidente na Estrada Nacional 233. Tratou-se do despiste de um veículo ligeiro, de que resultou um ferido ligeiro. Na área de jurisdição da Guarda Nacional Republicana Distrital de Castelo Branco, 12 acidentes com 2 feridos ligeiros. Os números aumentam a nível nacional, 230 acidentes nas últimas 24 horas, com 8 feridos graves, 74 feridos ligeiros. Guarda Nacional Republicana, que no período entre 8 e 14 de junho, no distrito de Castelo Branco, registou 27 acidentes de viação, efetuou 14 detenções, levantou 219 autos de contraordenação, controlou 1.270 veículos e fiscalizou 1.756 condutores, tendo na sua atividade operacional realizado 671 patrulhas. Senhor automobilista, muita, muita precaução na sua condução, nada de excesso, já sabe, se conduzir não deve beber. Tenha uma boa viagem, bom dia, boa quinta-feira.
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0: São 8 horas 31 minutos. É o início desta emissão da Rádio Cova da Beira, emissão especial comemorativa dos 40 anos de existência desta sua RCB entre a Beira e o mundo. Vamos até, em termos de emissão especial, por volta das 18 horas, aqui, com vários espaços, precisamente para que os ouvintes possam também participar connosco e deixar as mensagens que entenderem. Já lhe vamos deixar esse desafio também aqui nesta primeira hora do Bom Dia Cova da Beira.
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0: Emissão da Rádio Cova da Beira, a partir do Fundão para toda a Beira Interior, 18 de junho de 2026. Agora uma vista de olhos pelos principais títulos dos jornais desta manhã, vistos pelo jornalista RCB Nuno Miguel.
1: Bom dia, início do verão com subida abrupta das temperaturas. É este um dos principais destaques da edição desta quinta-feira do jornal Correio da Manhã. O CM traz ainda à estampa: juntas de freguesia substituem multibanco e entregam dinheiro. Houston, temos vários problemas. Seleção falha na descolagem no campeonato do mundo. Arranger no Texas é o título de primeira página, com destaque com fotografia no Jornal de Notícias. O JN escreve ainda na edição desta quinta-feira: fim da bazuca europeia coloca em risco 2 mil empregos no Estado. Transportes, fatura pesa demasiado nas contas dos municípios. É outra das chamadas de primeira página. No Jornal Público, Portugal-Congo, mau resultado, péssima exibição. Tribunal anula colocação de 80 inspectores-chefe da Polícia Judiciária. Ordem dos Médicos arrasa propostas da direita no que diz respeito à questão da identidade de género. No Diário de Notícias, troca de cartas de condução estrangeiras por portuguesas cresceu 26,3%. Portugal-Congo no Mundial, empate com sabor a derrota. Ainda em destaque na primeira página do DN, Luís Montenegro reserva prognósticos sobre pacote laboral para o fim da votação na Assembleia da República. Nos jornais desportivos, principal destaque naturalmente para a estreia de Portugal no Campeonato do Mundo: muita bola, poucas oportunidades e falhanços. Assim não dá, escreve a bola. Já o Record diz que a seleção tem de jogar muito mais para cumprir o sonho. Assim não vai dar Portugal.
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Rádio Cova da Beira, hoje a fazer 40 anos de existência. Muito obrigado a todos os ouvintes que, não querendo entrar-se no ar, aqui nos deixaram já mensagens de parabéns, quer-se do Fundão, quer-se também da Covilhã, a Isabel, a Maria João, o Manuel António, que nos ligaram para nos dar os parabéns e desejar as maiores felicidades. Muito, muito obrigado a todos aqueles que já ligaram-se para nós no sentido de dar os parabéns à Rádio Cova da Beira. Já vamos abrir a antena precisamente para os ouvintes poderem participar, para poderem dizer de sua justiça. Vai ser assim durante todo o dia, para que os ouvintes possam então interagir com a Rádio Cova da Beira e possam desta forma assim deixar a sua mensagem no dia de hoje. Estamos a 15 minutos das 9 da manhã.

Capitão Fausto, nesta nossa emissão também da Rádio Copa da Beira, deste dia 18 de junho de 2026, dia de, precisamente, São Gregório Bergrigo, é um santo e a Igreja hoje destaca-o nesta quinta-feira, mas também é data de nascimento, 1946, de Lídia Jorge, a escritora, também hoje 16 anos da morte de José Saramago, foi em 2010 Prémio Nobel da Literatura. Hoje é o Dia Internacional do Combate de Discurso de Ódio e que faz todo o sentido esta efeméride cada vez mais. Também o Dia Internacional do Sushi, para quem gosta, e Dia Internacional do Orgulho Autista e ainda o Dia da Gastronomia Sustentável. É tudo isto neste dia 18 de junho, obviamente o dia em que a Rádio Cova da Beira completa mais um aniversário. E o Luís Pescaia também nos deixou esses votos de parabéns, Quinta de São Marcos, no Fundão, o Fernando Santos, que também nos deixa aqui sua mensagem, precisamente de poder dar os parabéns. Muito obrigado, Fernando Santos, que está nesta altura em Castelo Branco e nos ligou para dar os parabéns. Muito, muito obrigado pela vossa gentileza em, já nestas primeiras horas da manhã, nos deixarem essas mensagens. Podem também fazer através da internet, no Facebook da Rádio Cova da Beira, podem deixar as vossas mensagens escritas, obviamente, para nós podermos depois aqui também referenciá-las. Portanto, há várias formas de nos poder fazer chegar a sua mensagem no dia de hoje. Basta, obviamente, querer e ligar.

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1: Começamos esta nossa viagem com esse testemunho, essa mensagem do Presidente da Assembleia Geral, da Rádio Cova da Beira, José Pina. Já lhe damos nota aqui de ouvintes que nos ligaram precisamente para deixar esses parabéns à Rádio Cova da Beira. Iniciamos agora também um ciclo de mensagens a que deputados na Assembleia da República nos deixaram para estes 40 anos, começando por ouvir Nuno Fazenda, é precisamente o líder da bancada do Partido Socialista na Assembleia da República e deixou esta mensagem para os 40 anos da RCB.
2: Quero naturalmente dar os parabéns à Rádio Cova da Beira pelos seus 40 anos. São anos de contributo para o debate público, de serviço público e por isso eu quero saudar os vários dirigentes, os vários profissionais que ao longo destes 40 anos fizeram a Rádio Cova da Beira e deram um contributo para a informação na região, também para o entretenimento, e por isso eu quero saudar, dar os parabéns à Rádio Cova da Beira pelo seu serviço público e desejar naturalmente os maiores sucessos naquilo que sejam os anos vindouros para que possa continuar a informar a região e a promover o debate público em torno daquilo que são temas centrais que interessam a todos, e por isso é uma palavra de saudação, de felicitação e desejo dos maiores sucessos.
1: Muito obrigado, Nuno Fazenda, deputado na Assembleia da República, a deixar a sua mensagem para o dia de hoje. De parabéns à Rádio Cova da Beira.
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1: 8:52.

0: Até ao fim. Vamos daqui a pouco terminar esta primeira hora do Bom Dia Cova da Beira. Eu sei que há ouvintes que estão a ligar-se para nós. Nós já vamos atendê-los a todos para poderem aqui dar-se a sua mensagem, mas quisemos também aqui arrancar-se nesta primeira hora com estes testemunhos. Há muitos mais testemunhos para ouvir ao longo desta emissão da Rádio Cova da Beira, a partir do Fundão para toda a Beira interior, e queremos, obviamente, também ter essa palavra com os ouvintes, que para nós é sem dúvida o fundamental nestes 40 anos de rádio. Por isso, fique por aí. Nós na próxima hora vamos então chamá-los à antena da RCB para nos poderem fazer aqui companhia e deixar a mensagem comemorativa dos 40 anos da Rádio Cova da Beira, uma rádio entre a Beira e o mundo.
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0: E vamos para mais um testemunho com a deputada Leonor Cipriano, é eleita pelo PSD na Assembleia da República.
2: É com muita satisfação que felicito a Rádio Cova da Beira pelos seus 40 anos de vida. Falar da nossa rádio da Cova da Beira é falar de uma rádio que não se limita a emitir, é uma rádio que vive e faz viver a nossa região. O vosso trabalho diário de proximidade é o verdadeiro reflexo do jornalismo com um rosto atento às nossas gentes, às nossas dores e às nossas conquistas. A RCB tem sido, de forma inequívoca, uma das vozes mais sonantes da nossa região. É o elo que nos liga, é a companhia de todos os dias, que leva o nome do nosso território para o país e para o mundo. Muitos parabéns a toda a equipa, a administração, jornalistas e técnicos, todos os dias dão corpo e alma a este projeto, que continua a ser, por muitos e longos anos, essa voz viva e tão nossa. Longa viva à Rádio Cova da Beira, muitos parabéns.
0: Muito, muito obrigado à deputada Leonor Cipriano por nos deixar também esta mensagem nesta manhã de 18 de junho, dia em que a RCB está a completar 40 anos de vida. Muito, muito obrigado. Também muito obrigado à ouvinte Maria Irene Gaspar, que nos ligou para felicitar-se pela passagem de mais um aniversário. Nós também felicitamos porque este é um aniversário de todos, é verdade. É, por isso é que a rádio é de e para todos. Também uma saudação especial ao Albano Soares, que nos deixou uma mensagem, um agradecimento especial a colaboradores e a todos os que por aí passam, dando voz à Rádio Cova da Beira. Parabéns e bem-ajam pelos bons serviços prestados. Nós é que agradecemos, muito obrigado ao Albano Soares por esta mensagem que nos deixou aqui na Rádio Cova da Beira, nesta emissão especial dos 40 anos de vida. E nós vamos sair então para as notícias às 9 da manhã. Hoje a emissão é especial, obviamente, com algumas rúbricas que transitam para o dia da manhã. É dia de festa e, portanto, é compreensível que assim seja. Nós voltaremos para a próxima hora, segunda hora, para continuar a ouvir quer testemunhos, obviamente, de entidades, mas também de ouvintes. Queremos, obviamente, a ter os ouvintes connosco, porque eles são, como sempre dizemos, a razão fundamental de nós estarmos deste lado. Para si, senhor automobilista, não nos esquecemos de si. Muito obrigado pela boleia que nos dá.
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0: Ora, acerte o seu com o nosso relógio, porque vão ser 9 da manhã. Muito bom dia, são 9 horas.
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6: Mais uma vez, bom dia. O líder da bancada do Chega na Assembleia Municipal da Covilhã garante que nunca foi feita qualquer exigência de lugares na lista de candidatos à nova distrital daquela força política. Em nota enviada à Rádio Cova da Beira, Amadeu Alberto sublinha que não aceitou o convite para fazer parte do órgão, mas todas as hipóteses que posteriormente foram apresentadas acabaram por ser rejeitadas. Amadeu Alberto afirma que a opinião dos militantes dos concelhos de Fundão, Covilhã e Valmonte foi ouvida numa reunião, onde a maioria manifestou a posição de que deveria existir um vice-presidente representativo da região da Cova da Beira. O líder de bancada na Assembleia Municipal da Covilhã acrescenta que a prova de que nunca foi exigido qualquer cargo para um eleito específico é que, após a sua recusa em integrar a lista, foram apresentadas várias alternativas, de forma a corresponder à vontade expressa pelos militantes, entre elas a atribuição do cargo de vice-presidente a um dos outros dois convidados em Belmonte ou no Fundão, escolher um vice-presidente de qualquer um dos concelhos da Cova da Beira ou até proceder a um sorteio entre os militantes da Cova da Beira para ocupar esse lugar, sublinhando que todas essas hipóteses foram rejeitadas. O prazo de apresentação de listas termina esta quinta-feira e Amadeu Alberto afirma que ainda há tempo de ver a lista reformulada e de ser convidado um militante da Cova da Beira para integrar a lista no cargo de vice-presidente da distrital. Amadeu Alberto exclui o seu nome, mas afirma que vai ser o primeiro a felicitar publicamente essa escolha. O eleito na Assembleia Municipal da Covilhã termina a nota, afirmando que recusou ser candidato à presidência da Câmara Municipal nas últimas eleições autárquicas e que está agora a ser acusado de andar atrás de cargos. Ainda pela Covilhã, com a abstenção dos 3 eleitos da oposição, a Câmara da Covilhã aprovou por maioria o relatório de contas consolidadas de 2025, que engloba a situação financeira da autarquia e de todas as empresas municipais. O ano passado encerrou com um resultado líquido negativo na ordem dos 3 milhões de euros. Na apreciação dos documentos, o vereador do PSD deixou um lamento pela entrega tardia dos dados referentes à situação das empresas municipais. Jorge Simões decidiu abster-se na votação por considerar que existem alguns dados que são motivo de preocupação financeira para o município.
7: Nós estamos perante uma situação de ruptura financeira do município, porque tem património, há disponibilidade de tesouraria, reduziu financiamentos obtidos, mas também afirmei que estas contas não permitem uma leitura confortável. Os números principais justificam alguma preocupação. O resultado líquido consolidado é negativo. Em 3.042.42. As transferências de subsídios sobem de 7,19 milhões para 9,51 milhões. Os fornecimentos e serviços externos aumentaram de 18,11 milhões para 20,62 milhões. E os gastos com o pessoal passam de 19,89 milhões para 21,97 milhões. Ora, num ano de eleições autárquicas, em que os apoios, as transferências e as despesas aumentaram de forma expressiva, é legítimo perguntar quais foram os critérios.
6: A abstenção foi também o sentido de voto seguido pelo eleito da coligação Mais Covilhã, que destaca a recuperação financeira do município nos últimos 12 anos. No entanto, Eduardo Cavaco sustenta que este relatório representa o fim de um ciclo de governação que encerra com o pior resultado da história recente e prejuízos que ultrapassaram os 3 milhões de euros.
8: O que estas contas revelam é que o ciclo encerra com o pior resultado consolidado da história recente, um prejuízo de 3.419.614,37 €. Este agravamento não é conjuntural e é o produto de opções de gestão que exigem a responsabilização. O agravamento do resultado negativo consolidado resulta do crescimento atípico de três rúbricas, a saber, os gastos com pessoal cresceram mais de 2 milhões de euros face a 2024. Os fornecimentos e serviços externos aumentaram mais de 2,5 milhões de euros. As transferências e subsídios concedidas cresceram mais de 2,3 milhões de euros. É o custo do eleitoralismo de fim de mandato, é documentado e foi suportado pelas finanças do município em detrimento do equilíbrio operacional do grupo.
6: O eleito do MIP considera que a abstenção era o único voto que fazia sentido, uma vez que estas contas apenas dizem respeito a 2 meses de governação do atual executivo. Miguel Rebelo alerta ainda para a entrega tardia da documentação.
9: Devido à documentação também não chegar atempadamente aos vereadores e digamos que não podemos julgar o executivo, e estamos a falar das contas consolidadas de 2025, onde este executivo teve 2 meses ou 2 meses e meio destas contas, e não podemos tomar uma posição, seja ela favorável ou desfavorável, e então entendemos que a abstenção seria o voto mais adequado para aquilo que foi apresentado.
6: Já o presidente da Câmara da Covilhã afirma que a atual maioria assume por inteiro o resultado negativo de 10 meses de gestão da anterior equipa autárquica. Hélio Fazendeiro refere que os números demonstram a recuperação financeira que foi efetuada e uma maior capacidade para investir no território.
10: Que revela uma grande solidez patrimonial, mais liquidez, menos dívida, mais capacidade para continuar a investir no território. Não escondemos também que o resultado líquido conhecido e é assumido, negativo em 2025, é por nós assumido, mas isso reflete exatamente uma opção política de investir no território. Esse resultado acontece por um conjunto de circunstâncias de atribuição de apoios, de investimento, protocolos que celebramos com juntas de freguesia, que celebramos com IPSS, são tudo despesas que contribuem para este resultado negativo, mas que para nós são determinantes e essenciais para melhorar aquilo que são as condições de vida dos nossos concidadãos e das nossas instituições.
6: Documentos que vão agora ser submetidos à ratificação da Assembleia Municipal da Covilhã, que vai reunir até ao final deste mês de junho. Uma quinta-feira que fica marcada pela celebração dos 40 anos de vida da Rádio Cova da Beira, 4 décadas de rádio, de emoções, histórias, encontros e partilha. 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Hoje recordamos o passado com emoção e orgulho, lembramos todos aqueles que ajudaram a construir esta história e que deixaram a sua marca numa grande família que é a Rádio Cova da Beira. Mas este aniversário não é apenas uma celebração do que já foi feito, é também um compromisso com o futuro. Queremos continuar a estar perto de si, a dar voz à nossa terra, às nossas gentes e também aos sonhos e aspirações. A Rádio Cova da Beira faz hoje 40 anos e cada um destes anos tem um nome, um rosto e uma história. é sua. Obrigado por fazer parte desta caminhada. Continuem connosco a ouvir-nos, a desafiar-nos e a inspirar-nos. 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Por isso, encerramos por aqui a informação às 9. A emissão especial de aniversário da RCB continua já a seguir no Bom Dia Cova da Beira.
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0: João Sol e Tiago Nogueiras, nesta abertura musical da segunda hora do Bom Dia Cova da Beira. Então, se a partir deste momento podem os ouvintes que entenderem ligar para o 275-753-800 para poderem dialogar connosco e deixar-se, obviamente, também aqui a vossa mensagem na nossa emissão. Por isso, obviamente, queremos também tê-lo e tê-la aqui connosco ao longo desta emissão da Rádio Cova da Beira. 275-753-800 é muito simples. Ao Emílio Rodrigues também um abraço. Muito obrigado pelos parabéns através da plataforma do Facebook da Rádio Cova da Beira. Já lhe dei nota também de outros ouvintes que através deste meio deixaram os parabéns e certamente vão deixar os parabéns a todos aqueles que vão estar connosco. Também ao Amadeus Jesus, um abraço forte e muito obrigado também por ser ouvinte da Rádio Cova da Beira. É, obviamente, um prazer enorme estar na vossa companhia, trabalhar sempre, pensar, obviamente, em si, que é a razão pela qual nós estamos deste lado. Mais uma vez, muito, muito obrigado pela vossa preferência, muito, muito obrigado pela vossa diariamente pela vossa presença neste lado, aqui na antena da Rádio Cova da Beira. Vamos lá então a dar voz aos ouvintes, aqueles que obviamente nos ligam e nos deixam a mensagem. Olá,
1: viva, bom dia!

0: é que precisa mais de quem, mas eu também preciso de vós.
1: O que quer dizer que é recíproco. Precisamos todos um dos outros, não é isso? Meu querido amigo, um forte abraço e muito obrigado. Bem-haja. Bem-haja, um abraço grande e muito obrigado por estar connosco. Um abraço e bom dia. E parabéns também para si, obviamente, porque os ouvintes também estão de parabéns. São 9h17, emissão especial da Rádio Cova da Beira para ouvir aqueles que são os nossos receptores, os ouvintes. Olá, viva, bom dia.
2: Olá, Paulo, bom dia. Estou a ouvir muito mal, lá ao fundo.
1: Mas agora já está a ouvir melhor, não já?
2: Agora já, Paulo, tudo bem.
1: Agora já. E eu tenho o prazer de falar com?
2: Gabriel Gomes.
1: Meu caro amigo Gabriel, bem disposto ou não?
2: Graças a Deus.
1: Isso é que é bom. É, para nós também é motivo de regozijo saber que está bem. Então, Gabriel, deixe a sua mensagem.
2: Olha, eu sou vosso ouvinte há mais ou menos há 30 anos. Já é uma data longa.
1: É uma data longa e nós temos o maior orgulho em tê-lo como ouvinte ao longo de 30 anos. Quase estava desde o início, hein? quase, não é?
2: Quase. É para vos dar parabéns a continuação por mais muitos anos e tudo bom para todos os colaboradores e para todos os ouvintes. Seja na Beira e seja no resto do mundo.
1: Deixe-me só perguntar-lhe, que importância tem a rádio na sua vida?
2: Muita. É a minha companhia, principalmente na parte da manhã.
1: Muito bem, portanto, é uma companhia que, obviamente, é importante para si durante, pelo menos, a parte da manhã, para poder saber o que está a acontecer na região, para a companhia, não é isso? É isso.
2: Tudo, ouvir as notícias todos os dias, às 8 horas da manhã e às 9.
1: Muito bem. Meu querido amigo...
2: Ouvir também o programa que começa às 5 da manhã, às vezes a partir das 7 da manhã, e outras coisas mais.
1: Meu querido amigo Gabriel, foi um enorme gosto tê-lo cá também. Um grande abraço e muito obrigado. Está bem?
2: E para mim também. Obrigado.
1: Obrigado. Obrigado por ser ouvinte da RCB. Muito, muito, muito obrigado. Agradecemos também ao Gabriel a gentileza de, obviamente, estar connosco e ser ouvinte da Rádio Cova da Beira há 30 anos, como acabámos de ouvir diariamente. Não se deixa de ouvir a Rádio Cova da Beira. Muito, muito obrigado. São estes exemplos que nos incentivam, estimulam a continuar deste lado. Já vamos ouvir certamente mais ouvintes, mais testemunhos relativamente aos coronadernos da Rádio Cova da Beira. Apenas a informação relativa às últimas 24 horas em termos de sinistralidade nas estradas do Distrito de Castelo Branco. Mas pode ligar, entretanto. Até já. Muito bom dia. Olhamos para o mapa das ocorrências relativas às últimas 24 horas em matéria de sinistralidade nas estradas do Distrito de Castelo Branco. O Comando Subregional da Proteção Civil, Emergência Proteção Civil da Beira Baixa, dá conta de um acidente na Estrada Nacional 233. Tratou-se do despiste de um veículo ligeiro, de que resultou um ferido ligeiro. Na área de jurisdição da Guarda Nacional Republicana Distrital de Castelo Branco, 12 acidentes com 2 feridos ligeiros. Os números aumentam a nível nacional, 230 acidentes nas últimas 24 horas, com 8 feridos graves, 74 feridos ligeiros. Guarda Nacional Republicana, que no período entre 8 e 14 de junho, no distrito de Castelo Branco, registou 27 acidentes de viação, efetuou 14 detenções, levantou 219 autos de contra-ordenação, controlou 1.270 veículos e fiscalizou 1.756 condutores, tendo na sua atividade operacional realizado 671 patrulhas. Senhor automobilista, muita, muita precaução na sua condução, nada de excesso, já sabe, se conduzir não deve beber. Tenha uma boa viagem, bom dia, boa quinta-feira.
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1: Quarenta anos hoje.

0: Rádio Cova de Varas, com esta informação também de trânsito que lhe acabamos de deixar relativa às últimas 24 horas. Agora, mais um testemunho nesta emissão especial da RCB. Agora vamos escutar o Presidente da Assembleia Municipal de Fundão, Henrique Dias.
1: A Rádio Cova da Beira, para a malta da minha geração, e aqueles que me estão a ouvir sabem o que é que eu vou dizer, foi a pedrada no charco. Na informação, a possibilidade de todos nós podermos cooperar da forma que sabíamos e podíamos naquela altura, desde lá do sótão até depois às instalações condignas que hoje a rádio tem, e portanto a rádio teve esse condão de unir pessoas no fundão. Isso foi talvez uma das coisas mais fantásticas. Além do isso, a capacidade e o rigor informativo de uma rádio como a nossa conseguiu, por exemplo, e agora com a modéstia que permitam esta, termos o Rally de Portugal, por exemplo, na volta a Portugal a bicicleta com outros cooperantes, ou seja, todos nós, nas áreas que mais gostávamos, fomos capazes de, num momento ou noutro, mais próximos, mais afastados, estarmos lá. Claro que estaremos sempre com ela, porque a Rádio Cova da Beira fez pelo fundão aquilo que muitos outros não foram capazes de fazer. Unir-nos a todos em torno de um objetivo comum. Isso é das melhores coisas que pode acontecer a uma terra.
0: Henrique Dias, o presidente, atual presidente da Assembleia Municipal do Fundão, o testemunho deixado a propósito dos 40 anos da RCB Rádio Cova da Beira. E nós estamos a fazer esta viagem, e a propósito de viagem para os automobilistas,
2: Rádio Cova da Beira, boa viagem.
0: Isso mesmo, muito boa viagem para si.

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2: São 9 horas 25 minutos. Pode ligar para o 275-753-800, amigo ouvinte, para nos deixar a sua mensagem, como já fizeram vários ouvintes. E assim vai estar a antena aberta ao longo de todo o dia para podermos escutar os ouvintes da Rádio Cova da Beira. Agradecemos também aqueles que, por mensagens, quer através de Facebook, quer através de telemóveis, nos têm feito chegar-se esse incentivo, essa palavra amiga que é sempre muito importante também nestas datas. É, como já dissemos aqui, um catalisador de vontades. E é isso que a Rádio Cova da Beira quer ser. Catalisador de vontades em torno da região. Vamos lá ouvir mais um ouvinte. Assim espero. Olá, viva. Muito bom dia.
3: Muito bom dia, Paulo.
2: Muito bom dia. Eu tenho o prazer de falar com quem?
3: Bruno Oliveira de Sines, mas neste caso não estou em Sines, mas sou de Sines.
2: Exatamente, exatamente. Olá, Bruno, como vai? Bem disposto?
3: Está tudo bem. Então, parabéns para a Rádio Cova da Beira.
2: Muito obrigado e parabéns para si. Então, o Bruno não está em Sines, está onde? Posso saber?
3: Pode. Estou aqui no Algarve agora, há uns diazinhos.
2: Ah, está no Algarve.
3: Eu recebi, como pode ver.
2: Muito bem. Como posso ouvir, tenho pena de não ver, mas...
3: Mas isso, realmente.
2: De ouvir. Bruno, deixe-me só perguntar. Portanto, reside na parte sul de Portugal e ouve a Rádio Cova da Beira. Como é que foi, digamos, esse primeiro contacto com a rádio?
3: Não, é assim, o meu pai é aí do Souto da Casa. E então comecei a ouvir a rádio, deixa-me lá ouvir como é que é a rádio de Cova da Beira há uns bons anos atrás. E até agora tenho estado sempre a ouvir, já há uns bons anos que ouço a rádio.
2: E queremos muito agradecer-lhe também, quer ao seu pai, que é de Souto da Casa, não é? De Souto da Casa.
3: Sim.
2: Muito bem, bela terra, bela freguesia do Conselho Fundão. E ao Bruno Oliveira, um grande abraço e continuação de um ótimo dia. E parabéns também porque é ouvinte da RCB, ok?
3: Muito obrigado eu.
2: Um grande abraço e até sempre, está bem?
3: Tudo bom para vocês e eu cá estou deste lado a ouvir.
2: E nós estamos deste, porque vocês são a razão fundamental de estarmos aqui na Rádio Cova da Beira. Um abraço, Bruno. Obrigado.
3: Um abraço e até à próxima.
2: Até à próxima e muito obrigado. Obrigadíssimo. O Bruno Oliveira, no Algarve, ligar-nos. São, obviamente, as novas tecnologias que permitem que em qualquer parte do mundo possam estar a ouvir a RCB. Vamos lá ouvir, então, mais um ouvinte. Olá, viva. Bom dia.
4: Olá, sou Celeste Rocha de França.
2: Olá, Celeste Rocha. Está em França, é isso?
4: Não, sim, eu estou em França, mas agora estou pertinho de vocês.
2: Ah, muito bem, mas normalmente, isto é, só para as pessoas perceberem, a Celeste Rocha normalmente estava em Aldeia de Joanes, depois, aqui no Conselho do Fundão, depois foi para França, ou seja, está em França, mas de vez em quando mata saudades, é isso?
4: É verdade, com os amigos.
2: Exatamente. E Celeste Rocha, para nós é um privilégio tê-la também como ouvinte, mesmo em França, porque sei é que o seu filho a coloca na internet e a Celeste ouve, não é isso?
4: É verdade, é isso. Eu estou sempre na vossa companhia. Olha, mas às 5 da manhã já estou com saudades, é de ouvir a Ana.
2: Muito bem, ela estará por aí um dia destes, Celeste. Olha, e qual é a importância que a rádio tem para si, diga?
4: Olha, para mim tem muita... Estar a falar diretamente é complicado, mas não faz mal. Para mim tem muita importância, porque nós passamos o nosso tempo. Eu já tenho 86 anos, mas vou coitando sempre o rádio, umas mensagens e assim, as informações da região. E para mim é muito importante o rádio, ouvir a música de vocês, as vossas palavras. Eu já os ouço há 35 anos.
2: 35, portanto, quase desde o início, Celeste, não é?
4: É.
2: Que fantástico saber que a Celeste está connosco. Que fantástico saber que a Celeste está connosco há 35 anos. Portanto, é uma companhia, não é, Celeste?
4: É uma companhia, é. Para mim, não é televisão, é o rádio. Para mim, é o rádio. Ora, eu quando cá estava, ouvia aqui, fui para a França, continuei. É.
2: E fez muito bem, Celeste. E para nós é uma honra e um prazer tê-la também como ouvinte. Muito obrigado. Um beijinho grande para si. Está bem?
4: E um grande abraço para vocês todos. E beijinhos e boa continuação e continuo sempre assim. Para nós é uma alegria para quem nos ouve.
2: A alegria é nossa. Um beijinho grande e muito obrigado. Obrigadíssimo.
4: Eu vou ver assim antes de ir embora, ainda vou aí dar um abraço.
2: Muito bem, teremos todo o gosto, Celeste. Um abraço. Obrigadíssimo. Adeus, adeus, obrigado, obrigado. A Celeste Rocha há 35 anos está connosco, é verdade. Há 30, há pouco estávamos a ouvir aqui o Gabriel Gomes a dizer que há 30 anos também é ouvinte diário da RCB. A Celeste Rocha, 35. Será que alguém está desde os 40 ou 39? Vamos ver se ao longo desta edição da Rádio Cova da Beira, desta emissão de especial da RCB, alguém nos dá conta precisamente de que está quase desde o início connosco. Olá, viva, bom dia.
0: Bom dia.
2: Bom dia, eu tenho o prazer de falar com...
0: Laura Canissa.
2: Com a Laura Canissa. Olá, Laura, bem disposta?
0: Sim.
2: Está tudo bem?
0: Mais ou menos, há 8 dias, mas
2: estou
0: em recuperação.
2: Ah, está em recuperação e a recuperação está boa? Está tudo a correr bem?
0: Sim, está tudo a correr bem.
2: Isso é que interessa, Laura.
0: Até,
2: isso...
0: até no hospital foste a minha companhia.
2: Até num hospital? Até num hospital, não é?
0: Parabéns, Rádio Cova da Beira, como tu não há igual. Foste minha amiga em Angola e agora em Portugal. Oxalá seja por muitos mais anos. Até porque és minha vizinha. Deixo um grande abraço a quem trabalha e trabalhou e a quem te ouve. Feliz dia para todos.
2: Laura, feliz dias para si também. Uma boa recuperação, muita saúde e muito obrigado por estar connosco. Está bem?
0: Obrigado.
2: Obrigado. Um beijinho grande. Muito, muito obrigado. Obrigado. A Laura Canissa, então, começou em Angola, também em Portugal e é a companhia RCB, é a sua companhia diária. Que bom saber isso. Ora, vamos lá então a mais um ouvinte. Olá, viva. Bom dia.
5: Olá, bom dia.
2: Bom dia. Eu tenho o prazer de falar com quem?
5: Lucia. Sou Lucia, ouvindo Tortuzendo, e a minha mensagem é simples. Parabéns à rádio Cova da Beira, e o meu muito obrigada pela companhia que me fazem.
2: E nós é que agradecemos a sua presença desse lado, porque sem si isto não tinha piada nenhuma. Está a ver?
5: Obrigada.
2: Luzia, um beijinho grande para si, muito obrigado.
5: Obrigada, igualmente.
2: Obrigado, obrigado. Muito gosto, obrigadíssimo pela sua presença desse lado, a partir da vila do Tortuzento, concelho da Covilhã. É assim que fazemos a Rádio Cova da Beira diariamente, hora após hora, minuto após minuto, segundo após segundo. Olá, viva, bom dia.
6: Bom dia, parabéns a você, à Rádio Cova da Beira e a todos os ouvintes que continuam a ouvir para a Rádio da Cova da Beira existir, que eu sou uma delas há 25 anos.
2: 25 anos, ora, então, eu sei com quem estou a falar, mas queria que dissesse o nome.
6: Fernanda Lourenço.
2: Exatamente, em Cantargal, Fernanda Lourenço.
6: Cantargal, quando vim para Portugal, experimentei, não sabia, as rádios, bem certo, já tinha estado, a minha filha, o senhor fez o favor de receber aqui na Covilhã, mas era a rádio da Covilhã, não era?
2: Certo, certo.
6: Naquela altura, veja lá os anos que a gente se conhece.
2: Uhum, é verdade.
6: A filha tem 54, e então, experimentei muitas rádios aqui além, nas ondas, andava a ver, e não conhecia a Rádio Cova da Beira, e foi a que eu escolhi até hoje. Sou fidel e desde manhã levanto-me, a rádio está sempre a trabalhar e antes que eu vá à rua, torno a estar ao jardim, ela está a trabalhar. E vocês são formidáveis porque é uma rádio que dá muitas informações, as pessoas são simpáticas quando a gente telefona e tudo. Por isso continuo, desejo muito, muitos parabéns e muita saúde a todos para continuarem com esta rádio que faz muita falta ao país. É pena, é não ser participada com alguma coisa do Estado. Isso é que devia ser para as rádios não estarem tão afogadas sempre a contar os tostões, não é? Como se diz.
2: É isso mesmo, a contar os cêntimos, é isso mesmo, é isso mesmo. É isso mesmo, Fernanda Lourenço.
6: Tostões, porque tenho 82 anos, ainda me lembro dos tostões.
2: Exatamente, e nós também, nós também.
6: Pronto, olha, então um beijinho a todos, está bem? E muitos parabéns e continuam como estão a ser até aqui.
2: Fernanda Lourenço, quero em nome da RCB agradecer-lhe muito também essa sua mensagem, esse seu testemunho, porque os ouvintes, como dizemos, e é de forma sincera, são o grande património que a Rádio Copa da Barra tem. Muito, muito obrigado.
6: E nós precisamos... É vice-versa, porque precisamos uns dos outros.
2: Como se diz em França, merci.
6: Ah, de acordo.
2: Um beijinho, obrigado. Bem-aja. Obrigado, obrigado, obrigado, obrigado. Fernanda Lourenço aqui na emissão especial da Rádio Cova da Beira, há 25 anos que está connosco. Já tivemos aqui então esse testemunho da Celeste Rocha, há 35 anos também, o Gabriel, há 30 anos. Será que alguém nos sintoniza há 40? Ora, se é o seu caso, então ligue-nos, diga-nos, mesmo que seja há 39 ou 38. É evidente, se for há um ano, queremos também a sua mensagem. Mas gostaríamos também de saber se há ouvintes que, desde a primeira hora da Rádio Cova da Beira, estão na sintonia, nesta sintonia, agora 100.0 e 92.5. Vamos fazer só uma brevíssima pausa, só para sabermos o que dizem os jornais desta manhã. Pode ser? Vai ser breve.
7: Bom dia. Início do verão com subida abrupta das temperaturas. É este um dos principais destaques da edição desta quinta-feira do Jornal Correio da Manhã. O CM traz ainda à estampa: juntas de freguesia substituem multibanco e entregam dinheiro. Houston, temos vários problemas. Seleção falha na descolagem no campeonato do mundo. Arranger no Texas é o título de primeira página, com destaque com fotografia no Jornal de Notícias. O JN escreve ainda na edição desta quinta-feira: fim da bazuca europeia coloca em risco 2 mil empregos no Estado. Transportes, fatura pesa demasiado nas contas dos municípios. É outra das chamadas de primeira página. No Jornal Público, Portugal-Congo, mau resultado, péssima exibição. Tribunal anula colocação de 80 inspectores-chefe da Polícia Judiciária. Ordem dos Médicos arrasa propostas da direita no que diz respeito à questão da identidade de género. No Diário de Notícias, troca de cartas de condução estrangeiras por portuguesas cresceu 26,3%. Portugal-Congo no Mundial, empate com sabor a derrota. Ainda em destaque na primeira página do DN, Luís Montenegro reserva prognósticos sobre pacote laboral para o fim da votação na Assembleia da República. Nos jornais desportivos, principal destaque naturalmente para a estreia de Portugal no Campeonato do Mundo: muita bola, poucas oportunidades e falhanços. Assim não dá, escreve a bola. Já o Record diz que a seleção tem de jogar muito mais para cumprir o sonho. Assim não vai dar Portugal.
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1: Cada vez queremos estar mais perto de si. Muito, muito obrigado pela preferência na Rádio Cova da Beira. Já sabe, está a linha aberta, a antena aberta para nos poder ligar-se a 275-753-800 para deixar a sua mensagem. Poderá fazê-lo também na página de Facebook da Rádio Cova da Beira, como vários ouvintes têm feito. Muito, muito obrigado por esse gosto, por esse like, não é? Dar conta e também de mensagens escritas, dar conta precisamente dos 40 anos da Rádio Cova da Beira. E já ouvimos aqui deputados na Assembleia da República, do PSD, também de Leonor Cipriano, do PS, Nuno Fazenda. Agora, João Ribeiro, deputado na Assembleia da República, pelo Partido Chega.
2: Em primeiro lugar, dar os parabéns à Rádio Cova da Beira por entrar na ternura 40 e, em segundo lugar e mais importante, dar os parabéns pelo serviço público que prestam, que efetivamente é um serviço público, apesar de não ser reconhecido financeiramente como tal, e também são uma fonte de fact-check. Quando vemos alguma notícia da nossa região, procuramos nas rádios locais e concretamente na Rádio Cova da Beira se essa notícia realmente é verdade ou não, e consegue também chegar além fronteiras, ou seja, não só aqui na nossa região, mas passar a informação do que se passa na nossa região para todo o país e também para as pessoas, os nossos conterrâneos que se encontram espalhados pelos mais diversos cantos do mundo. Por isso é de uma importância muito grande e vamos tentar continuar a fazer a defesa das rádios locais e da Rádio Cova da Beira para continuar a prestar este serviço e dar também os parabéns a todos os colaboradores, todos os jornalistas, todas as pessoas que colaboram com a Rádio Cova da Beira, porque sei que muitas vezes é um trabalho feito de desprendimento para conseguir dar informação de qualidade a todos os nossos conterrâneos.
1: Muito obrigado. Esta mensagem de mais um deputado na Assembleia da República, João Ribeiro. Ora, julgo ter-se um ouvinte em linha. Olá, viva, bom dia. Estou?
3: Sim.
1: Estou sim, bom dia.
3: Sou Isabel Salvado.
1: Olá, Isabel Salvado, como está?
3: É para dar um beijinho grande a vocês todos. E obrigado por me fazerem muita companhia.
1: Muito obrigado. Nós, a Isabel está onde, Isabel?
3: Já, estou no Fundão.
1: Está no Fundão, exatamente. E a Isabel...
3: Há 40 anos que eu vos ouço.
1: Há quanto?
3: Desde o princípio.
1: Há 40 anos?
3: Sim.
1: É mesmo, Isabel? É mesmo? Desde o início?
3: Sim, sim.
1: Então,
3: quando vocês estavam ali na avenida...
1: Ah, nós ainda estivemos antes num sótão, no loteamento de Rebordão.
3: Sim, sótão, sim, senhora.
1: Exatamente. E depois passámos para a Avenida da Liberdade, não foi?
3: Sim, foi, sim.
1: E depois é que veio aqui para a Casa Gascão. Oi, Isabel Salvado, lembra-se como é que era há 40 anos? Lembra-se dessa realidade ou não?
3: Era tudo diferente.
1: Diga.
3: Estava no trabalho, eu sempre vos ouvia e gostava muito.
1: Muito bem, e portanto, para si, Isabel, a rádio é uma companhia, é isso?
3: É uma grande companhia. Às 7 da manhã já estou na Rádio Cova da Beira.
1: Ou seja, sem a Rádio Cova da Beira isto seria diferente, não é?
3: Pois claro. Ninguém ouvia nada.
1: Isabel, um grande beijinho.
3: Um beijinho e parabéns para todos.
1: E parabéns para si também, muito obrigado.
3: Continuem assim que a gente gosta.
1: Ora, e nós gostamos muito de vocês. Muito obrigado.
3: Beijinho.
1: Um beijinho, adeus e obrigado. Obrigado, obrigado. Mais uma mensagem aqui de mais uma ouvinte, Isabel Salvado, aqui no Fundão. Dá-nos conta de que há 40 anos, desde o início, portanto, da rádio, que não se deixa de escutar, não deixa de sintonizar a Rádio Cova da Beira. Que bom, que bom.

0: É verdade, entre a Beira e o Mundo, a partir-se do Fundão. Já sabe que pode ligar-se para o 275-753-800 para deixar a sua mensagem. Vamos só à nossa caixa registadora, voltamos já a seguir.
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0: Bom dia, Cova da Beira, se já sabe, pode continuar a ligar, a antena aberta para os ouvintes da RCB. Temos também testemunhos que vamos reproduzir e emitir ao longo desta emissão da RCB. Também já lhe damos nota de que por volta das 11 da manhã há um momento de cortar-se o bolo e cantar os parabéns da Rádio Cova da Beira. Será no Auditório Luís Silva Carvalho, aqui na sede da Rádio Cova da Beira, na Casa Gascão. Mas, para além da RCB, há certamente muitos cidadãos que hoje completam mais um aniversário. É tempo daqueles que são do nosso conhecimento deixar aqui os parabéns a quem hoje vai completar mais um ano de vida.

Muitos, muitos parabéns a quem hoje completa mais um ano de vida como a Rádio Cova da Beira, é verdade. Portanto, estamos a par dessa comemoração de mais um ano de existência da Rádio Cova da Beira. Muito, muito obrigado por, obviamente, estar connosco e muito obrigado por fazer parte desta nossa família que é a Rádio Cova da Beira. E vale a pena dar-lhe conta então dos aniversariantes no dia de hoje. E vamos começar então, obviamente, pela, se nos permitem, hoje pela Rádio Cova da Beira, que faz 40 anos de existência. 63, a partir de Guimarães, a Débora Paisante, também a Susana Cardoso, faz 50. O Rogério Saraiva faz 61. A Esmeralda Simões faz 66. O Ricardo Frederico, 50. O Rodolfo Fortuna, 53. O Luís André faz hoje 38 anos. E a Inês Maria, 34. É verdade. Fazem hoje anos também. O Luís Brito faz 59. A Catarina Quintela faz 23. O Gabriel Lourenço faz hoje 12 anos, é natural de Perviseu, a Maria Marques, 71, o Hélder Cunha e a Maria do Céu, 42 anos de casados, a Anitta Moraes, 20 anos, a Bela Martins, 57, a Cristiana faz 53 anos, a Cristina Martins, hoje faz 53, é aqui no Fundão, e também a Adriana Inês, em Castelo Branco, 27, Afonso Dias, em Bélgica, está na Bélgica, faz 46, e também hoje a Luísa Pereira, na Covilhã, faz 64, o Miquel Borba, filho do Valquíria, e Alice Borba faz 44 anos, estão nos Estados Unidos. Também hoje faz anos que foi inaugurada a maternidade do Hospital da Covilhã, o antigo Hospital da Covilhã. E também hoje de parabéns está o Paul McCartney, Sir Paul McCartney, que faz 83 anos. São os aniversariantes que temos conhecimento e aqui lhes estamos também a dar os parabéns. Obviamente são extensivos a todos aqueles que hoje comemoram mais um ano de vida. Muitos parabéns, que seja um dia muito, muito feliz.

para todos estes aniversariantes. Uma salva de palmas. Uma salva de palmas para todos aqueles que hoje completam então mais um ano de vida. É obviamente também um prazer tê-los connosco aqui no Bom Dia Cova da Beira. Um dia muito, muito feliz para todos.

São 9:50, FM Estéreo da Rádio Cova da Beira, RCV, que hoje completa mais um aniversário. E também de parabéns, como acabámos de ouvir, Sir Paul McCartney. É verdade, está hoje de parabéns.

0: Paul McCartney, que hoje completa mais um aniversário. Nossa prenda de hoje, a prenda musical aqui no Bom Dia Cova da Beira.
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0: E vamos ouvir já a seguir falar de saúde, pela sua saúde, rubricas em reposição.
2: Muito bom dia e hoje devíamos começar a cantar os parabéns. Sabe porquê? Porque a Rádio Cova da Beira faz anos.

0: de vida. Já aparecemos a Norma Jean a cantar os parabéns a Mr. President. Happy birthday to you.
1: Alguns nutricionistas dizem que não se deve comer a fruta depois de uma refeição porque azeda no estômago. É verdade?
2: Olha, não é bem. E vou dizer, a ingestão de fruta no final de uma refeição tem vantagens. Uma é a absorção da vitamina C das várias frutas, por exemplo, como o kiwi, os citrinos e o morango, que vai beneficiar o quê? A absorção do ferro de origem vegetal e que está presente no pão, no grão, no feijão, etc. Outra é sobre o ponto de vista sensorial, pois a fruta dá à refeição um caráter doce, que a maior parte das pessoas procuram. É apetitosa, o indivíduo olha e apetece comer. Não só pelo colorido, certo? Mas pelo aspecto que tem. Quanto à nossa ouvinte, refere que já ouviu dizer que aumenta a fermentação do estômago. Não é verdade, porque a presença de ácido clorídrico que há no estômago torna o meio tão ácido que muito dificilmente qualquer processo de fermentação lá irá ocorrer, porque para haver fermentação é necessária a presença de umas bactérias para fazer, e estas não sobrevivem naquele meio tão ácido. Como já lhe disse há dias, só sobrevive a Helicobacteria pylori, que é que consegue neutralizar a acidez no seu habitat, no entanto, no estômago, e ser responsável pelo úlcero do estômago. Agora, quando a fibra da fruta chega ao cólon, aí é que fermenta, e é esta fibra que beneficia o nosso trânsito intestinal. Porque já no cólon já existem bactérias que levam à fermentação. Tanto que se costuma dizer que é no intestino que há paz, mas é uma paz podre. Está bem?
1: Um grande beijinho aqui.
2: Beijinho.
1: Obrigada.
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0: Entre a Beira e o Mundo, estamos aqui consigo de 24 horas por dia, de segunda a domingo, hoje a assinalar 40 anos de existência. E vamos ouvir mais uma mensagem que nos deixaram, neste caso, precisamente o diretor executivo do Comitê Olímpico Português, Pedro Ferromba.
1: 40 anos é realmente um marco histórico para uma rádio local, que eu diria, eu que nas minhas atuais funções sou obrigado a viajar bastante pelo mundo, que não é apenas uma rádio local, é uma rádio mundial, porque eu pelo menos vou ouvindo, mas sobretudo lendo no vosso site as notícias da nossa região, e isso deixa-me ainda muito e sempre muito conectado com a nossa região. Portanto, todos estes anos que muitos profissionais dedicaram de trabalho a esta grande casa e a esta grande causa, que é poder dar a imagem e o som daquilo que se passa na nossa região para aqueles que, não podendo estar presentes fisicamente, podem acompanhar e podem seguir, é realmente de congratular todos os que passaram por aí, os profissionais, as direções e os ouvintes que, fiéis, vão também mantendo esta rádio e fazendo-a funcionar com o profissionalismo que todos estamos habituados e com a certeza de que ouvimos uma informação séria, credível e que nos garante o acesso a um bocadinho do nosso mundo, local, quando estamos nesse mundo global.
0: Muito obrigado ao Pedro Ferromba, o diretor executivo do Comitê Olímpico Português, a dar conta, afinal, que não é só na região, é no mundo e em qualquer parte do mundo está na sintonia da RCB. Julgo ter mais um ouvinte, estamos quase a fechar esta segunda hora. Olá, Viva, bom dia. Estou? Bom dia. Eu tenho um ouvinte, ele não sei se me está a ouvir. Olá.
2: Bom dia, não sei se é para mim, bom dia.
0: É para si, é, bom dia.
2: Bom dia, Sr. Paulo Pinheiro.
0: Então, eu tenho o prazer de falar com...
2: Maria Diniz, da Alcaria.
0: Maria Diniz, como está? Vamos andando, não é?
2: Vamos andando, sabe, a minha luta, não é?
0: Exatamente, é isso mesmo.
2: Mas para mim, o Rádio Cova da Beira ajuda-me a viver, Sr. Paulo. Eu sou fã do Rádio Cova da Beira há 4 anos. Também tinha a vida, problemas de saúde, coisas familiares, mas o meu marido já há 40. Sim, Sr. Paulo?
0: Estou a ouvi-la atentamente. Portanto, o seu marido...
2: Eu fiz aniversário à Rádio Cova da Beira, venham mais 40, e um beijinho grande para a Tânia, para o Sr. Paulo, para a menina Paula Brito, não é? Agora que está.
0: Sim.
2: Para o Sr. Nuno, para todos. Vocês ajudam-me a viver, sabia?
0: E nós queremos contribuir para isso, queremos fazer-lhe companhia e é muito importante saber isso, é muito importante...
2: Eu posso estar mal disposta à tarde, que às vezes na disposição é pouca, não é? Mas desde que ando às 8 horas, arrebito logo, ouvir o rádio.
0: Isso é que é bom, Maria Diniz, isso é que é bom, arrebitar é que é bom, não é? A vida é assim, a vida é assim.
2: Agora tenho com o meu filho, que está em França, mas vem-me a ver, porque as notícias não são muito boas, mas é dar um pontapé no cu ao bicho.
0: Isso mesmo, isso é que é importante, isso é que é importante, Maria Diniz.
2: Também, ó mãe, lá vai a minha mãe a correr para o rato, adoro.
0: E nós adoramos muito.
2: Adoro vocês todos.
0: E nós adoramos muito, Maria Inês, que esteja connosco. Para si, obviamente, dentro daquilo que é o seu quadro de saúde, espero que
2: já
0: tenha...
2: Já mandei um bicho embora.
0: E há de mandar outro.
2: Sr. Paulo, para mim, o resto de cova da beira é como tomo uma caixa de antibióticos. Quando estou a ouvir, não me dói nada.
0: Isso é fantástico, Maria Diniz. É fantástico. É a melhor coisa que podíamos ouvir também no dia de hoje. Maria Diniz, um grande beijinho, muita saúde para si.
2: Um beijinho para a Tânia também.
0: Sim, senhora. Muito bem. Para todos. Muito bem.
2: Muito obrigado por me ajudar.
0: Nós é que agradecemos a sua gentileza de estar desse lado. Um beijinho
2: e... eu agradeço a vocês todos.
0: E nós também lhe agradecemos.
2: De coração. É mesmo de coração.
0: É como nós. Mesmo. Nós também é de coração que lhe dizemos muito obrigado. E até, até breve.
2: Obrigada, Sr. Paulo.
0: Até breve. Até breve. Obrigado. Obrigado, Maria Dirias. Muito, muito obrigado. É destes testemunhos que nos enchem a alma. Não há dúvida nenhuma. É um ouvinte que tem um problema oncológico. Já, como ela disse, já deu um pontapé a um. E fazemos votos que possa dar o pontapé a este também, que nesta altura precisamente se confronta. Por isso, Maria Inês, muito, muito obrigado por estar connosco e um dia também para si feliz, porque os parabéns também são para si, que, são que é ouvinte da Rádio Cova da Beira. Julgo ter mais um ouvinte. Olá, viva, bom dia.
3: Bom dia, Sr. Paulo Pinheiro.
0: Bom dia, eu tenho o prazer de falar com...
3: Isaura das Donas.
0: Olá, Isaura. Isaura das Donas. Conselho do Fundão.
3: Não.
0: Muito bem. Onde andou o António Guterres, não é?
3: Sim, sim.
0: Onde andou o António Guterres?
3: Tem a fotografia dele lá na casa.
0: Ah, sim?
3: Lá na fotografia, está lá a fotografia dele.
0: Muito bem, muito bem. A Isaura não se cruzou com ele, pois não?
3: Não, não.
0: Não se cruzou com ele. Muito bem. Então, Isaura, olha...
3: Olha, eu gosto muito de Rádio Cova da Beira... Gosto muito de vocês e o meu marido também tem uma doença oncológica, distraio muito. Ele tem aquela preocupação de dar, ter os discos para depois dar à menina de Tânia. Olha que ele ontem foi fazer um tratamento e fez logo o papel para dar os discos. E nós gostamos muito do Rádio Cova da Beira. E começo logo de manhã, que esta começa, senhora, faz parte da nossa vida. Eu gosto muito. E se estiver em casa, não liga a televisão, liga a Cova da Beira. Começa às 5 da manhã, às vezes, quando me levanto. E gosto muito de ouvir o Rádio Cova da Beira. Distrai muito a mim, ao meu marido. E gostamos muito da Ana Gil, agora que não sei o que é que faço, o Sr. Miguel Malaco, o Sr. Paulo Pinheiro e a menina Tânia.
0: Muito bem.
3: Beijinhos para eles todos e muitos anos de vida.
0: Oh, Isaura, que bom.
3: E nós continuamos também sempre a ouvir. Quando às vezes falha, já faz falta.
0: Exatamente. Já agora, como é que se chama o marido?
3: José Manuel.
0: Muito bem. Um grande abraço ao José Manuel, que também está na nossa sintonia, à Isaura, na Freguesia de Donas, por este testemunho fantástico. Muito, muito obrigado. E muitos anos de vida para todos.
3: Obrigada,
0: está bem?
3: A vocês também.
0: Obrigado.
3: Beijinho.
0: Um beijinho e obrigado. Adeus. Adeus, obrigado, obrigado, obrigado. E é assim que continuamos a fazer esta nossa edição da Rádio Cova da Beira, a partir do Fundão para toda a Beira Interior, para todo o mundo. Fazemos uma pequeníssima pausa, pode ligar-nos, obviamente, para continuar a ouvir as suas mensagens daqui a instantes na RCB, nesta emissão especial mundial, neste dia 18 de junho de 2026, dia em que a RCB faz 40 anos de vida.
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1: Esta é a terceira e última hora do Bom Dia, Cova da Beira, emissão especial da RCB, que hoje completa 40 anos de existência. É caso para dizer que o tempo não para.

0: O tempo não para, este belíssimo tema, aqui interpretado pela Marisa, que também está aqui connosco, aqui na antena da Rádio Cova da Barra. São 10 horas 12 minutos, aqui na antena da RCB. Ao longo do dia estamos a escutar os ouvintes, razão fundamental, por estarem deste lado. Ora, julgo ter mais um ouvinte aqui na nossa companhia. Olá, viva, bom dia.
1: Bom dia, Paulo. Bom dia, ouvintes RCB.
0: Então eu tenho o prazer de falar com quem?
1: Gil Cabecinha da Cruz.
0: Como está o Sr. Gil? Tudo bem ou não?
1: Está tudo bem.
0: Isso é que interessa.
1: Muito contente por estar com a Rádio Cova da Beira desde 1995.
0: Desde 1995.
1: E dei a primeira entrevista à Rádio Cova da Beira em 96, no dia da Bengala Branca.
0: Ah, muito bem, dia da Bengala Branca, sim senhora, que assinalamos também aqui, para obviamente, com toda a justiça. Então, desde 1995, ouvinte da Rádio Cova da Beira, já lá vão alguns anitos, não são muitos, mas já são alguns anitos, e o tempo passa, e o tempo não para, como dizia a Marisa, não é?
1: É verdade.
0: E então?
1: Estou a ligar para dar os parabéns à rádio, pelo excelente trabalho que tem feito, pelo grande profissional Paulo Pinheiro que tem à frente, que é o farol dessa casa, e agradecer ao município por distinguir a nossa rádio com a mais distinta medalha de ouro que recebeu no dia 9 deste mês. E bem, por unanimidade, a Rádio Cova da Beira e as outras instituições. Mas hoje estamos a celebrar o aniversário da Rádio Cova da Beira e é da Rádio Cova da Beira que temos que falar. Queria agradecer aos comerciantes, aos empresários, aos colaboradores que apostam na Rádio Cova da Beira e bem, e que são a sobrevivência também da rádio. Queria dar um grande abraço à família RCB. E o maior património que a rádio tem é os ouvintes, é o maior património que a rádio tem, um património humano. Os ouvintes são o maior património que a rádio tem. Podia ser uma boa rádio, mas se não tivesse bons ouvintes como tem, e cada vez há de ter mais, porque o trabalho é excelente, é maravilhoso, é profissional, dá voz ao mais humilde, ao mais prestigiado, ao mais rico, dá voz a toda a gente. E a proximidade da rádio com o povo, com os seus ouvintes, é a melhor coisa que tem. E a informação correta, não é a formação como muitos órgãos de comunicação para aí dão, a informação credível, podemos acreditar na informação da Rádio Cova da Beira. Por isso, vamos todos ajudar a nossa rádio, porque é o nosso dever e é a nossa obrigação. Queria deixar aqui uma sugestão, se fosse possível.
0: Faz favor.
1: É o seguinte, gostava que, portanto, se calhar já não com esta direção, mas com a direção vindoura, que se criasse uma conta que o Presidente da Assembleia Geral representasse os cooperantes e os ouvintes, que o Presidente da Direção representasse a rádio, que o Presidente do Conselho Fiscal representasse, portanto, o Conselho Fiscal para fiscalizar, um funcionário e um ouvinte, e abríssemos uma conta onde cada um pudesse colocar mensalmente, quinzenalmente, dois em dois meses, o que quisesse, 1 euro, 2 euros, 5 euros, 10, para quando houvesse um caso extremo, essa conta estar ali de reserva para o que desse e viesse. Como tivemos agora a situação do 92,5, que tivemos muito tempo sem 92,5, e só quem faz falta para a zona do Pinhal sente essa falta. Agradecer a quem ajudou a rádio. Por isso é muito importante esta rádio, e com os testemunhos todos que já ouvimos, e tu com os testemunhos todos que já ouvimos, é fundamental, e vê-se que a rádio faz parte da vida de muita gente, e da minha também. Adoro a rádio, é a minha paixão. E a rádio não se importa que haja mais apaixonados, ninguém é ciumento. Quantos mais gostarmos da rádio, melhor. Viva a Rádio Cova da Beira, um grande abraço para todos e Deus queira que daqui a 40 anos caso voltássemos a estar com o mesmo dinamismo e com a mesma eficiência. Muito obrigado.
0: Gil Cruz, muito obrigado.

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0: São 10 horas 21 minutos, esta é a emissão especial da Rádio Cova da Beira, a comemorar 40 anos de existência. Ainda assim, nesta emissão especial, vamos lá ouvir a curiosidade que o Fernando Teixeira nos traz hoje.
10: Sabia que um corpo humano vale em média 35 milhões de euros? Se pudéssemos vender todas as partes úteis do nosso corpo, conseguiríamos obter sensivelmente 35 milhões de euros.
0: Ora, aqui está a curiosidade que hoje o Fernando Teixeira nos traz neste dia de aniversário. Portanto, não sei se percebeu, tem a ver com o nosso corpo e a relação em termos financeiros. Muito bem, são 10h22 nesta emissão especial da Rádio Cova da Beira. Cabem todos os ouvintes, é só ligar-se para deixar o seu testemunho, como tem acontecido durante toda esta manhã aqui no FM da Rádio Cova da Beira. São muitos os testemunhos que estamos a ouvir nesta emissão de quinta-feira da Rádio Cova da Beira. E dizer-lhe também que já ouvimos aqui deputados na Assembleia da República de vários partidos. Agora é tempo de ouvirmos o coordenador da União dos Sindicatos de Castelo Branco, Sérgio Santos, a mensagem é para os 40 anos da RCB.
11: No seu 40º aniversário, a União de Sindicatos de Castelo Branco deseja à Rádio Cova da Beira que mantenha a qualidade informativa e isenta e a força de trabalho que tem possibilitado o seu sucesso. Espero, pelo, que pelo menos nos próximos 40 anos sejam de imenso sucesso.

0: e que seja possível continuar a ler e a ouvir notícias sobre o movimento sindical e os trabalhadores que representa, sobre a Cova da Beira, assim como todos os concelhos do nosso distrito, abordando os mais variados temas. A Rádio Cova da Beira faz falta quando, ao longo dos tempos, sempre foi necessário construir um jornalismo de verdade, um jornalismo que abre espaço para a voz do oprimido, da comunidade e que contextualiza a realidade. Sabemos que já há algum tempo o jornalismo, principalmente os grandes órgãos de comunicação social, se vem equilibrando no emaranhado de um mundo mediático criado para o engano. É a luta de classes que se expressa no campo da palavra e da informação. De um lado, estão os poderosos à procura de impor o seu modelo de um mundo como modelo universal, e por outro lado, ainda com menos poder de abrangência, mas valente e determinada, agentes em luta, os sindicatos, movimentos sociais, movimentos populares, procurando abrir espaço para uma informação crítica que leve as pessoas a pensar sobre a realidade e desde aí transformá-la. Por isso, parabéns a toda a equipa da Rádio Cova da Beira pelos seus 40 anos de existência e por fazerem parte dos que trabalham pela e para a região, procurando sempre dar a palavra a quem não a tem. Um grande beija e votos de sucesso por muitos e muitos anos.
1: Muito obrigado nós, a União dos Sindicatos de Castelo Branco, através do seu coordenador, deixar-se aqui esta mensagem relativa aos 40 anos da RCB.

0: E agora o espaço Memo Move.
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2: Olá, esta semana é dedicada ao tema O papel do exercício físico na saúde cardiovascular. A saúde cardiovascular está diretamente associada à prática regular de exercício físico, apesar disso não exigir fazer-se esforço intenso. Por isso, para adultos e idosos, o mais importante é encontrar atividades seguras e adaptadas à condição física de cada um. Mesmo exercícios de baixa intensidade, como a caminhada, quando realizados de forma regular, estão associados a benefícios cardiovasculares significativos, contrariando o aparecimento e o desenvolvimento de patologias próprias destas idades. Com efeito, são os praticantes regulares aqueles que apresentam melhores indicadores de saúde, bem-estar e longevidade. Aceita o nosso conselho? Escolha uma atividade de que goste, como a caminhada, a hidroginástica ou a ginástica de grupo, e pratique-a regularmente. Estas atividades físicas, quando feitas num ambiente seguro e adaptado às capacidades de cada um, farão com que os adultos mais velhos se mantenham ativos, com confiança e motivação. 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
0: Continuam a chegar-nos também via Facebook essas mensagens de parabéns para a Rádio Cova da Beira, o Chico Reis, o Tiago Soares Monteiro, que também se associa a estes 40 anos da Rádio Cova da Beira. Já lhe demos nota também do Emílio Rodrigues, do professor Jorge Bonifácio, do Luís Correia. São muitos aqueles que continuam também nesta manhã a deixar-nos essa mensagem e esses parabéns para a RCV, que está a completar-se hoje 40 anos de existência. Muito obrigado por estarem desse lado. São 10h27.

0: Bárbara Tinoco, aqui na Rádio Cova do Beira, com este tema Sei Lá. Mais uma mensagem que nos chegou do vereador da Câmara da Covilhã, Luís Marques.
1: A RCB é um órgão, embora tenha sede no Fundão, mas cobre toda a Cova da Beira e para nós é muito importante o trabalho que faz a RCB, a dinâmica que imprime a RCB, as notícias que fazem a RCB e também todo o acompanhamento que fazem a tudo o que são eventos e a tudo o que são realizações. E, portanto, ainda não quero dar os parabéns antecipados, mas quero dar os parabéns a todos os funcionários da RCB pelo excelente trabalho que fazem. E para nós também é um orgulho termos a Rádio Cova da Beira todos os dias a dar notícias e congratulamos por esses 40 anos e tenho a certeza que vão continuar a dar essas notícias da Cova da Beira, a acompanhar o desporto e o associativismo como também fazem, que é uma pasta que está mais ligada aos meus pelouros, mas com certeza que a Rádio Cova da Beira já é uma marca que toda a gente conhece, toda a região conhece a Rádio Cova da Beira e toda a região acompanha a Rádio Cova da Beira e eu também, e nós estamos muito felizes com a Rádio Cova da Beira.
0: Muito obrigado, o vereador da Câmara Municipal da Covilhã, que nos fez chegar precisamente esta mensagem, Luís Marques, nesta emissão especial da Rádio Cova da Beira, comemorativa dos 40 anos da rádio. Esta é a emissão mundial da RCB, digo mundial porque através da internet estamos em todo o mundo, em www.rcb-radiocovadabeira.pt. Agora, sim, porque é quinta-feira, mais vale prevenir com a chancela da Beira Serra para ouvir nos próximos minutos.
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0: Mais uma rubrica Mais Vale Prevenir na Rádio Cova da Beira neste mês de junho. Continuamos a falar da proibição de telemóveis nas escolas. Praxis, bom dia. Mais dois meninos, mais dois convidados, não é?
4: Sim, hoje temos dois meninos. Temos o Rui Simão, que está no sexto ano, e temos o Gabriel Silva, que também está no sexto ano, na Escola Serra da Gardunha, não é?
0: Sim. Olá, vivam. Bom dia.
5: Bom dia.
6: Bom dia.
0: Então vamos lá começar com uma primeira questão, Praxis.
4: A primeira questão é a seguinte: o que é que vocês acham desta medida do Ministério da Educação de proibir os telemóveis no quinto e no sexto ano? É o vosso caso, está no sexto ano. Acharam que foi só para chatear ou acham que era importante?
0: Pode ser.
5: Eu acho que foi uma decisão correta, porque eu ano passado, quando ainda não havia essa medida, eu tinha colegas que passavam o tempo todo a jogar no telemóvel e depois levavam uma distração a mais para a aula e ficavam a pensar que perderam um jogo e também havia um colega nosso que ficava em sites de apostas desportivas e acho que não é uma ação correta para a nossa idade.
0: Então foi positivo, portanto, Gabriel, na tua opinião, não é?
5: Na minha opinião foi positiva.
4: Para ti? Custou-te a ti?
0: A ti custou-te? Não.
4: Não?
0: Não.
5: Nós inventámos várias brincadeiras.
0: Na escola,
5: dentro da escola, no recreio, que andamos sempre lá a brincar ou a jogar futebol ou a apanhar.
0: Coisa que não faziam antigamente, não é?
5: Fazíamos, mas em menos
0: não é?
5: Por causa daquele vício do telemóvel.
0: Olá, Rui.
7: Olá.
0: E então, qual é a tua opinião?
6: Eu acho que foi uma decisão correta, também pelos mesmos princípios do que o Gabriel já disse. Uhum. Eu não levava o telemóvel para a escola. Mesmo,
0: não levavas?
6: Não.
0: Deixavas
6: mesmo,
0: em casa? Portanto.
6: Sim. Uhum. Mas eu entendo que havia pessoas que levavam. Eu, no caso, não levava porque eu moro relativamente perto da escola.
0: Uhum.
6: E eu entendo que haja pessoas que levam o telemóvel porque quando terminam as aulas têm que informar os pais. Olha, estou a ir para casa ou vou para o treino de futebol.
0: Certo.
6: Agora, acho que levar o telemóvel para ficar, por exemplo, a jogar na fila da cantina como distração, acho que não era um momento ideal, até mesmo porque na fila da cantina, por exemplo, estou a usar este exemplo, mas poderia ser qualquer
0: sítio. Sim, outro, certo.
6: É um exemplo onde nós devemos estar a conviver e aproveitamos, porque como nós estamos maioritariamente do nosso tempo nas aulas, uhum. aproveitar esses
0: tempos para falar, para
6: sim,
0: brincar,
6: para
0: não
6: dizer,
0: é?
6: Para uhum. compartilhar experiências também isso. sobre o que entendemos e não entendemos na sala.
0: Então,
6: de
0: a ti,
6: aula.
0: Em concreto, Rui, já percebi que a medida não te trouxe, não adiantou nada, porque já não levavas telemóvel para a escola, não é?
6: Sim.
0: Portanto, foi positivo, não é?
6: Acho que sim.
0: O Gabriel levava telemóvel?
5: Levava.
0: É? E, portanto, custou mais um bocadito ou não?
5: Sim, mas eu levava ainda mais para quando eu. Saía da escola, que eu estou sempre de, ou a ir para as explicações,
0: certo,
5: ou
0: certo.
5: Ir a pé para o treino, ou para o
0: piano,
5: sim, para informar os meus pais que eu uhum. estava aí de pé.
4: Eu queria vos fazer uma pergunta. Tu, Gabriel, disseste que, há um bocadinho, que às vezes quando os teus amigos, o ano passado, passavam muito tempo em apostas online e depois não se concentravam nas aulas, porque estavam ali a pensar ainda no jogo. Isso mudou ou não mudou?
5: Acho que mudou. Depois eu às vezes vejo alguns colegas a saírem da escola para mexer no telemóvel, mas acho que esses colegas já estão um pouco mais concentrados e também acho que teve uma mudança no comportamento deles, que eles portavam-se um pouco mal.
4: E agora?
0: Melhor agora?
5: Sim, acho que melhorou um pouco.
0: Uhum. Mas eles também jogam, também brincam agora ou não?
5: Sim, agora sim.
0: Uhum.
5: Mas ano passado, mesmo no intervalo de 5 minutos, que na minha opinião é só para mudar a nossa cabeça
0: certo,
5: de matéria,
0: certo.
5: Pegavam no telemóvel e faziam uma partida de FC Mobile, Clash Royale
0: uhum.
5: e etc.
0: Muito bem, portanto eram jogos... Então, relativamente a esta pergunta...
6: Pode repetir, por favor?
4: É assim, tu achas que esta medida permitiu que vocês se concentrassem mais nas aulas quando vão para as aulas, em vez de estar a pensar no jogo que ficou no meio do intervalo? Achas que há mais concentração agora com esta medida ou não?
6: Eu acho que sim, acho que a concentração aumentou, embora ainda haja sempre aquelas pessoas que estão sempre preocupadas mesmo com os jogos, mesmo não estando com o telemóvel naquele exato momento. Por exemplo, estão em casa, há pessoas que estão preocupadas com o jogo, perderam em casa. Pronto.
4: Pois.
6: Mas eu acho que sim, que melhorou os níveis de concentração. Acho que não foi drasticamente, mas acho que também não ficou estagnado, acho que melhorou.
0: E, Rui, achas que esta medida pode ir, por exemplo, até o 12º ano ou não? Está-se agora a pensar nisso, o Ministério está agora a pensar nisso, mas qual é a tua opinião? Ainda és novo, ainda não passaste pelos anos todos, não é? Mas qual é a tua percepção?
6: Eu acho que o 10º ano, na minha opinião, acho que vai ser ainda mais precisa esta medida, porque no 10º ano é um ano complicado,
0: uhum,
6: certo? Porque
0: certo.
6: Estamos naquela cena, naquela fase dos exames, queremos... Estamos a decidir se vamos
0: isso.
6: para a universidade,
0: uhum.
6: pronto.
0: E portanto, é preciso mais concentração, não é?
6: Eu acho que sim, e ter o telemóvel como uma distração, embora seja bom,
0: uhum.
6: eu gosto de jogar no telemóvel,
0: certo,
6: é verdade,
0: certo.
6: Mas acho que no 12º ano, acho que vai ser mesmo preciso...
0: E tu, Gabriel, qual é a tua opinião sobre isto?
5: Eu concordo com o Rui.
0: É?
5: Que eu também acho que no 10º ano vamos ter que estudar mais por causa que queremos ir para a universidade
0: uhum.
5: ou não. Acho que, apesar de eu também gostar de jogar no telemóvel, acho que seria melhor não termos o telemóvel disponível.
0: Nós estamos aqui perguntando, quer eu, quer a Praxis, aos vossos colegas, no sentido de quando saem da escola, se vão logo a correr para o telemóvel ou não. Qual é a tua postura, Gabriel?
5: Eu, quando saio da escola, fico a conversar um pouco com os meus amigos, até com o Rui, ao pé dos cacifes, quando vamos buscar
0: uhum.
5: as nossas mochilas, e depois, quando eu saio da escola, passo o cartão, eu também fico a conversar com eles, e depois, quando eu vou a pé para casa, para o treino...
0: Já começas a fazer escola, não?
5: Não, eu ligo aos meus pais a informar.
0: Então só depois das outras tarefas é que começas
5: sim,
0: a pegar no telemóvel.
5: Eu informo os meus pais que estou a ir para, uhum. para casa, para o treino,
0: certo, certo,
5: para o piano.
0: Uhum.
5: Eu coloco o telemóvel ou no bolso da mochila
0: okay.
5: ou das calças ou calções e vou andando para o sítio onde eu quero
4: ir. E o fim de semana, Gabriel, jogas mais ou menos? Estás mais tempo no telemóvel ou menos?
5: Estou um pouco mais tempo no telemóvel,
0: uhum.
5: já que tenho aquele
0: tempo
5: livre,
0: disponível, não é?
5: Uhum. Mas também estudo assim mais do que estudo durante a semana, mas também vou muitas vezes brincar com os meus cães, com a minha gata.
4: Okay.
5: E também vou...
0: E aí não precisas do telemóvel?
5: Não.
0: Aí não precisas, Rui? Como é?
6: Então...
0: Não vais logo a correr?
6: Não. Eu gosto de fazer uma pausa mental para ver como é que foi o meu dia, ver os aspectos que posso melhorar. É relativamente rápido, é 1-2 minutos. Pronto. Depois organizo, mais a nível não tão mental, mas a nível escolar.
0: Escolar, certo. Das tarefas escolares, não é?
6: Sim.
0: E portanto pegas lá no telemóvel aqui, lá para o final do dia? Não, não. Ao meio do dia também.
6: Depende. Quando não tenho atividades extracurriculares, costumo pegar no telemóvel mais cedo, mas quando tenho atividades extracurriculares, como piano, futebol...
0: Aí não dá, não é? Aí não dá.
6: Pois. No futebol, por exemplo, quase só uso o telemóvel nesse dia, por exemplo, para ouvir música,
0: certo,
6: enquanto
0: certo.
6: Tomo bem.
4: Eu queria vos fazer uma pergunta também, queria que fossem sinceros. Desde que se proibiu...
0: Muito rápido.
4: Muito rápido,
0: força,
4: sim.
0: Força.
4: Desde que se proibiu os telemóveis, lembra-se de um jogo que começaram a jogar e que antes não jogavam?
6: Sim.
4: Por exemplo, no intervalo?
0: Ou Rui, tanto faz.
6: Nós não jogávamos muito esta brincadeira, que é, nós criámos a brincadeira que era os reinos, onde nós, cada pessoa fazia parte de uma civilização e tinha que juntar-se à sua equipa e construírem a sua civilização.
0: Uhum.
6: Essa brincadeira começou a ter alguns problemas, porque as pessoas depois começaram a concorrer muito entre as civilizações, mas nós não jogávamos, e eu acho que até foi bom começarmos a jogar, a ter essa brincadeira, porque... Querendo ou não, estamos diretamente ligados à natureza, estamos a pisar em terra, relva fresca, estamos a pegar em paus, a construir cabanas, coisas assim.
0: Fantástico, muito bom, muito bom, muito bom. Gabriel?
5: Eu também ando nessa brincadeira que o Rui também
0: o Rui estava
5: está,
0: a dizer, não é?
5: Sim, estava
0: e achas,
5: a dizer.
0: Achas piada isto, não é?
5: Sim, acho piada de nós a construir. Depois...
0: Porque aí não há telemóvel, não é?
5: Sim, não há telemóvel. Acho que nenhum de nós lá usa telemóvel. Depois também nós fazemos comidas, entre aspas, pegamos umas plantas e dizemos que é sushi, que é hambúrguer.
0: A criatividade.
5: E também depois jogamos basquetebol, futebol,
0: muito
5: com
0: bem.
5: Bolas que requisitamos no pavilhão.
0: Gabriel e Rui, muito obrigado pelo vosso testemunho, continuem assim.
4: Muito obrigada.
6: Nós
0: e obviamente espero que tenham boas notas e um bom sucesso. Obrigadíssimo.
6: Sim, obrigado.
0: Até para a semana, Praxis.
4: Até para
0: obrigado.
4: A semana.
0: Obrigado.
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0: Mais vale prevenir-se aqui na antena da Rádio Cova da Beira, é uma rubrica semanal da Beira Serra que também hoje, nesta emissão especial da RCB, 40 anos depois, teve lugar. Estamos a essencialmente 15 minutos das 11 da manhã, altura em que está agendado o Partido do Bolo e também um momento celebrativo destes 40 anos. Recordo que a RCB tem também no próximo sábado, a partir das 11 da manhã, uma sessão, diria, com cariz mais oficial, com homenagens a várias personalidades que vão estar aqui connosco a partir das 11 da manhã. Hoje, antena aberta, portas abertas aos ouvintes, quer através da emissão da Rádio Cova da Beira, nas frequências 100.0 e 92.5, quer também através da internet em www.rcb-radiocovadabeira.pt. Tem-nos chegado centenas de mensagens e não estou a exagerar, porque quer através do Facebook, quer através das outras plataformas da rádio. E como ouvimos desde as 8 da manhã, vários ouvintes têm ligado e deixado essas mensagens de apoio e de parabéns à Rádio Cova da Beira. Queremos agradecer-lhe, obviamente, si, amigo ouvinte, porque é a razão fundamental de estarmos deste lado há 40 anos de existência. E aproveito a presença também também nos estúdios da Rádio Cova da Beira de um cooperante que, de resto, já teve oportunidade aqui connosco de refletir sobre a comunicação social. José Nobre Correia, a quem agradeço também a gentileza de estar hoje aqui e de nos ter já felicitado via a plataforma de Facebook. Os parabéns também para, obviamente, os ouvintes. Pergunto-lhe, 40 anos é uma idade, enfim, interessante.
7: Respeitável.
0: É respeitável, não é? O que é que se pode dizer de um órgão de comunicação social que consegue ter esta idade, 40 anos de vida?
7: Bom dia. Quer dizer, órgãos de comunicação social que tenham 40 anos e mesmo 100 anos e mesmo mais do que 100 anos, há por aí um bocado por toda a Europa, até bem em Portugal, Diário de Notícias, Jornal de Notícias, para dar dois exemplos. Agora, acontece que, de facto, em matéria de imprensa, a situação está cada vez mais frágil, com muitos jornais a desaparecerem ou a perderem importância em termos de leitores, em termos de vendas, e, de facto, quem está a ocupar este espaço hoje em dia é a rádio, a televisão e a internet. Uhum. E, de facto, a rádio tem uma vantagem, que é um média que não exige uma atenção, uma focalização que impeça outras atividades. Enquanto que a televisão, bom, em princípio, uma pessoa tem que olhar para o ecrã para ver o que se passa, não é? A internet um bocado a mesma coisa, a televisão, a rádio não. A rádio permite, de facto, continuar a ler, continuar a abordar, continuar a fazer o jantar, continuar a ter toda uma série de atividades. É o grande aspecto positivo da rádio que leva a que tenha ainda uma certa importância.
0: Esta rádio em concreto, daquilo que ouvimos ao longo desta manhã e obviamente de outros testemunhos que nos têm chegado, há digamos uma linha dos ouvintes que é a companhia, ou seja, para além da informação, para além dos programas, há pessoas que...
7: Fazer parte de uma comunidade.
0: Tal e qual. E, portanto, esta proximidade é um selo que, ao longo de 40 anos, a Rádio Cova da Beira tem conquistado, não é?
7: E que, mais uma vez, é o único que pode ir por todo o lado. Quer dizer, a rádio despertador de manhã, a rádio que se faz enquanto se faz a toilette, enquanto se toma o pequeno almoço, depois vai-se para o carro, para a deslocação, para sair para o emprego. É o único média que permite isso. Uhum. Porque os outros têm todos, não se pode conduzir a olhar para a televisão, não se pode conduzir a olhar, em princípio, para o computador, para o telemóvel, enquanto a rádio permitisse, de facto.
0: Portanto, a rádio continua a ser, foi anunciada várias vezes a morte da rádio, com o aparecimento de outros meios, mas felizmente a rádio continua, digamos, viva, não é?
7: Quando os jornais periódicos apareceram, anunciou-se a morte dos livros. Os livros ainda cá estão. Quando a rádio apareceu, anunciou-se a morte da imprensa. A imprensa ainda cá está. E atenção, apesar de uma crise da imprensa escrita, impressa, que é evidente, há jornais que nunca tiveram tantos leitores como têm hoje, por essa Europa fora. Tão simples. E que nunca tiveram mesmo tantos leitores e tantos jornalistas. Por exemplo, eu estou a pensar num caso como o jornal Le Monde, que é um jornal que eu leio desde 1967, todos os dias, é um jornal que tem 560 jornalistas, coisa que ele não tinha ainda antes. Porquê? Porque, de facto, graças ao jornal, à edição em PDF, em linha, portanto, na internet, foi um jornal que passou a ter assinantes, leitores, um pouco por toda a parte do mundo, quando antes a edição em papel permitia muito dificilmente isso. Ser leitor do Le Monde parisiense na Austrália, é evidente que o jornal chegava lá não sei quantos dias depois, não é? O que não é o caso hoje, quer dizer, na Austrália chega ao mesmo tempo do leitor de Paris.
0: Portanto, qual é a mensagem, Sr. Professor, que podemos, digamos, e quer deixar nestes 40 anos da Rádio Cova da Beira?
7: Não, eu acho que a Rádio Cova da Beira, bom, a Rádio Cova da Beira foi lançada, vivi eu em Bruxelas já há 20 anos, e, portanto, no início poucos contactos tive com ela e, a partir de certa altura, aconteceu de facto ouvi-la uma vez ou outra em linha, quando havia certos aspectos da atualidade fundanense, que a minha mãe me dizia que havia tal ou tal coisa que se passava, eu ouvia a Rádio Cova da Beira em linha, online, como dizem os portugueses.
0: Exatamente.
7: Bom, ok. Desde que sou em Portugal, havia regularmente a Portugal, constatei que, de facto, a rádio se tinha implantado na casa das pessoas amigas, que nas conversas, quando se falava de coisas que se passavam, as pessoas diziam, eu ouvi isso na Rádio Cova da Beira, e agora, desde que vivo em Portugal há 14 anos, é evidente que a Rádio Cova da Beira adquiriu um estatuto de ator importante, se não o mais importante da região em termos de informação e de uma região alargada que vai globalmente, que vai da Guarda a Vila Velha de Ródão. E o que eu desejo de facto à Rádio Cova da Beira são meios técnicos e meios humanos, de maneira, e financeiros, claro, de maneira a poder ser a grande rádio do interior do país, num país onde miseravelmente a informação é dominada pelos microcosmos de Lisboa e os microcosmos do Porto, como se o resto do país não existisse. E, de facto, é uma necessidade absoluta, se queremos um país com um desenvolvimento económico e social e político equilibrado, é evidente que tem que haver médias, tem que haver imprensa, rádio e televisão que tenham origem no interior do país, feitos por gente do interior do país, gente que tenha uma sensibilidade à informação diferente no que diz respeito à escolha dos assuntos e ao tratamento dos assuntos.
0: Agradeço muito o seu testemunho, muito obrigado também por se juntar a este dia de festa para a Rádio Cova da Beira, 40 anos, mas também de reflexão, olhando um pouco para o futuro. Um abraço e muito obrigado. Muito obrigado. São 10h52, emissão especial da Rádio Cova da Beira, e, obviamente, a música é um elemento fundamental numa emissão de rádio. A antena vai estar, obviamente, aberta, continua aberta para os ouvintes, vai haver daqui a pouco um momento, digamos, celebrativo aqui no Auditório Luís da Silva Carvalho, da Rádio Cova da Beira, para assinalar estes 40 anos. Seguimos depois com a emissão aqui na RCB. Bom dia.

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emissão especial de aniversário da Rádio Cova da Beira neste dia 18 de junho de 2026, quinta-feira. Temos estado a receber durante esta manhã várias mensagens, a última delas, a quem naturalmente também agradecemos os votos de parabéns, o ouvinte José Rubalo, que nos ligou desde Alcaíns, Vila do Conselho de Castelo Branco, ouvinte também da Rádio Cova da Beira, conheceu ainda as anteriores instalações e naturalmente que enviamos ao José Rubalo um grande abraço e fica o convite para poder também visitar-nos nas nossas instalações atuais na Casa Cascão, onde daqui a pouco vamos transmitir o momento simbólico que assinala os 40 anos de vida da Rádio Cova da Beira. Está no

0: A completar hoje 40 anos de vida, vamos para o sinal horário e daqui a pouco então o momento simbólico que assinala os 40 anos de vida da cooperativa, fundada a 18 de junho de 1986. Muito bom dia, são 11 horas.
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1: Edição da Rádio Cova da Beira nesta quinta-feira, dia em que a RCB completa mais um aniversário, são 40 anos de vida.
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0: e é para o auditório Luís da Silva Carvalho, nas instalações da Rádio Cova da Beira, que vamos para assinalar com um momento simbólico, naturalmente, estes 40 anos de vida. Cooperativa fundada em 1986, em 18 de junho, há precisamente 40 anos. Chamo por isso o Paulo Pinheiro para saber como é que vai estando o ambiente no auditório Luís da Silva Carvalho. Bom dia.
1: Muito bom dia, Nuno Miguel, bom dia aos ouvintes da Rádio Cova da Beira. Como temos dito e informado ao longo desta manhã, há um momento simbólico que acontece exatamente agora, aqui no auditório Luís da Silva Carvalho, auditório da Rádio Cova da Beira, onde vão ser cantados os parabéns. Vamos já a seguir a registar esse momento para, obviamente, ficar também marcado. A partir desta altura, pode também seguir-nos no Facebook da Rádio Cova da Beira. Estamos em direto, precisamente para que quem não possa estar connosco a poder assistir. Podem chegar um bocadinho mais para cá, para pé da mesa, e a partir deste momento cantar os parabéns. Eu dou o mote para...

0: fantástico. Foi então cantado os parabéns aqui. Bom, conseguiram apagar, já não é mal, é um bom feito. Nós temos connosco, e já vamos falar com o Presidente da APR, o Dr. Luís Mendonça, mas já ouvimos também o Presidente da Assembleia Geral, o Professor José Pina, esta manhã, numa conversa que tivemos relativamente aos 40 anos, em que sublinhava, obviamente, a importância dos ouvintes, e os ouvintes são a razão de ser destes 40 anos da Rádio Cova da Beira, mas gostava que o Presidente da Direção da Rádio pudesse também, simbolicamente, aqui, com este bolo, significar o que são estes 40 anos. Bom dia.
1: Bom dia a todos, bom dia ao grande auditório da RCB. Naturalmente, hoje é um dia de festa, é uma data redonda, como se costuma dizer na gíria popular, e estão de parabéns, naturalmente, os fundadores da RCB, que em 1986, neste dia, tiveram a ousadia de, no fundão, criar uma rádio do território, da região, e uma rádio entre a beira e o mundo. Até aos dias de hoje conseguimos este magnífico percurso, obviamente com altos e baixos, com dificuldades, mas também com muitas alegrias e também com muitos avanços do ponto de vista da comunicação e da ligação desta rádio ao território. Hoje é um dia feliz, chegamos aos 40 anos e estes 40 anos significam também que queremos deixar aqui uma marca para o futuro e para que a rádio tenha futuro, independentemente das dificuldades de contexto que as rádios locais foram atravessando ao longo dos tempos, temos que o dizer assim, queremos fortalecer a Rádio Cova da Beira para que essas dificuldades que possam continuar e eventualmente surgir no futuro possam ser mitigadas com uma rádio mais forte, mais capacitada para as enfrentar. E hoje, ao saudar esses guerreiros, fundadores que naturalmente tiveram essa ousadia, não posso, obviamente, como Presidente do Conselho de Administração, deixar de agradecer aos ouvintes que, no território, na nossa linha de áudio, na nossa antena, mas também nas nossas plataformas online, nos seguem pelo mundo inteiro, e o Paulo Pinheiro e todos os jornalistas são testemunhos, de facto, desse feedback que as pessoas nos dão, da ligação do fundão com a diáspora. As pessoas sentem o fundão a partir da Rádio Cova da Beira. A Cova da Beira, a região, sente o fundão e essa diáspora, essa ligação através de nós, da nossa antena. Um cumprimento muito especial à população da zona sul do Conselho do Fundão e zonas limítrofes, porque, como sabem, depois dos incêndios do verão do ano passado, nós tivemos aqui alguns meses sem emissão para aquela zona, e sentimos na pele as dificuldades e as preocupações das pessoas que ligavam constantemente aqui para a rádio a dizer se era necessário pagar alguma coisa, o que é que podiam fazer para nos ajudar. E felizmente, desde já há dois meses, temos o nosso emissor do Açor a funcionar, e portanto para eles também um cumprimento especial. Depois agradecer naturalmente às entidades, às empresas, ao tecido vivo, económico, empresarial, cultural, desportivo, no fundo, ao tecido social do Conselho do Fundão e da região, que está sempre presente, que nos ajudam, que compreendem bem a missão da rádio e, obviamente, são parte indispensável no seu apoio constante, na colaboração com os nossos serviços, na prestação dos nossos serviços. Para eles também, obviamente, uma mensagem de agradecimento. Aos órgãos sociais, à coesão que temos tido, apesar das dificuldades, à direção, à Assembleia Geral, está aqui o Professor Pina, tem sido um timoneiro, uma estrutura sólida de apoio muito forte, e à mesa da Assembleia Geral tem compreendido bem as alterações e as mutações que temos tido que enfrentar, ao Conselho Fiscal, ou seja, a coesão dos órgãos sociais é fundamental na RCB, em qualquer organismo, para que as coisas funcionem, peço perdão, e sobretudo quando há dificuldades. Quando há dificuldades é que os órgãos sociais têm que estar ainda mais juntos, mais unidos, e é o que tem acontecido. Eu agradeço a todos esse trabalho, e agradeço também muito particularmente à Comissão dos 40 Anos, um grupo de 9 elementos também liderado aqui pelo nosso Presidente da Assembleia Geral, o Professor Pina, que tem feito um trabalho notável para dinamizar este pontapé de saída que damos hoje, de 40 anos da RCB, ao longo do ano, com muitas iniciativas, com muita dinâmica, que eles estão a trabalhar e a preparar, e que a seu tempo apresentarão cada uma delas com o seu propósito e no momento certo. Portanto, agradeço a todos, às instituições, aos ouvintes, a todos que nos acompanham. A rádio não é de quem está, dos órgãos sociais que estão. Nós cumprimos a nossa missão. A rádio é do Fundão, é da Cova da Beira, a rádio é de todos. Neste dia, e para terminar esta a resposta à pergunta que me fez, queria também agradecer naturalmente a presença do Dr. Luís Mendonça, na qualidade de Presidente da Associação Portuguesa de Radiodifusão, da qual somos associados, com gosto, porque nos tem também ajudado muito ao longo deste percurso, mas ele é também Presidente da Direção, julgo que é Presidente da Direção da Confederação Portuguesa dos Meios de Comunicação Social. Ou seja, é uma figura importante da rádio a nível nacional, que se tem batido ao longo dos anos. O trabalho dele não é um trabalho de hoje, tem-se batido ao longo dos anos para que as rádios tenham melhores condições e estejam melhor preparadas para enfrentar os desafios do presente e do futuro. Portanto, ao Dr. Luís Mendonça, muito obrigado por ter vindo até nós neste dia tão especial para nós, que é certamente também um dia especial para si. Bom dia aos nossos ouvintes. Hoje, neste dia de aniversário, espero que venham até cá, possam comer uma fatia de bolo, partilhar o estúdio com os jornalistas, uma cereja à mistura fica sempre bem nesta altura. O Fundão é isto, é um território entre a beira e o mundo, da arte bem receber, e esta casa é uma casa de todos. Venham até cá, porque estamos todos de parabéns.
0: De resto, como diz, digamos, este novo painel da Rádio Cova da Beira, não é?
1: Exatamente, há aqui um painel lindíssimo, já é uma primeira obra deste grupo das comemorações dos 40 anos, estão a trabalhar num logo dos 40 anos, temos aqui esta paisagem fantástica que é a Cova da Beira. Obviamente o Fundão é o Fundão, é a cidade que acolhe a rádio, foi aqui que a rádio se fundou, mas a rádio tem estes horizontes largos e é da Cova da Beira, é da Beira Interior e estamos entre o Fundão e o mundo.
0: Muito obrigado, Sr. Presidente do Conselho de Administração da Rádio Cova da Beira. O Sr. Professor José Pina já deixou uma mensagem, mas não quero deixar, obviamente, de questionar relativamente, digamos, à sensação que é o de partir o bolo de 40 anos.
2: É uma boa sensação, mas fez-me recordar, em termos de memória, uma rubrica que vi na RTP, em que o maestro dizia boa noite, eu digo bom dia, sejam bem-vindos a este dia que é um dia magnífico.
0: Muito bem, muito obrigado pela sua gentileza. Dr. Luís Mendonça, muito obrigado por estar aqui hoje nestes 40 anos da Rádio Cova da Beira. O Presidente do Conselho de Administração da Rádio já disse as suas funções. Pergunto-lhe, começava por aqui, que significado pode ter no interior de Portugal, onde nós estamos, uma rádio conseguir este patamar de 40 anos de existência? Bom dia.
3: Bom dia, eu é que agradeço o convite para estar aqui, porque é muito importante um representante de uma associação que é a Associação Portuguesa de Rádio Difusão estar presente num momento onde a rádio comemora um aniversário, que é o caso da altura dos 40 anos. Este ano, 86, há muitas comemorações dos 40 anos, uma grande parte das nossas rádios mais antigas começaram realmente em 86 e, portanto, é um momento importante. Eu estou perfeitamente à vontade porque eu também sou do movimento, não é? Comecei também em 86 e também sou de uma rádio do interior, sou de uma rádio de Vila Real e, portanto, sei perfeitamente a importância que isto tem e a importância que as rádios têm. Nós temos estado a lutar, o Presidente da Direção já o disse, anos atrás de anos, para o reconhecimento das rádios. Infelizmente, os vários governos não o fizeram, mas vamos olhar para a frente, vamos olhar para a frente, vamos olhar para a frente, porque temos neste momento boas razões para perceber que finalmente o governo atual e já o anterior percebeu a importância que as rádios têm, a importância para as populações. Já foi tudo dito aqui pelo Presidente da Direção. Todos que nos estão a ouvir certamente percebem isto, a importância que as rádios têm. Os que nos estão a ouvir sabem isso, são ouvintes da Rádio Cova da Beira, portanto conhecem e percebem isto, mas é preciso dinheiro. Não é preciso...
0: Os meios financeiros são fundamentais e não há que ter medo de dizer disto.
3: Não há problema, não podemos deixar de dizer isto. E só dinheiro, e tem que ser um reconhecimento do próprio Estado português que as rádios fazem parte do nosso dia-a-dia, e isso foi tão notável nestes últimos tempos, não é? No tempo de pandemia, foram notável na altura do dia em que houve o apagão em Portugal. Agora voltamos a ter uma zona centro muito fustigada na altura das cheias e, portanto, das tempestades, e, portanto, tudo isto veio reforçar que a rádio é importante. Não se olhou para ela até agora, mas está-se a olhar agora, e uma das grandes e mais importantes formas que nós tínhamos de fazer pressão sobre o governo, de que o reconhecimento

0: Uma dessas conquistas são os espaços quando há eleições, por exemplo, que as rádios locais estavam vedadas, quer em relação às legislativas, por exemplo, como se em cada distrito não houvesse eleições, não é?
1: Bom, vocês fazem o papel, não é? Vocês são um exemplo daquilo que se faz, que é, há eleições para a Assembleia da República. Vocês ouvem os candidatos a deputados aqui, não é? E se houver candidatos a deputados, por que não termos também direito àquilo que as televisões têm direito e que as rádios nacionais têm direito, que é serem ressarcidas pelos tempos de antena que passam? E porque é que as rádios locais, que fazem o seu trabalho, aliás, se calhar até de uma forma muito melhor do que as nacionais, porque a maior parte das rádios nacionais e das televisões nacionais não se ocupam com os deputados de Castelo Branco, nem com os da Guarda, falando aqui, mas nós lá em cima em Vila Real é igual, e portanto são as rádios que dão essas vozes. Portanto, teríamos também que ser ressarcidos por isso que fazemos, e finalmente na sexta-feira foi aprovado na Assembleia da República uma proposta que, tenho que sempre recordar, foi colocada na discussão pública pelo ministro na altura, Pedro Duarte, e portanto hoje Presidente da Câmara do Porto, e não podemos deixar de o referenciar, foi ele que se garantiu com a Associação Portuguesa de Radiodifusão, nós vamos avançar com esta lei e vamos aprová-la, e depois este ministro atual que está com a pasta, que é o ministro Leitão Amaro, deu continuidade, ainda bem, no momento certo, e tudo aquilo que foi combinado entre nós e a Associação Portuguesa de Radiodifusão e ele foi implementado e hoje vai passar a ser uma realidade.
0: Portanto, resumindo esta nossa conversa, qual é ou quais são os grandes desafios que o Sr. vê para as rádios locais, nomeadamente nos próximos tempos?
1: Não, este reconhecimento por parte do Estado português está a ser feito, de tal forma que, por exemplo, com as tempestades de Cristina, nós fizemos um apanhado, na altura, com as rádios mais afetadas. Houve, da nossa parte, a APR, e também juntámos-nos com a ARI, que é outra Associação de Inspiração Cristã, que também está connosco. Fizemos um levantamento de 1.300.000 euros de prejuízos, e a verdade é que o Ministro já garantiu, porque já foi aprovado no Conselho de Ministros, 500.000 euros. Para ajudar, portanto, a colmatar este tal milhão. Claro que não vamos ter 1 milhão, mas 500 mil euros é uma. E só o sinal que dá este governo, da forma de estar do Estado português perante as rádios, acho que é muito, muito importante e tem que ser valorizada.
0: Doutor Luís Mendonça, foi um gosto, muito obrigado por estar aqui no nosso aniversário, um abraço e boa viagem, obrigadíssimo, bem-aja. Portanto, estamos aqui em direto no Auditório Luís da Silva Carvalho, onde há muitos amigos. Olha, posso dizer que a RTP também está cá, o Paulo Brás está a fazer uma reportagem a propósito dos 40 anos da Rádio Cova da Beira, também a Reconquista, e pergunto ao José Furtado, bom dia. É evidente que os órgãos de comunicação social não devem ser notícias, mas é assim, quando se faz anos, não é? E parabéns porque a Reconquista fez há pouco tempo os 80 anos, que é muito importante, e estamos todos de parabéns numa altura destas.
2: Sim, numa altura destas estamos todos de parabéns, porque isto é uma altura também de resistência dos próprios órgãos de comunicação social a nível local. Portanto, estamos aqui hoje a fazer o trabalho e a ver um jornal que tem 81 anos como a Reconquista e uma rádio que tem 40 anos como a Rádio Cova da Beira, como há outras rádios também da nossa praça que também felizmente também estão a atingir essa idade, é uma prova de resistência numa altura em que os meios se dispersam, em que as redes sociais parecem querer dominar a informação, e acho que é mesmo isso, é a resistência e continuar para a frente e a falar das pessoas, porque eu costumo dizer que no dia em que nós acabarmos, e espero que isso nunca aconteça, os responsáveis e as pessoas vão ficar a falar para o boneco. A questão é mesmo esta.
0: Eu não sei se as pessoas têm essa noção.
2: Têm essa noção, exatamente, porque uma coisa muito diferente é, digamos, falar no Facebook e denunciar qualquer coisa no Facebook, outra coisa diferente é um jornalista perguntar a quem de direito e ir à procura dessas respostas das pessoas para precisamente resolver os problemas, que é isso que nós também, é essa tarefa que nós temos, sobretudo nós que trabalhamos a nível local. E, portanto, é muito bom que existam e continuem a existir, que as pessoas apoiem precisamente as rádios e os jornais e também os bons projetos de internet, do meu ZAV, para que continuemos aqui a dar notícias da nossa terra. Porque mesmo apesar de toda essa, apesar da televisão lá estar já a chegar também a esta região, apesar de cada vez mais haver essas microcoberturas, também é verdade que temos cada vez mais um deserto de notícias e há muitas terras que estão esquecidas. Eu sou de Penamacor e felizmente a Rádio Cova da Beira continua a existir também para continuar a dar essas notícias de Penamacor. É muito, portanto, dessa perspectiva é bom que continue a existir, não é?
0: Muito obrigado, parabéns pelos 81 anos e muito bom trabalho e obrigado por terem estado aqui, aqui na Rádio Copa da Beira, para podermos também...

0: a ter o vosso testemunho. Vou aqui interromper aqui uma excelente conversa entre dois amigos que estão aqui, o Zequim e o Liel Martins, que estão desde o início. O Zequim foi, de resto, presidente da direção. 40 anos, o que é que há a dizer?
1: Havia tanta coisa a dizer, Paulo. Bom dia. Tanta coisa a dizer, mas o mais importante é que esta rádio conseguiu fazer um trajeto imaculado a servir quem tinha que servir, que é o nosso público, o nosso auditório, a nossa região, e penso que tem cumprido na perfeição toda essa missão. E, portanto, a partir daqui é dar os parabéns à Rádio Cova da Beira, desejar-lhe que continue a desempenhar este papel fundamental de serviço de utilidade pública, reconhecido por toda a gente, e isso é fundamental.
0: Mas esse reconhecimento muitas vezes não é traduzido em apoio, não é?
1: Não há essa sensação. Infelizmente não. Também temos que analisar uma questão que se vem verificando há uns 15 anos a esta parte. O comércio tradicional era aquele que sustentava a Rádio Cova da Beira em termos da publicidade. Muitas vezes o empresário nem precisava de publicitar, mas queria ter alguma notoriedade na sua cidade, na sua região, e publicitava na Rádio Cova da Beira. Essa função, digamos assim, desapareceu praticamente com o aparecimento das grandes superfícies. O comércio tradicional, enfim, não está a morrer, mas não está bem. E, portanto, também, como não está bem, também não ajudam nesse capítulo da publicidade, porque, na verdade, a Rádio Cova da Beira e todas as rádios só vivem da publicidade. Sem a publicidade não pode sobreviver. E é importante que os empresários da nossa terra, os empresários da nossa região, se capacitem da importância que tem esta rádio para nós, para esta mesma região, a importância que tem, porque é o primeiro veículo informativo da região. É o primeiro, não há outro. Este é o primeiro e único na nossa região. E, portanto, tinham que lhe dar o valor que ela merece com o apoio. E o apoio é também fazer publicidade às suas empresas, ajudando a Rádio Cova da Beira. Penso eu que era uma forma muito bonita de fazer com que esta casa se mantivesse no topo.
0: Uma outra vertente que hoje ficou mais uma vez espelhada nos testemunhos é a companhia que a rádio faz, as pessoas, independentemente da informação, da programação, do desporto, a companhia diária é fantástica.
1: Fantástico, e tu sabes, tão bem como nós, que estamos aqui há 40 anos e, portanto, nós sabíamos à noite, quando a rádio também era mais interativa à noite com o público, eles participavam, e mesmo quando não participavam, ligavam para saber como é que estavam as coisas, para falar com alguém, o animador que estivesse a fazer programa, ou inclusive com uma pessoa que estivesse dentro da casa, para sentir com a companhia. Não era só a música, era o ligar o telefone, ligar com a rádio e saber se estava tudo bem, como é que as coisas estavam a funcionar. Isso é a coisa melhor que nós podemos ter, é realmente o feedback positivo do nosso trabalho.
0: Muito obrigado, Zequim, e parabéns também, Liel Martins. O Zequim acaba de dizer, de facto, quase tudo, ou seja, está resumido aquilo que são estes 40 anos. Ainda assim, a pergunta é, tem valido a pena ou não?
2: Claramente, claramente. Durante estes 40 anos, penso que a rádio e, essencialmente, os profissionais desta cooperativa têm feito um trabalho extraordinário. E é, de facto, com um grande orgulho que eu estou na rádio há 40 anos, alguns deles sem estar nos corpos diretivos, mas algumas dezenas já nos corpos sociais, e é de facto um orgulho tremendo ver o trabalho de rigor, de isenção, de pluralismo, que tem dado de facto uma credibilidade extraordinária à Rádio Cova da Beira, a primeira da nossa região, indiscutivelmente, sem estar a puxar a brasa à nossa sardinha. Mas quer dizer, aquilo que nós temos feito em termos de acompanhamento do desporto, em termos de acompanhamento da política, da política das sessões de Câmara, de vários acontecimentos, praticamente a Rádio Cova da Beira está em todos os eventos na Cova da Beira. E, portanto, isto tem dado, de facto, uma credibilidade. E esse é o orgulho que nós temos, quem está nos corpos sociais. É esse orgulho que sentimos, porque temos feito alguma coisa, pouco, comparativamente com o trabalho que é desenvolvido por vocês, e é de facto um orgulho também tremendo eu ter o Paulo Pinheiro como amigo há mais de 30 anos, e de facto, como alguém dizia, hoje vinha de manhã na rádio e o meu ouvinte dizia, o Paulo Pinheiro é o farol desta rádio, e acho que todos foram importantes, todos somos importantes, mas há uns que são mais importantes.
0: Todos.
2: Agora, de facto, eu nesta altura não queria também deixar de passar esta e deixa

0: Esta nota, o Paulo Pinheiro é de facto uma figura ímpar na Rádio Covo da Beira. E quando se falar na Rádio Covo da Beira, vais falar de muitos presidentes, vamos falar de vários diretores por aqui passaram-nos, mas há uma figura que é ímpar na Rádio Covo da Beira, que é o Paulo Pinheiro, e eu não podia deixar passar esta hora dos 40 anos que a nossa cooperativa comemora, deixar passar este
1: facto. Mas isto é uma equipa, e só a equipa é que é possível, só mas, com a equipa é possível.
0: Ó Paulo, mas é necessário haver liderança.
2: Sim, também.
1: Mas só com a equipa.
0: Sem um bom líder, como o Paulo Pinheiro é um chefe de redação, e o Paulo é que lidera toda essa equipa de informação. E portanto, isto tem sido bem feito, porque temos tido essa credibilidade.
1: Mas deixa-me perguntar-te, o Zequim dizia uma coisa que me parece importante, que é, está sempre na altura, mas as pessoas têm alguma resistência em apoiar as empresas. Eu não percebo porquê ainda, não percebi.
0: Há alguma falta, não sei se é falta de esclarecimento, mas penso que não, porque os nossos empresários são pessoas esclarecidas, são pessoas com formação. Antigamente, enfim, os empresários tinham outro conceito. Estes empresários agora dos Wi-Fis, das novas tecnologias, não precisam de explicar a importância da comunicação, a importância de publicitar o produto, porque de facto muitas vezes não é necessário. Há muitos, mas nós não precisamos. A Mercedes não precisa de publicidade, a Coca-Cola não precisa de publicidade. Simplesmente o estatuto que estas marcas atingiram no mercado mundial e global faz com que eles continuem a apostar e de que maneira. E portanto é essa ideia que os nossos empresários têm que ter. Eles têm que ter, as empresas com estatuto têm que se mostrar, têm que estar presentes e têm que ajudar uma cooperativa, têm que ajudar um órgão de comunicação social do interior, cada vez vão regriando mais, e quando escalar os meios de comunicação do interior, aqueles que dão voz às pessoas, à proximidade, então as coisas estão muito complicadas. E eu penso que os nossos empresários, era também um apelo que fazia, ajudem, colaborem. Não é a ajuda do coitadinho, portanto isso não funciona. O empresário tem que investir na rádio, isto é um investimento para os empresários, e eu de facto fazia este apelo: invistam na Rádio Covo da Beira, que é um grande veículo de comunicação, chega a todos os pontos da Europa, do mundo, através das redes sociais, e portanto apostem que vale a pena.
1: Muito obrigado, Leão Martins. Nossa conversa está muito boa. O Dr. António Leal Salvado, também aqui está. Venha cá, doutor, está bom? Já está com o bolo na mão. Já está com o bolo na mão. Como está? Deixe estar com o bolo na mão, está bom? Como está? Senta aí a pé de mim. Senta aqui. Senta aqui. É que nós estamos em direto, sabe? Nós estamos em direto aqui na nossa emissão, estamos em direto. E estamos a festejar os 40 anos. E é com alguma emoção até que o encontro aqui 40 anos depois. Eu sei que, e para se fazer história, que já está feita, mas o Luís Gomes foi com o Raul ao seu encontro e para dizer, epá, e se criássemos uma rádio? Não, foi isto, não foi? Bom dia.
3: Foi sim. Foi
1: no seu escritório, não? Foi?
3: Não, foi a minha casa.
1: Ah, sua casa.
3: Foi a minha casa. Aliás, foi a minha casa. Eles apareceram e a ideia foi deles. É engraçado que até o nome da rádio, disseram-me, que não é? E eu tinha dito, Antena do Fundão, isto é do Fundão. E o Luís Gomes Fernandes, o nosso Luís Bolinhas, disse, é para a Rádio Covo da Beira. E eu disse, está fechado. Está bem. Concordámos logo todos. Portanto, eles é que foram. Eu fui chamado a colaborar na organização, fazer a cooperativa, essas coisas assim.
1: Essas coisas não, que foram muito importantes, foram fundamentais. A questão é, olhando pelo retrovisor, o que é que vê da Rádio Covo da Beira, doutor?
3: Olha, eu... vamos ver, nós, a história da rádio divide-se em dois ciclos. Aquele ciclo que eu acompanhei mais foi o do arranque, o do começo, não é? Eu acho que esse ciclo se fecha para dar lugar ao novo ciclo quando nós damos o grande salto, quando se atinge a vinda de profissionais para a informação e também a profissionalização e a especialização, que acontecem como uma coisa que mais ou menos coincidiu, duas coisas coincidiram no tempo, foi a vinda de profissionais para cá e a organização de um departamento que veio a ser fundamental, foi o departamento do desporto, pela organização, pelo espírito de equipa que tinham e pela dinâmica, o método e a dinâmica que tinham, acrescentaram muito. A partir daí entrou-se na segunda fase, em que foi necessário depois profissionalizar tudo, inclusivamente a gestão. E, portanto, é marcante essa fase em que se dá essa volta. E depois a chegada do comandante Luís de Carvalho, foi um homem, nosso amigo, desde a primeira hora. Ele juntou-se à rádio...
1: Com a Cartel? Não.
3: Com a Cartel, não, e pessoalmente.
1: Eu sei pessoalmente, mas a empresa foi talvez das primeiras empresas, não foi, ou não?
3: Foi.
1: Águas do Alarde, não é?
3: Foi a Cartel, mas ele tinha quatro empresas, o São Luís de Carvalho. E ele até, a primeira vez que ele entra na Rádio Cova da Beira, eu tinha um programa de grande informação que fazia à sexta-feira à noite, e no dia em que os bombeiros voluntários do Fundão, faziam anos, eu convidei-o para fazermos esse programa, que era um programa de grande entrevista, com ele. E no fim, isto foi há meses, a rádio tinha sido acabada de fundar. E no final do programa, enfim, fomos beber um copo juntos, isto foi à noite, e eu disse-lhe: o senhor também tem que estar connosco, o senhor é uma peça aqui importante, porque ele estava em tudo no Fundão, sempre em tudo. E ele, sentados na cervejaria, os dois, ele agarrou num papel, nem sei se não foi até da própria toalha da mesa, e começou a dar ideias. Pá, mas sim senhor, e portanto, associou-se logo. E, portanto, ele depois vimos a lembrar-nos dele quando as coisas estavam a precisar de uma organização mais profissional. Isto cresceu, veja, no princípio era só carolice, eram só voluntários, não é? Pronto. E a nossa prioridade no princípio foi criar programas, conteúdos. Pronto, não havia ainda jornalistas, tivemos duas voluntárias que eram estudantes do ensino superior que faziam o jornalismo, nós fazíamos, olha, dávamos apoio e ajudávamos a fazer isso. Mas depois criámos programas e conseguiu-se realmente fazer bons programas. Por exemplo, começou-se muito, havia a Tónica da Música, uma rádio vive muito da música. Havia vários programas de música pop, de música rock, etc. Mas havia um programa de música brasileira, programas regulares e com substância. Programa de música brasileira, havia um programa de música africana, havia um programa de música clássica, havia um programa de jazz, havia essa diversidade de conteúdos. E as coisas funcionavam assim com a paixão, portanto. Quando me disseram, quando me convidaram agora para, enfim, para lembrarmos este momento, eu agradeço muito lembrarem-se de mim, mas eu não dei nada à rádio, porque...
1: Isso é modéstia, deu muito.
3: Não, a sério, a rádio é que me deu muito a mim, porque isto foi um momento de paixão, e como digo, a ideia e a iniciativa foi daqueles dois homens, que eram rapazes na altura, o Raul Pavão e o Luís Gomes Fernandes, e depois foi aquilo que nós os outros fizemos foi chamar gente para nós, mas as pessoas vieram espontaneamente, até mais do que se esperaria, e portanto nasceu assim, e depois seguiu o seu curso, não é? E o curso foi depois passar, como disse, à profissionalização e à especialização. E sabe, eu acho, a nossa preocupação no início, eu na altura coube-me a mim redigir um estatuto editorial, e a preocupação era dar voz. O nosso princípio é aquele princípio que fala-se muito: só há democracia se houver liberdade de falar, mas também a democracia só é perfeita quando há capacidade de ouvir. E a rádio, sendo um instrumento de se falar, fala-se muito o que se ouve. O importante é o que nós ouvimos na rua. Tivemos programas, como o Paulo se lembra, programas que fazíamos nas freguesias, com as forças vivas locais, e esse foi o grande objetivo. O primeiro objetivo foi: vamos pôr esta região a falar de si, a chamar a atenção para os seus problemas. E pronto, e foi. Agora, é uma obra coletiva, muita paixão, muito amor. Por isso é que eu digo, nós, eu acho que em bom rigor, nós não demos nada. Nós, a rádio é que nos deu a nós, porque demos aquele... Veja, o que se fazia, fazia-se por amor. E o amor só se paga, só se retribui com amor. É, e nós recebemos todos, mais amor do que demos, porque era, de facto, foi uma torrente de gente com esta vontade. Na altura, veja, a rádio começa como rádio pirata.
1: Como tantas outras, não é?
3: Começa como rádio pirata e, portanto, a nossa tarefa foi pô-la no ar, e depois foi quando veio a obrigação de haver legalização, licenciamento do Estado, preparar esse licenciamento. E, portanto... E depois foi uma tarefa em que o Fundão, no dia em que fundámos a rádio, começámos a organizar as grelhas de programa e tal, e eu sugeri uma frase que era: entre a beira e o mundo.
1: Essa é uma sua frase, que eu sei.
3: Entre a beira e o mundo.
1: Está bem.
3: Que é assim, exatamente. Que depois foi, o Zé Fontão fez um spot, uma rádio entre a beira e o mundo, não é? E, portanto, é que depois acrescentámos, dizia-se também, RCB, a nossa rádio. E esta nossa era a nossa do concelho, era a nossa da região.
1: Hoje pode ser também a nossa, da região, do país e do mundo.
3: Claro, claro que sim, claro que sim. E pronto, as coisas, o que aconteceu foi que o Fundão e a Cova da Beira, atenção, porque a Covilhã tem um grande papel no desenvolvimento da Rádio Cova da Beira. A Covilhã, Belmonte, Pernambuco, tivemos grandes, temos hoje ainda grandes colaboradores, e portanto, a ajuda, o empurrão. Veja, por exemplo, o departamento que deu o grande salto foi o departamento da informação desportiva, baseou-se muito no Sporting da Covilhã. Quando o Sporting da Covilhã
1: é um emblema da região.
3: É aquilo, claro, claro. E, portanto, essa foi a tarefa que era preciso cumprir. E houve porque é assim. A vantagem de se viver na província, fora das grandes cidades, é que a gente conhece, nós conhecemos todos uns aos outros, olhamos olhos nos olhos e criamos muitos afetos. E nesta casa viveram-se sobretudo afetos.
1: Muitos afetos, muito afetos.
3: Claro, quando um estava a claudicar, vinham três ou quatro ajudá-lo a levantar-se, não é? E, portanto, essa é que é a beleza da história desta instituição. Cresceu muito mais do que esperávamos. Nós, os fundadores, e hoje é outra realidade, não é? Hoje é outra realidade, hoje nós que estamos mais longe disto. Enfim, estivemos sempre. Eu estive, acompanhei isto como espectador, fui um beneficiário dessas sinergias todas que havia aqui à volta. Foi engraçado, e estive sempre, eu estive nos corpos sociais os primeiros 22 anos da rádio, ou presidente da direção, ou presidente da Assembleia Geral, cá estive. Mas o que eu fazia só era beneficiar da energia.
1: E hoje cá está a falar connosco, e a rádio e o Fundão e a região estão muito gratos também pelo seu inestimável contributo. Estou eu a dizer porque sei, pelo inestimável contributo que deu para a realidade que é hoje a Rádio Cova da Beira. Muito obrigado.
3: Obrigado, Paulo. Obrigado.
1: António Leal Salvado é uma figura incontornável da Rádio Cova da Beira e que vai ser também homenageada aqui na antena da RCB. Nós vamos terminar, até porque o Nuno Miguel tem ouvintes para escutar relativamente ao palpite da sorte, e vamos precisamente falar aqui com o ouvinte, o Zé Manuel, que é da Malhada Velha e que tem sido alguém que, quando não houve 92.5, Ele, para ser honesto, relativamente a essa situação, ele chorava vários dias porque não tinha a rádio. Isto é uma paixão.
2: Claro que sim. Desde o ano passado, o que se passou com os incêndios, foi fora do normal. Aquilo, pronto, foi deixar andar e portanto, nós tivemos 8 meses sem ter o emissor. É? 8 meses. Foi do 19 de agosto até agora, o 27 de abril, que alguém me ligou o dia dos meus anos a dizer que já estava lá.
1: Feliz coincidência.
2: Feliz coincidência.
1: No dia dos seus anos veio...
2: E agora, outra coincidência, não sei se o problema será do meu rádio. Hoje vim da Malhada Velha para cima, com 92.5 não funcionou. Eu parei na sua casa para apanhar uma caixinha de ginjas para aqui, e nada. Ontem houve trovoada naquela zona. Se calhar já está outra vez.
1: Temos que ver isso. Obrigado por essa informação.
2: Não era hoje que eu queria encontrar.
1: Mas fez bem.
2: Posso ter o problema do meu rádio, mas então eu depois eu cheguei aqui, está parado ali embaixo. Eu mudei para o 100.
1: Já estava.
2: E o 100 funcionou sempre. Antes 92.5 não. Se calhar a trovoada voltou a lixar aquilo lá.
1: Temos que ver. Não há problema nenhum. Vamos ver o que é que acontece. Meus queridos amigos, nós estamos a fechar. A Mané também cá vem. A Mané também já trabalhou aqui e foi funcionária da rádio. Olá, Mané.
4: Olá, Paulo, tudo bem?
1: Tudo bem ou não?
4: 40 anos é uma vida. Não fiz 40 anos, mas quase. Uhum. Porque como vinha cá de férias, ainda me lembro da rádio no sótão.
1: Exatamente.
4: Foram bons momentos, maus momentos, mas isto, a rádio é assim. Graças aos ouvintes, a todo o pessoal que passou por cá e a todos os presidentes e diretores, porque uma cooperativa é muito difícil de levar para a frente sem ajudas do Estado.
1: Claro. E, portanto, é muito difícil...
4: Recordar, Paulo.
1: É muito difícil, é preciso ser muito resistente...
4: Resistência para ser presidente da rádio.
1: É verdade.
4: E nos funcionários também porque
1: é
4: numas rádios locais não há muita gente, como sabes, não
1: é? Isso é verdade.
4: Então
1: e, portanto, parabéns também para ti.
4: Obrigada, Paulo, igualmente.
1: Obrigadíssimo. Obrigado. Ó, Fernando, anda cá. O Fernando também aqui está. Já se ia querer ir embora, mas não vai. Olá, Fernando, bom dia.
5: Olá, bom dia, Paulo.
1: E então, 40 anos, o que é que há a dizer?
5: Oh, muitas histórias. Se fosse a contar as histórias todas que tivemos durante estes 40 anos, embora eu fosse só 30 e tal, 35, não bastava um programa, era preciso muito programa.
1: Era preciso muito, não é?
5: Mas foi bom. É muita coisa boa.
1: Valeu a pena, não é?
5: Ah, sim, sem dúvida, não é? E voltava a repetir, com tudo o que foi bom, com tudo o que foi mal, voltava a repetir, sem dúvida nenhuma, não é? Vir para o interior, ter uma vida mais saudável, ter uma vida boa. E depois, pronto, a companhia, as pessoas, o que conheci, as pessoas que arranjei como amigas, valeu a pena.
1: Isto é uma rádio de afetos também, não é?
5: Sim. Embora agora, uma pequenina crítica, não é? Acho que devia haver mais afetos, porque faltam as festas, falta coisa, mas a gente sabe que o pessoal também não... não...
1: Mas é a sugestão, fica a sugestão, para haver mais, não é?
5: Sim.
1: Não é? Muito bem.
5: Mas com mais pessoal. De facto, cada vez o pessoal está a diminuir mais e cada vez o trabalho aumenta mais, especialmente para vocês. Por isso, só vos desejo uma coisa, mais 40 e mais 40, tudo bom.
1: Muito obrigado e parabéns também. Oh, eu gostava só de terminar, o Fernando está aí, o Fernando, sim, porque o Fernando Teixeira também é colaborador da rádio e o Fernando, é isso, falta-nos conversar um bocadinho com o Fernando. Para terminar e para o Nuno Miguel então fazer o palpite da sorte com as loterias de Vitória, hoje é uma emissão especial. Aí o Fernando está lá a comer, muito bem, está a comer o bolo. Fernando, é muito rápido, Fernando Teixeira também está connosco. Fernando, obviamente entraste não no início, mas a meio da carruagem, diria eu, não é? Do comboio. E então, o que há a dizer da Rádio Cova da Beira e deste aniversário?
6: Já entrei para lá do meio da carruagem. Quer dizer, depende de nós. A ligação à rádio, mesmo das pessoas do fundão e da minha parte mesmo, quando era mais novo, ela acabou por ser sempre muito direta. Portanto, eu lembro-me de vir à rádio com, sei lá, 18, 17 anos, quando lancei o primeiro livro, acho que até tinha 16 anos.
1: Exatamente.
6: E já estamos a falar de 14 anos, portanto, já estamos quase a meio da carruagem quando eu vim cá a primeira vez, salvo erro, pelo menos de que me recordo assim de memória. Portanto, a rádio foi sempre fazendo parte, e eu acho que foi fazendo parte porque a Rádio Cova da Beira deu sempre as notícias que não eram dadas. as notícias da comunidade real, a notícia das pessoas reais, que muitas vezes não eram dadas por outros sítios e não passavam noutros sítios. E quando as pessoas começam a associar isso, quando pensam que há algo para noticiar ou algo que sentem que é importante, o sítio onde vão ter e bater à porta é a Rádio Cova da Beira. E acho que sempre houve essa magia e eu agora estou deste lado, estou a ter o papel oposto, que é tentar também eu ir à procura dessas histórias e também tentar dar-lhes o palco que elas merecem.
1: A proximidade é fundamental?
6: Não, eu acho que sim. Eu acho que tem sido o segredo até para a longevidade. Tem sido esta capacidade de chegar às pessoas e de deixar que as pessoas cheguem a nós, que às vezes também é esse o problema, é estarmos muito isolados, muitas vezes até porque os recursos são escassos até do ponto de vista de pessoas, de estarmos a dar atenção e resposta às pessoas. E a rádio tem tido esse cuidado de ouvir onde é que está a história real e dar-lhe voz.
1: Muito bem. Fernando, qual é o desejo para a Rádio Cova da Beira?
6: Mais 40.
1: Fernando, obrigado pela atenção. Bem-aja. O Fernando Teixeira, colaborador também da Rádio Cova da Beira, é com ele que terminamos este direto a partir do Auditório Luís da Silva Carvalho, que foi aqui muito bem recordado pelo António Leal Saudade, foi uma figura também importante e incontornável na história da Rádio Cova da Beira. Ficamos por aqui, no Miguel, para seguir em frente na emissão especial da RCB. À tarde há mais oportunidade para os ouvintes a falarem, porque há muitas mensagens para podermos escutar. Um abraço e até já.
7: Até já, muito obrigado. O momento simbólico deste aniversário da Rádio Cova da Beira, 40 anos de vida. E agora, 275-753-800, venha lá jogar connosco o palpite da sorte.
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7: Ora, nesta emissão especial da Rádio Cova da Beira não queríamos naturalmente também deixar de jogar o palpite da sorte para ouvir o palpite dos nossos ouvintes e também ter a oportunidade de nos deixarem algumas mensagens relativamente ao aniversário da RCB, 40 anos neste dia 18 de junho. 275-753-800 é o número que pode marcar, estão abertas as portas, venha jogar connosco.
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7: Antes e durante este período em que estamos a jogar o palpite da sorte, vamos também lendo e dando a conhecer algumas mensagens. Já falámos há pouco na mensagem do José Robalo e recebemos também uma mensagem escrita por parte do Conselho de Administração da Unidade Local de Saúde da Cova da Beira, que afirma associar-se com elevado apreço às comemorações do 40º aniversário da Rádio Cova da Beira, saudando uma instituição notável por um percurso ímpar que construiu ao longo de 4 décadas ao serviço da informação, da cultura e da coesão regional. Celebrar 40 anos de existência é assinalar uma história de resiliência, compromisso e profundo enraizamento na comunidade. Ao longo destas 4 décadas, a Rádio Cova da Beira afirmou-se como uma referência incontornável no panorama da comunicação social da nossa região, desempenhando um papel fundamental na aproximação entre instituições e cidadãos, na promoção da identidade regional e na valorização das pessoas, tradições e dinâmicas que fazem da Cova da Beira um território singular. Importa igualmente reconhecer o papel desta rádio enquanto verdadeiro berço de talento jornalístico, tendo sido escola e ponto de partida para muitos profissionais que hoje são nomes destacados e amplamente reconhecidos no jornalismo regional e nacional. Este legado constitui motivo de orgulho para toda a região e testemunha a qualidade, a exigência e a visão que sempre caracterizaram esta casa. Neste momento de celebração, expressamos o nosso reconhecimento a todos quantos ao longo destes 40 anos contribuíram para esta história de sucesso, dirigentes, jornalistas, técnicos, colaboradores e parceiros. Que a Rádio Cova da Beira continue a cumprir com a mesma energia e dedicação a sua nobre missão de informar, esclarecer e unir a nossa comunidade. Muitos parabéns por 40 anos de história e votos dos maiores sucessos para o futuro. Assina esta nota de felicitação o Conselho de Administração da Unidade Local de Saúde da Cova da Beira. Já sabe que estamos abertos com o palpite da sorte, hoje naturalmente que em modo moldes diferentes, sem horários para cumprir, mas ainda assim vamos ver se até às 13 conseguimos ter preenchida a primeira coluna do boletim com 5 números e 2 estrelas.
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9: Bom dia.
7: E já temos um primeiro ouvinte, ou neste caso, uma primeira ouvinte para o Palpite da Sorte desta quinta-feira. Muito bom dia. Falo com...
9: Amélia Francisco.
7: Ah, Amélia Francisco. Como é que está, Amélia? Está tudo bem consigo?
9: Ah, está tudo bem. Olha, queria já desejar parabéns à Rádio Cova do Bahia.
7: Muito obrigado.
9: E mais 40 ao menos. E mais 40.
7: Muito obrigado, naturalmente, pelos seus votos e, naturalmente, também agradecemos a sua participação nesta quinta-feira. A Amélia, que é uma apostadora connosco semanal, todas as semanas vem ao Palpite da Sorte, e então eu queria pedir-lhe o seu palpite para o primeiro número da primeira coluna do boletim.
9: O 14.
7: O 14, sim, senhor. Amélia, muito obrigado pela sua participação e até uma próxima.
9: Obrigado.
7: Adeus, bom dia, obrigado. 275-753-800 é o número que pode marcar para jogar connosco o Palpite da Sorte na edição desta quinta-feira, 18 de junho de 2026, dia em que a Rádio Cova da Beira está a completar 40 anos de vida. Olá, Viva, bom dia.
10: Bom dia.
7: Bom dia, estou a falar com...
10: Vasquinho.
7: Olá, Vasco. Tudo bem?
10: Tudo bem.
7: O Vasco Gonçalves do Fundão. É o quê?
10: O 2.
7: O 2, sim senhor. Muito bem, Vasco.
10: Parabéns.
7: Muito obrigado, Vasco. Vai aparecendo. Um abraço.
10: Um
7: abraço, bom dia. 275-753-800, jogo connosco o Palpite da Sorte nesta emissão especial. Já temos os primeiros dois números. Pode ainda ligar para mais 3 números e 2 estrelas. Olá, Viva, bom dia.
11: Bom dia.
7: Bom dia, estou a falar com...
11: Júlio Pires.
7: O Júlio Pires, onde é que nos ouve, Júlio?
11: Desculpe?
7: Onde é que nos ouve?
11: Eu estou aqui propriamente, eu sou do Fundão, mas vivo aqui à Quinta da Pola.
7: Muito bem, é do Fundão, sim senhor. Muito bem, sim senhor. Então, Júlio, começando pelo número... Diga.
11: Pode ser o 19.
7: O 19, sim senhor, muito bem.
11: Muitos parabéns para a Rádio Cova da Beira.
7: Agradecemos também naturalmente os seus votos, é sempre um gosto estar aqui deste lado a trabalhar para vocês.
11: É verdade,
7: todos.
11: Muito obrigado, sim. Obrigado pela atenção.
7: Júlio, muito obrigado, adeus, bom dia. 275-753-800 pode marcar para jogar connosco o Palpite da Sorte. Já temos 3 números, procuramos ainda mais 2 números e 2 estrelas.
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7: E já temos mais um ouvinte em linha. Olá, Viva, bom dia.
12: Bom dia, amigo.
7: Bom dia, Carlos, não pode, já jogou na terça-feira.
12: Mas era para os vossos parabéns.
7: Ah, isso pode, pode. Muito obrigado, Carlos.
12: Parabéns. A rádio é impecável.
7: Muito obrigado pelas suas palavras, Carlos. Estamos a trabalhar naturalmente para o nosso público, para todos vocês, e agradecemos naturalmente essa voto de felicitação.
12: Muito obrigado.
7: Obrigado, bom dia, até uma próxima. 275-753-800, a linha continua aberta para jogar connosco o Palpite da Sorte na edição desta terça-feira. Já temos 3 números, procuramos ainda mais 2 números e 2 estrelas, e o quarto número vem a caminho. Olá, Viva, bom dia. Bom dia.
13: Bom dia.
7: Bom dia, eu estou a falar com...
13: Maria de Jesus, no Fundão.
7: A Maria de Jesus, como é que está, Maria de Jesus? Tudo bem consigo?
13: Mais ou menos. Anda um bocadinho mal. Era para dar os parabéns à rádio.
7: Muito obrigado.
13: E que tudo corra bem e que muitos anos ainda de vida.
7: Agradecemos naturalmente os seus votos. E agora pergunto-lhe se tem um número para jogar o Palpite da Sorte connosco.
13: O
7: 35. 35, sim senhor. Maria de Jesus, muito obrigado pelas suas...
13: companhia.
7: Muito obrigado pelas suas palavras e esperamos naturalmente continuar a estar à altura.
13: Oh, minha filha.
14: Muito obrigado. Adeus, bom dia. Adeus, bom dia. Obrigado. 275-753-800 é o número que pode ainda marcar. Estamos a chegar próximo do meio-dia. Já sabe que hoje, devido à emissão especial da Rádio Cova da Beira, não vai haver jornal de desporto e já temos mais um ouvinte em linha. Olá, viva, bom dia.
15: Olá, bom dia.
14: Bom dia.
15: Para a rádio.
14: Ora, muito obrigado. Gabriel Gomes do Tortuzendo.
15: Exatamente.
14: Como é que está? Está tudo bem consigo?
15: Graças a Deus.
14: Ora, ainda bem, isso é que interessa. Então diga-me lá, meu querido amigo, queria o seu palpite antes dos parabéns para o quinto número.
15: Então quero o 2.
14: Então quero o 2, já cá está o 2.
15: Então quero o 13.
14: O 13, sim senhor, muito bem. O 13 está. E agora venham de lá então os votos.
15: Eu já os dei ao Paulo há pouco.
14: Ora, muito bem.
15: Vou dar-vos outra vez e se calhar ainda vou aí fazer uma visita.
14: Acho que faz muito bem. O bolo ainda cá está, também à espera dos nossos ouvintes.
15: Mas não é pelo bolo.
14: Está bem.
15: Eu já tenho por vocês todos há 30 anos, mais ou menos.
14: Gabriel, agradecemos muito as suas palavras, naturalmente, mais a mais neste dia, um dia especial para a rádio, mas sobretudo para quem está desse lado.
15: Obrigado.
14: Um abraço, Gabriel, gostei de ouvi-lo e até uma próxima.
15: Obrigado.
14: Adeus, bom dia, obrigado. 275-753-800, tem ainda mais alguns instantes para poder jogar connosco o palpite da sorte. Olá, viva, bom dia.
16: Bom dia.
14: Bom dia, estou a falar com?
16: Estrela Santos, do Fundão.
14: Teresa Santos.
16: Estrela.
14: Ah, estrela, estrela, estrela. Ora, então se é estrela...
16: Aqui, ó, Chafariz das Oito Bicas.
14: Então se é estrela, vai-me dar a primeira estrelinha.
16: Ah, pois, e vai ser... Vai ser o 4.
14: Então pronto, muito bem, sim senhor.
16: E é para desejar também os parabéns à rádio, que isto é impossível ligar-se para aí. Só muita gente. Já desde o princípio estava a tentar. Vá.
14: Hoje está a custar mais um bocadinho. Admito que sim, mas o que interessa é que chegou. O que interessa é que chegou. É
16: impossível. Pronto, por um lado ainda bem, é porque são concorridos.
14: Pois, por um lado ainda bem, mas é o que lhe digo. Estas coisas nós não conseguimos controlar a central, não é?
16: Pois, é isso.
14: Nós não conseguimos controlar a central telefónica. Estrela, muito obrigado pela sua participação e até uma próxima.
16: Vá.
14: Adeus, bom dia, obrigado. 275-753-800, o número ainda está à sua disposição para nos dar mensagens, mas também para jogar o palpite da sorte. Olá, viva, bom dia.
17: Bom dia, tudo bem?
14: Bom dia, estou a falar com?
17: Com a Patrocínia.
14: É a Patrocínia quê?
17: Do Canhoso.
14: Não, que é do Canhoso, está bem.
17: Monteiro.
14: Ai, Monteiro, assim está bem, muito bem. Então, Patrocínia, queria jogar connosco o palpite da sorte, não é verdade?
17: É, e dar os parabéns à rádio e à equipa toda, que seja por muitos anos.
14: Muito obrigado, naturalmente, pelos seus votos. Então, diga-me lá, queria o seu palpite para a segunda estrela.
17: É um.
14: Sim senhor, muito bem. Patrocínia, agradeço-lhe a sua participação, muito obrigado também por se ter juntado a nós na emissão da Rádio Cova de Beira e sobretudo neste dia em que a RCB completa 40 anos de vida.
17: Obrigada igualmente.
14: Adeus, bom dia, obrigado.
17: Obrigada.
14: Encerramos assim a edição desta feira do Palpite da Sorte. Daqui a pouco vamos ouvir mais mensagens. Passam agora 2 minutos da hora certa.
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1: Meio-dia com 7 minutos, continuamos esta emissão especial da antena da Rádio Cova da Beira, dia em que a RCB completa 40 anos e hoje até é quinta-feira.

0: Continuamos com linha aberta para os nossos ouvintes, 275-753-800, para nos deixar a sua mensagem de parabéns neste dia em que a RCB completa 40 anos de vida. Para já, e na segunda parte do aperitivo, conhecemos os factos que fazem a história, são as efemérides do dia 18 de junho.
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3: 18 de junho de 2026, Dia Internacional contra o Discurso de Ódio e do Sushi, Dia Mundial da Gastronomia Sustentável, Dia do Orgulho Autista. A 18 de junho, mas em 1815, travou-se na Bélgica a Batalha de Waterloo, na qual Napoleão foi definitivamente derrotado pelas forças aliadas. Em 1896, pensa-se que foi feita a primeira exibição cinematográfica em Portugal, no Coliseu de Lisboa. Em 1942, nasceu o compositor e cantor britânico, membro dos Beatles, Paul McCartney. Em 1986, foi constituída por escritura pública a RCB, Rádio Cova da Beira. As emissões experimentais tiveram início a 29 de novembro do mesmo ano. A rádio que o Fundão criou faz hoje 40 anos. Em 2013, a Escola Básica do 2º Ciclo Pedro da Covilhã lançou o CD Áudio Multimédia com 22 temas intitulado Cancioneiro Popular, um tesouro a descobrir. Em 2003 foram encontradas figuras rupestres na freguesia de Barroca do Zezre. Em 2010 teve início em São Vicente da Beira a primeira edição da Feira de Artesanato e Gastronomia, uma iniciativa que animou a freguesia do Conselho de Castelo Branco durante 3 dias. Em 2010 faleceu José Saramago, escritor português vencedor do Prémio Nobel da Literatura em 1998. Em 2016, o centro da cidade do Fundão recebeu a festa dos 30 anos da Rádio Cova da Beira, do Dia do Ouvinte e dos 40 anos do Poder Local. Uma comemoração que decorreu ao longo do dia com a participação de todas as freguesias do concelho. Em 2017, a Rádio Cova da Beira, no dia em que comemorava 31 anos, realizou uma cerimónia de homenagem ao presidente da Assembleia Geral, falecido no ano anterior, Luís da Silva Carvalho, batizando o auditório com o seu nome. Em 2025, às 20 horas 15 minutos, o comboio Intercidades com destino a Lisboa abarrou um caminhão na passagem de nível de Alpedrinha Fundão. O embate provocou um incêndio na viatura que se alastrou a uma das carruagens. A bordo seguiam 118 passageiros. Do acidente resultaram 4 feridos ligeiros. São fatos que fazem história neste dia, 18 de junho.
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0: Meio-dia com 17 minutos, temos ainda a linha aberta 275-753-800 para nos poder deixar o seu testemunho neste dia em que a Rádio Cova da Beira assinala 40 anos de vida.
1: Está no...

Hoje as portas da rádio estão abertas para que os nossos ouvintes nos possam visitar e podem também ligar para o 275-753-800. Para já segue a música nesta edição do Aperitivo, quinta-feira, 18 de junho de 2026. Bom dia.

Daqui a pouco há clássicos da música, para já continua a edição do Aperitivo nesta quinta-feira na antena da Rádio Cova da Beira. E já sabe, o 275-753-800 continua à sua disposição para nos poder ligar neste dia de aniversário.

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1: Altura agora para escutar a rubrica diária Os Clássicos da Música, com António Filipe na segunda parte do aperitivo.
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4: Nathalie é uma canção interpretada pelo compositor, pianista, ator e cantor francês Gilbert Bécaud, que nasceu em Toulon no dia 24 de outubro de 1927 e faleceu em Paris a 18 de dezembro de 2001. Com letra de Pierre Delannoy e música de Gilbert Bécaud, a canção foi editada em maio de 1964 e teve um enorme sucesso. Há quem diga que a canção Nathalie, que fala de uma bela intérprete e guia turística russa, reflete o início da aproximação entre a França e a União Soviética. A letra evoca um francês visitando Moscovo, e nomeadamente a Praça Vermelha, que se apaixona pela sua guia chamada Nathalie. As palavras subentendem que eles passam uma noite juntos antes de o homem voltar a Paris, cidade que ele espera que um dia seja visitada pela rapariga. A canção Nathalie é cheia de emoção e é, de certo modo, uma homenagem ao temperamento apaixonado dos russos, que amam a música, a dança, a festa e os sentimentos fortes e vivos, apesar do gelo que cobre a paisagem e toda a cidade de Moscovo, mas não aprisiona os corações. Em 1983, Gilbert Bécaud compôs uma canção intitulada A Filha de Nathalie, que descreve o que a criança nascida do amor entre o turista e a guia escreveu ao pai.
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0: Emissão especial da antena da Rádio Cova da Beira, com vários testemunhos que escutámos ao longo de toda a manhã. Ouvimos agora a mensagem de António Beites, Presidente da Câmara Municipal de Belmonte.
1: Acima de tudo, expressar uns votos de felicitações e de parabéns para 4 décadas de emissão da Rádio Cova da Beira, naturalmente um órgão com bastante distinção, que sempre se pautou pelo trabalho rigoroso e competente em prol do rigor informativo de toda a região, não só da Cova da Beira, mas toda esta região aqui da Beira Interior, e que naturalmente são 4 décadas, revela claramente um espírito grande de empenho, de dedicação, de sacrifício, em prol, diria quase, de um serviço público de informação.
0: O testemunho também deixado por António Beites, Presidente da Câmara Municipal de Belmonte, nesta emissão especial que a Rádio Cova da Beira promove para assinalar o seu 40º aniversário.
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0: E continuamos neste dia a receber as mensagens dos nossos ouvintes. Agradecemos a mensagem de parabéns e felicitações que nos foi deixada via telefone pelo Pedro Miguel de Janeiro de Cima. Mas temos também mais um ouvinte em linha para escutar nesta edição do Aperitivo. Olá, viva, bom dia.
1: Bom dia, senhor.
0: Bom dia, estou a falar com...
1: Rosa Antunes.
0: A Rosa Antunes. Então, Rosa, o que a traz por cá? Diga-me lá.
1: Olha, é para dar os parabéns à Atlético Cova da Beira. Que é uma grande valia no nosso dia-a-dia e é a nossa companhia. Parabéns aos seus antigos e atuais profissionais e colaboradores, são uma simpatia. Ajudam-nos a ultrapassar problemas, dão-nos muita alegria. Parabéns à Rádio Cova da Beira, conto mais 40. Parabéns a vocês todos.
0: Rosa Antunes, muito obrigado pelas suas palavras, por essa quadra, não é? Por essa quadra, no fundo, que simboliza também os 40 anos da Rádio Cova da Beira, que só existe também e, sobretudo, por causa de quem está desse lado, que são os nossos ouvintes. Muito obrigado pelas suas palavras. Muito obrigado pelas suas palavras, naturalmente, e os nossos ouvintes são efetivamente a razão de ser desta ou de qualquer outra rádio. Rosa Antunes, muito obrigado pela participação. Até uma próxima.
1: Obrigado.
0: Obrigado, bom dia.
1: Bom dia.
0: 275-753-800, estamos a sensivelmente 15 minutos da hora certa, altura em que vão chegar os inesquecíveis à RCB. Para já, continuamos com música nesta segunda parte do Aperitivo, em emissão especial na Rádio Cova da Beira.

0: 275-753-800 é o número que pode marcar. Estamos até às 13 nesta edição do Aperitivo a ouvir o testemunho dos nossos ouvintes a propósito dos 40 anos da Rádio Cova da Beira. E já temos mais um em linha. Olá, viva, bom dia.
1: Olá, bom dia.
0: Bom dia. Olha o José Manuel. Você não esteve já cá hoje, não? Fui eu que estava aqui em cima.
1: E é sinal que ainda cá estou.
0: Ora, pronto, ora.
1: Acabei por estar ali mais um bocadinho na conversa com mais uns senhores que eu não conhecia.
0: Ora, muito bem, sim, senhora.
1: É isso que é bom. Que eu falei, isto é assim, é uma família.
0: Acaba por ser.
1: Tentava inventar aqui uma quadra. Posso?
0: Faça favor.
1: Ao longo dos 50 anos, a todos que foram os fundadores e aqueles que trabalham com muita dedicação, é a grande riqueza que nós temos no nosso Conselho do Fundão. Sei lá, eu inventava mais outras, mas...
0: Vamos a elas.
1: Eu sei lá. A Rádio Fundão tem sido sempre a minha grande companhia. Tanto faz de noite ou de dia, faz a minha alegria.
0: Muito bem.
1: Pronto, e agradecer a todos que trabalham aí, que eu sei que é com dificuldade, que não há grandes apoios para termos uma rádio na nossa região. E por isso eu acho que devemos dar muito valor a quem faz um esforço enorme para a nossa rádio se manter. Eu custa-me, não é por nada, mas mandar um recado. Há pessoas da minha zona que me perguntaram várias vezes porque é que não havia a rádio. Desde que houve o incêndio do 19 de agosto, que ardeu lá em cima, lá os cabos. E eu disse, meus amigos, eu não sei o que é que é de fazer. Eu sei que o problema está ali. Não há dinheiro para manter, para renovar os cabos e tudo mais. Passaram 8 meses. Agora, o dia dos meus anos, quando alguém me disse que já estava resolvido lá em cima, eu fui à casa de 3 pessoas na minha terra para lhe dizer, olha, experimentai, porque o 92.5 já funciona. E pronto, e infelizmente hoje, não sei se é o problema do meu rádio, aquilo que já foi atorvoado, que já voltou a falhar aquilo.
0: Vamos esperar para ver e obrigado também por essa informação. José Manuel, um grande abraço e mais uma vez muito obrigado por essa companhia que nos faz também desse lado. Muito.
1: E já agora gostava de ouvir aquela música do Paco Bandeira, os 40 anos, caramba.
0: Isso é depois lá mais para a tarde, lá para os discos pedidos. Agora não, agora ainda não.
1: Exatamente.
0: Meu querido amigo, um grande abraço, foi um gosto em ouvi-lo. Até uma próxima. José Manuel, muito obrigado. Adeus, bom dia, obrigado. Vamos caminhando assim para o final da primeira parte do aperitivo e se o dia é da RCB, vamos então recordar a rádio.

0: Estamos a chegar ao final da edição do Aperitivo desta terça-feira. Temos ainda mais um testemunho para ouvir, deixado pelo albicastrense Luís Santos à Rádio Cova da Beira, o diretor-geral do Arquivo do Livro e das Bibliotecas.
1: A mensagem que eu gostaria de deixar em relação à Rádio Cova da Beira é uma mensagem de agradecimento. Um agradecimento por aquilo que têm feito, pelo território, pelo distrito de Castelo Branco, porque durante 40 anos tiveram essa nobre tarefa de difundir a atualidade perante aquilo que era o nosso território. Nós sabemos que os tempos não estão fáceis, mas a Rádio Cova da Beira é esse referencial de qualidade, esse referencial que me habituei também eu, enquanto ouvinte, a ouvir todos os dias para ter noção daquilo que se passava à minha volta e à volta daquelas que são as nossas comunidades. Isto num tempo de fake news, de instabilidade, é bom ter um referencial de qualidade como aquele que diariamente a rádio faz questão de oferecer àquilo que são os seus ouvintes. Portanto, é este referencial de estabilidade, mas também um referencial de esperança, porque a rádio tem essa capacidade única de levar até aos sítios mais recônditos da Serra da Gardunha, da Serra da Estrela, daquilo que é a planície de Castelo Branco, levar aquilo que se passa todos os dias ao nosso lado e que muitas das vezes nós também não temos essa noção. E que são vocês, os jornalistas que fazem o dia-a-dia dessa casa, e que são a alma que nos entra todos os dias, ou em termos online, ou naquilo que são os nossos rádios, são vocês que podem fazer mesmo a diferença na vida de qualquer ouvinte. E era essa a mensagem de estabilidade, de esperança, num futuro melhor, e eu espero, sinceramente, que a Rádio Cova da Beira faça mais 40 anos, e por isso também vos queria dar esses parabéns, parabéns muito próprios, e agradecer.
0: O testemunho de Luís Santos, natural de Castelo Branco, atual diretor-geral do Livro, do Arquivo e das Bibliotecas.

Estamos assim a chegar ao final da edição do Aperitivo nesta quinta-feira, 18 de junho de 2026, onde acompanhámos esse momento simbólico a partir do Auditório Luís da Silva Carvalho, em que foi assinalado o 40º aniversário da fundação da cooperativa. Foi em 18 de junho de 1986. Já sabe que a hora certa há inesquecíveis para ouvir na antena da RCB. Depois a programação durante a tarde vai também ter a linha aberta aos nossos ouvintes para nos poderem deixar o seu testemunho sobre estes 40 anos. Da minha parte, resta-me já-lhe a continuação de uma excelente quinta-feira. Bom dia.

0: Boa tarde, são 13 horas.
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1: Olá, vivam, muito boa tarde, sejam bem-vindos a mais uma edição do programa Inesquecíveis. Esta edição especial incluída também nas comemorações dos 40 anos da Rádio Cova da Beira. Há 40 anos no ar, a RCB deseja a todos também um excelente dia, porque este é um dia que é também essencialmente o resto dos ouvintes, porque é o grande património que a Rádio Cova da Beira tem. Os ouvintes que nos acompanham diariamente, hora após hora, minuto após minuto, merecem de nós tudo. E por isso, muito, muito obrigado por estarem connosco e muito obrigado por serem ouvintes RCB. É uma honra. Um prazer, saiba que assim é, estar consigo e também partilhar este nosso espaço da Rádio Cova da Beira em 100.0 ou 92.5, as frequências da Rádio Cova da Beira. Sejam todos bem-vindos, vamos até bem perto das 14 horas. E vamos ouvir, para já, na abertura deste nosso programa de hoje, Deixei a Minha Casa. É Carminho que vai abrir, precisamente musicalmente, o nosso programa. Nós não deixamos esta casa, que é a de todos, Rádio Cova da Beira, entre a Beira e o mundo. Vamos ouvir então a Carminho, que vai cantar este tema, por sugestão da Maria do Rosário, que está em Trigais, freguesia da Herada, Conselho de Covilhã. Também a Manuela Moreira e o Hermínio Canhoto, em aldeia de São Francisco de Assis, no Conselho de Covilhã. A família Salvado, que está na freguesia de Enxamos, Conselho do Fundão. Em Castelo Novo, também no Conselho do Fundão, o Luís Pereira. O Eusébio Fernandes, na Covilhã, e também na Covilhã, Salete Saraiva e o Francisco Moraes. A Maria Matos está no Fundão, a Maria Rosa Fernandes também no Fundão, o António Gouveia no Sabugal, o Paulo Gameiro e família em Cabanas de Palmela está através da internet connosco. A Judite Esteves, na cidade do Fundão, e também em Castelo Novo, o Paulo Ferreira. Ainda o António Carvalho Rodrigues, na Covilhã, a Sofia Fernandes, também na Covilhã, o casal Maricoto, aqui na cidade do Fundão, e também a Lourdes Serra, em Aldeia dos Joanes, Conselho do Fundão. A Timarida Serra, na Covilhã Serra da Estrela, está também connosco, o Joaquim Bartolomeu, em Dornelas do Zezer, no Conselho de Pampilhosa da Serra, o Eduardo Fonseca, no Fundão, e a Maria Fernanda Figueiredo, está também no Fundão. A Rosa Carvalho Silva, na Covilhã, a Libéria Prata e o José Duarte, no Canhoso, Covilhã. Vamos então ouvir Carminho.

E mais um fadista que vai cantar para todos nós nesta tarde de quinta-feira. Canoas do Tejo, Marco Rodrigues vai interpretar este tema que outros fadistas também interpretaram, cantaram-se e até imortalizaram, como por exemplo o caso de Carlos do Carmo, que já não está entre nós. Marco Rodrigues vai então cantar para nós este tema por indicação da Nazaré Gonçalves em Alcaria, no Conselho do Fundão, a Teresa Ascensão no Fundão, a Beatriz e o João Fonseca no Tortuzento, Covilhã, o Rui Oliveira e Patrocínia no Canhoso, a Covilhã, o Artur Ramos em Chamos, no Conselho do Fundão e também Saraiva Nova e Encarnação Saraiva no Fundão. A Luísa Santos em Castelo Branco, a Olga Pereira em Alcains, a Odete Nascimento e Isidro Gigante está connosco no Canhoso, estão connosco no Canhoso, Covilhã, o José Mendes em Alpedrinha, Conselho do Fundão, a Celeste Rocha está em França, via internet, connosco, a Marito Fátima, Aurélio, na Covilhã, também naquela cidade, a Adélia Santos, o Gil e o Sérgio Cruz estão no Fundão e o Fernando Duarte também no Fundão, a Lívia Lopes na cidade da Covilhã, o José Vaz no Tortuzendo, a família Zacarias está em Chamos, no Conselho do Fundão, o Pedro Santos e a Manuela Santos no Conselho do Fundão também, a Maria Gamera em Castelo Branco, a Júlia Podão e o João Soriano estão na cidade da Covilhã. Canta Marco Rodrigues.

E agora vamos ouvir a Célia Leiria, que vem cantar hoje, aqui no nosso programa, o fado que se chama O Jogo. É uma indicação que a Maria dos Anjos, em Souto da Casa, Conselho do Fundão, nos deixa. A Rosa Antunes, em Valverde, também no Conselho do Fundão. O Manuel Gama, em Castelo Branco. Tomás Barros Varela, na Covilhã. Helena Esteves, no Fundão. E também no Fundão, o Francisco Pereira. A Amélia e José Silva estão no Dominguizo, Covilhã. A Irene e a Paula Mota, também, na cidade da Covilhã. O Arturo Carvalho e a Susana Carvalho, no Conselho do Fundão, e o Adelino Pires Salvada em Castelo Novo, Conselho do Fundão. Ainda a Rosa e Helena Silveira estão no Tortuzendo, Covilhã, e a Gabriela dos Santos em Atalaia do Campo, Conselho do Fundão, bem como a Irene Paiva no Fundão. A Maria Beatriz do Carmo na Covilhã, a Edalina Almeida em Unhais da Serra, Covilhã, Sérgio Ferreira em Castelo Branco, a Isabel Lindeza está aqui no Fundão, o Carlos Ribeiro também no Fundão, o Joaquim Santos na Covilhã, Francisco Cardoso na Covilhã, Fátima Abreu e o marido estão aqui no Fundão, o António Adolfo em Castelo Novo, também no Conselho do Fundão, o Nelson Araújo está em Lisboa via internet, está connosco, e na Covilhã está o João Silva, a Maria Amélia no Fundão, no Souto da Casa a Carolina Machado, Cláudia Monteiro no Conselho da Covilhã, e também connosco está a Hilda Ribeira em São Domingos, Covilhã, Carlos Gomes no Conselho do Fundão, Amélia Santos no Alcaide, Fundão, Camilo Santos, no Conselho de Castelo Branco, e a Teresa Correia, em Cantargalo, Covilhã. Canta Célia Leiria.

O Nuno da Câmara Pereira está prontinho para cantar mais um fado aqui para nós nesta tarde de quinta-feira, 18 de junho de 2026, dia do aniversário da Rádio Cova da Beira, há 40 anos no ar. E Menino de Luz é o tema que vai aqui interpretar o Nuno da Câmara Pereira, por indicação do Lionel Rodrigues, aqui no Fundão, Ana Santos, também no Fundão, o José Lopes em Penamacores e em Castelo Branco, Edgar Henriques, Fernanda Cabaz, João Mendes, no Fundão, e também Rosa Correia, no Fundão. O José Torrado Lobato em Idanha, a Nova, a Mariana Gaspar em Cantargal,

o Rafael Costa no Fundão, Fernando Leitão e Leonor Serra em Aldeia do Bispo, no concelho de Penamacor, e a Maria Teresa Feliciano está connosco no Tortuzento, Covilhã.

E agora convidamos todos a ouvir duas vozes, Cuca Roseta e Seu Jorge, vêm cantar Até a Fé Se Esqueceu. É o tema que vamos escutar já a seguir aqui no nosso programa, fruto da indicação do Miguel Trindade, que está connosco no Fundão, a Fernanda Correia também no Fundão, a Maria do Carmo no Teixoso, a Covilhã, o Hugo Martins e a Maria José no Sabugal, a Isabel Salvado está no Fundão, também no Fundão, a Teresa Maria. A Márcia Costa está no Teixoso, Covilhã, a Maria Ascensão Vaz e o Rui Vaz estão no Tortosento, a Maria Ribeiro no Fundão, também no Fundão o João Silva está connosco, a Filomena Trindade está em Castelo Branco e a Teresa Canela na cidade da Covilhã. O Manuel Esteves está aqui no Fundão, também Nazaré Pires, José da Silva Afonso, na Covilhã Domingos Frade e Maria do Carmo Frade e a Estrela Vidal em Santo António das Areias, no Alentejo. O Pedro Gil em Janeiro de Cima, Conselho do Fundão, e o José António na Freguesia de Alcaide, Conselho do Fundão.

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6: Mais uma vez, muito boa tarde. Saudamos todos aqueles que estão neste ponto de sintonia no programa Inesquecíveis desta quinta-feira, 18 de junho de 2026. E agora vamos ouvir o coro misto da Beira Interior com o maestro Luís Cipriano, precisamente é o maestro deste coro. E vamos ouvir aqui, do álbum Fado, Os Putos. É o tema que vamos escutar já a seguir, por indicação do José Prata, na Covilhã, também do Carlos Sousa e Zezinha Sousa, no Tortuzendo, Covilhã, o Tili Brata e o António Ribeiro, a família Frade, na Freguesia da Fatela, Conselho do Fundão, a Mónica Costa, no Teixoso, a Covilhã, e também na Covilhã, Velma Maria e Linda, no Cineiro. José Manuel, na Malhada Velha, Fundão, o Eduardo Silva Fernandes, também no Fundão, a Laura Silva, na cidade da Covilhã, e ainda a Teresa Matos, também na Covilhã. No Fundão, a Delfina Pereira e o Jorge Bento em Enchemos, no Conselho do Fundão, Angélico Mendes em Tinalhas, Conselho de Castelo Branco, Fernando Dias no Conselho da Covilhã, Luís Manuel Serra no Fundão e também Angelina Paulo Maurício e o José Moreira no Conselho do Fundão. O António Ribeiro está connosco em Idanha Nova, a Ana Conceição no Fundão e o Rui Pereira está também aqui na cidade do Fundão, na escuta da Rádio Cova da Beira.

Amália, sempre Amália Rodrigues, para ouvir já a seguir com Ai Moraria. É o tema que vamos aqui ouvir e interpretar no nosso programa de hoje, fruto da indicação da Maria do Carmo, Luís de Carvalho e a Maria Amélia, que estão na Freguesia do Teixoso, Conselho de Covilhã, o Américo Bento em Dornelas do Zêzere, no Conselho de Pampilhosa da Serra, ainda Ana Geraldes, na Freguesia de Zonas, Conselho do Fundão, e a Judite Boa Vida também no Fundão. O José Augusto está no Teixoso, a Covilhã, Alexandra Cruz e Silva também naquela cidade, e ainda a Isaura Moreira em Donas, Conselho do Fundão, bem como a Maria Georgina Salvada em Chamos, Conselho do Fundão, a Helena Gomes na Covilhã, o Alberto Pires em Castelo Branco e também a Maria da Anunciação em Enxabarda, no Castelejo, Conselho do Fundão. O António Carvalho e a Maria de Fátima estão no Fundão, o Francisco e a Fernanda Matos no Tortuzendo, Covilhã, o José Duarte Pereira também na cidade da Covilhã e o Miguel Ramos em Chamos, no Conselho do Fundão, o José Guiar também no Fundão, a Maria de Lourdes Olivença em Castelo de Vide e o António Gonçalves e a Carmita Casteleiro estão na Covilhã. O Filipe Cardoso em França, está através da internet, e a Conceição e o João Urbana aqui no Fundão, bem como Alexandre Souza aqui na cidade do Fundão, Floriano Branco Pereira em Sobral de São Miguel, Covilhã, e também na Covilhã está a Natália Gomes. Vamos recordar, homenagear e ouvir Amália Rodrigues.

Emissão especial da Rádio Cova da Beira nestes 40 anos de existência, mas com o fado sempre também aqui presente. E vamos ouvir duas vozes, Buba Espinho e Raquel Tavares, cantarem O Verão, o Alentejo. É o próximo tema, aqui tem a sugestão do João Ferreira, em Atalaia do Campo, no Conselho do Fundão, o Norberto Franco, também no Fundão, o António Castro, em Castelo Branco, o João Braçal, em Oledo, no Conselho de Idanha Nova, Elisa Lourenço, em Chamos, Conselho do Fundão, o Eduardo Carvalho, também no Fundão, a Patrocínio Louro, em Castelo Branco, e a Cecília Malheiro, em Oledo, no Conselho de Idanha Nova, a família Alverca, em Chamos, Conselho do Fundão, o Rui Monteiro, no Fundão, Ana Neto em Almada e também connosco a Maria Dulce Lídia António Manuel e a Maria de Lourdes na Covilhã. O António Fernandes está na cidade do Fundão, bem como o Mário Santos no Fundão, o Rui Duarte no Conselho de Castelo Branco e a Luzia da Conceição no Tortuzento, a Filomena Matos em Alcaria, Conselho do Fundão, o João Moreira em Valverde, Conselho do Fundão, o João Gerinhas em Oledo, Conselho de Idanha Nova e a Piedade Ferreira em Cortes do Meio, no Conselho da Covilhã.

Joana Almeida é a voz que se segue aqui no nosso programa de hoje. Vem cantar-se, vem ver a lua. É uma indicação do João Manuel, em Alpedrinha, no Conselho do Fundão, Manuel Afonso, em Chamos, Conselho do Fundão, a Maria Ferreira, na cidade da Covilhã, Ana Maria Matos, no Tortosento de Covilhã, a Maria de Jesus está connosco no Fundão e também, no Fundão, o Armando Antunes. O António Pereira está na cidade da Covilhã, a Maria Alexandra Fael, também na cidade da Covilhã, a Fernanda Salgueira em Atalaia do Campo, Conselho do Fundão, e também, no Fundão, a Carla Santos Alexandre, a Maria Marques, no Conselho de Belmonte, e na Covilhã, o Carlos Cabral e a Irene Cabral.

Estamos a entrar, como é habitual, na reta final do nosso programa. Temos dois fados para escutar aqui até ao final do nosso programa. E o primeiro é o fado da viela. Quem vai cantar é a Cidália Moreira, que está prontinha para poder aqui também estar connosco nesta tarde especial da RCB, 40 anos depois. Como o tempo passa, não há dúvida. Bom, a Cidália Moreira vai estar connosco, a fruto da sugestão do Fernando Caixinha, na freguesia de Donas, no Conselho de Fundão, do Francisco José Cruz, também no Conselho de Fundão, da Maria da Luz e o José Rebalo, em aldeia de Santa Margarida, no Conselho de Idanha Nova. No bairro de Santo António, na Covilhã, José Paes e Ana Paes, Helena Castro, aqui no Fundão, a família Correia Francisco e Lu, também no Fundão, a Rosa Maria, na cidade da Covilhã, a Fernanda Lourenço em Cantargal, a Covilhã, a Lucinda Idemont em Silvares, Conselho de Fundão, a Lourdes a Serrão em Donas, Conselho de Fundão, a Maria Jesus em Penamacor e a Maria Ferreira dos Santos no Conselho de Castelo Branco. São estes os ouvintes que sugeriram então para podermos escutar já a seguir a voz de Cidália Moreira com Fado da Viela. Apenas dizer-lhe que é um gosto estar consigo. Se está a almoçar, então um bom apetite, ou se vai almoçar, se já almoçou nesta altura, uma boa digestão e de forma tranquila, serena, para ouvir mais um fado, o Fado da Viela.

E vamos terminar o nosso programa de hoje, neste dia especial para a Rádio Cova da Beira. Recordo que já esta manhã houve um momento, o partido do bolo e os parabéns, por volta das 11 da manhã, aqui no auditório Luís da Silva Carvalho, na sede da Rádio Cova da Beira. E ao longo deste dia, obviamente, com vários testemunhos fantásticos de ouvintes, de entidades, é bom saber que todos estamos a partilhar deste nosso espaço. É fantástico. E por isso os parabéns para todos aqueles também que quiseram associar-se a este dia de parabéns da Rádio Cova da Beira. Lenita Gentil vai hoje terminar o nosso programa aqui na antena da RCB, que tem o nome de Inesquecíveis, com fados e fadistas. O fado para esta noite é o tema que a Lenita Gentil vai aqui interpretar para nós, fruto da sugestão da Maria Pereira, que está aqui na cidade do Fundão, também a Célia Santos, no Conselho Fundão, a Maria Rosa Varandas, na Covilhã, o Pedro Saraiva, no Paúle, a Francisca Perpétua, no Fundão, e também no Fundão, a Florinda Matos, a Lucinda Bichinho, no bairro dos Penedos Altos, na cidade da Covilhã, e também a Cláudia Ramos, na Covilhã, e ainda uma Cláudia Gonçalves, a ouvinte Cláudia Gonçalves, aqui no Conselho do Fundão. Foi um enorme gosto, prazer estar consigo. Terminamos então com Lenita Gentil. Votos de que continue a passar uma excelente quinta-feira na companhia da RCB. Marcamos encontro, já sabe, para amanhã, aqui à mesma hora, a partir das 13 horas. Até lá, tudo bom, boa tarde, muita saúde.

0: São 2 horas. Boa tarde.
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0: Boa tarde, são 15 horas.
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1: Boa tarde. O Presidente do Conselho de Administração da Rádio Cova da Beira sublinha que estão a ser dados passos firmes no sentido de assegurar o futuro da cooperativa. A ideia foi deixada por Miguel Nascimento esta manhã, no momento simbólico que foi vivido na sede da RCB, onde se assinalaram os 40 anos de vida da rádio. Miguel Nascimento deixou palavras de elogio aos fundadores que há 4 décadas concretizaram este projeto e, apesar das dificuldades que as rádios têm vindo a enfrentar em Portugal, a RCB pretende dar passos sustentáveis no sentido de preparar o futuro.
2: E estes 40 anos significam também que queremos deixar aqui uma marca para o futuro e para que a rádio tenha futuro, independentemente das dificuldades de contexto que as rádios locais foram atravessando ao longo dos tempos, temos que o dizer assim. Queremos fortalecer a Rádio Cova da Beira para que essas dificuldades que possam continuar e eventualmente surgir no futuro possam ser mitigadas com uma rádio mais forte, mais capacitada para as enfrentar.
1: Presente na cerimónia, o presidente da Associação Portuguesa de Radiodifusão, APR, sublinha que é fundamental que o Governo possa tomar medidas concretas de apoio ao setor. Luís Mendonça sublinha que as rádios de proximidade desempenham um papel fundamental na informação das populações e essa missão tem de ser valorizada.
3: Tem que ser um reconhecimento do próprio Estado português que as rádios fazem parte do nosso dia-a-dia. E isso foi tão notável nestes últimos tempos, não é? No tempo de pandemia, foram notável na altura do dia em que houve o apagão em Portugal. Agora voltamos outra vez a ter uma zona centro muito fustigada na altura das cheias e, portanto, das tempestades. E, portanto, tudo isto veio reforçar que a rádio é importante. Não se olhou para ela até agora, mas está-se a olhar agora, e uma das grandes e mais importantes formas que nós tínhamos de fazer pressão sobre o Governo de que o reconhecimento da rádio tinha que ser feito foi exatamente aprovado na sexta-feira pela Assembleia da República, o reconhecimento que a rádio é importante, que a rádio tem que estar próxima das pessoas, mas também tem que ser financiada para isso, para aquele serviço que presta às populações.
1: A RCB tem durante todo o dia as portas abertas à visita dos ouvintes e está em emissão especial contínua para que todos possam deixar o seu testemunho no dia em que a Rádio Cova da Beira assinala 40 anos de vida. O líder da bancada do Chega na Assembleia Municipal da Covilhã garante que nunca foi feita qualquer exigência de lugares na lista de candidatos à distrital daquela força política. Em nota enviada à RCB, Amadeu Alberto sublinha que não aceitou o convite para fazer parte daquele órgão, mas todas as hipóteses alternativas foram rejeitadas. Amadeu Alberto afirma que a opinião dos militantes dos concelhos de Fundão, Covilhã e Belmonte foi ouvida numa reunião onde a maioria manifestou uma posição de que deveria existir um vice-presidente representativo da região da Cova da Beira. O líder de bancada na Assembleia Municipal da Covilhã acrescenta que a prova de que nunca foi exigido qualquer cargo para um eleito é que, após a sua recusa em integrar a lista, foram apresentadas várias alternativas de forma a corresponder à vontade expressa pelos militantes. Entre elas, a atribuição do cargo de vice-presidente a um dos outros dois convidados, em Belmonte ou no Fundão, escolher um vice-presidente de qualquer um dos concelhos da Cova da Beira ou até proceder a um sorteio entre os militantes do território para ocupar o lugar, sublinhando que todas essas hipóteses foram rejeitadas. O prazo de apresentação de listas termina esta quinta-feira. Amadeu Alberto espera que ainda haja tempo de reformular a lista e de ser convidado um militante da Cova da Beira para a integrar no cargo de vice-presidente da distrital. O líder da bancada na Assembleia Municipal da Covilhã exclui o seu nome, mas afirma que será o primeiro a felicitar publicamente essa escolha, caso a alteração seja feita. Amadeu Alberto termina a nota afirmando que recusou ser candidato à presidência da Câmara Municipal da Covilhã nas últimas eleições autárquicas e não compreende as acusações de agora andar atrás de cargos. Ainda pela Covilhã, com a abstenção dos 3 eleitos da oposição, a Câmara Municipal aprovou por maioria o relatório de contas consolidadas de 2025, que engloba a situação financeira da autarquia e de todas as empresas municipais. O ano passado encerrou com um resultado líquido negativo na ordem dos 3 milhões de euros. Na apreciação dos documentos, o vereador do PSD deixou um lamento pela entrega tardia dos dados referentes à situação das empresas municipais. Jorge Simões decidiu abster-se na votação por considerar que existem alguns dados que são motivo de preocupação preocupação financeira para o município.
4: Nós estamos perante uma situação de ruptura financeira do município, porque tem património, há disponibilidade de tesouraria, reduziu financiamentos obtidos, mas também afirmei que estas contas não permitem uma leitura confortável. Os números principais justificam alguma preocupação. O resultado líquido consolidado é negativo, em 3.042,42. As transferências de subsídios sobem de 7,19 milhões para 9,51 milhões. Os fornecimentos e serviços externos aumentaram de 18,11 milhões para 20,62 milhões. E os gastos com o pessoal passam de 19,89 milhões para 21,97 milhões. Ora, no ano de eleições autárquicas, em que os apoios, as transferências e as despesas aumentaram de forma expressiva, é legítimo perguntar quais foram os critérios.
1: A abstenção foi também o sentido de voto seguido pelo eleito da coligação Mais Covilhã, que destaca a recuperação financeira do município nos últimos 12 anos. No entanto, Eduardo Cavaco sustenta que este relatório representa o fim de um ciclo de governação que encerra com o pior resultado da história recente e prejuízos que ultrapassaram os 3 milhões de euros.
5: O que estas contas revelam é que o ciclo encerra com o pior resultado consolidado da história recente, um prejuízo de 3.419.614,37. Este agravamento não é conjuntural e é o produto de opções de gestão que exigem a responsabilização. O agravamento do resultado negativo consolidado resulta do crescimento atípico de três rúbricas, a saber, os gastos com pessoal cresceram mais de 2 milhões de euros face a 2024. Os fornecimentos e serviços externos aumentaram mais 2,5 milhões de euros. As transferências e subsídios concedidas cresceram mais 2,3 milhões de euros. É o custo do eleitoralismo de fim de mandato, é documentado e foi suportado pelas finanças do município em detrimento do equilíbrio operacional do grupo.
1: O eleito do MIP considera que a abstenção era o único voto que fazia sentido, uma vez que estas contas apenas dizem respeito a 2 meses de governação do atual executivo. Miguel Rebelo alerta ainda para a entrega tardia da documentação.
6: Devido à documentação também não chegar atempadamente aos vereadores e digamos que não podemos julgar o executivo, e estamos a falar das contas consolidadas de 2025, onde este executivo teve 2 meses ou 2 meses e meio destas contas, e não podemos tomar uma posição, seja ela favorável ou desfavorável, e então entendemos que a abstenção seria o voto mais adequado para aquilo que foi apresentado.
1: Já o presidente da Câmara da Covilhã afirma que a atual maioria assume por inteiro o resultado negativo de 10 meses de gestão da anterior equipa autárquica. Hélio Fazendeiro refere que os números demonstram a recuperação financeira que foi efetuada e uma maior capacidade para investir no território.
7: Que revela uma grande solidez patrimonial, mais liquidez, menos dívida, mais capacidade para continuar a investir no território. Não escondemos também que o resultado líquido conhecido e é assumido, negativo em 2025, é por nós assumido, mas isso reflete exatamente uma opção política de investir no território. Esse resultado acontece por um conjunto de circunstâncias de atribuição de apoios, de investimento, protocolos que celebramos com juntas de freguesia, que celebramos com IPSS, são tudo despesas que contribuem para este resultado negativo, mas que para nós são determinantes e essenciais para melhorar aquilo que são as condições de vida dos nossos concidadãos e das nossas instituições.
1: Documentos que vão agora ser submetidos à ratificação da Assembleia Municipal de Covilhã, que vai reunir até a final deste mês de junho. Covilhã, onde o município foi distinguido com o Prémio Sustentabilidade BTL 2026, uma distinção que vem reforçar a estratégia que pretende consolidar a Covilhã como um destino turístico, promovendo a marca da Covilhã e também a marca Serra da Estrela, refere em comunicado o presidente da autarquia covilhanense. Assente no mote Covilhã tem tempo para ti, o stand que o município apresentou na BTL 2026 tem um design orgânico e fluido, tendo uma árvore como elemento central, simbolizando as freguesias do concelho, num apelo à descoberta da diversidade do território, do património natural e industrial, sem esquecer a cultura e a gastronomia como aspectos identitários ímpares, lê-se ainda neste comunicado. Naquela que é considerada a maior feira de turismo do país, o stand da Covilhã foi palco da genuinidade das suas gentes e da riqueza do seu território, mostrando que na Covilhã o tempo tem outro valor para desfrutar, viver, passear, conhecer e repor energias, acrescenta Hélio Fazendeiro. Concebido pela Lobby Films and Advertising com a Tecnat na produção, ambas empresas covilhanenses, o stand premiado espelhou a aposta na inovação, na sustentabilidade e na criatividade. Antes de terminar, dou-lhe nota de que no próximo sábado à noite vão voltar a abrir-se as portas do edifício da garagem de São João para um espetáculo musical com a banda de Guimarães, os Unsafe Space Garden, seguindo-se um espetáculo com o DJ Solid, espetáculos que fazem parte da 13ª edição do festival mais antigo de arte urbana do país, o UL. Nesta edição, diz a organização, o objetivo passa por devolver à comunidade o acesso a um dos espaços mais emblemáticos da Covilhã, que não passa incólume a quem transita, habita e visita a cidade. A garagem de São João pertence à categoria de edifícios em que qualquer covilhanense deseja entrar, ocupando um espaço no imaginário, seja ele do passado ou do futuro, que não se desapega facilmente. A entrada para este espetáculo é gratuita e o convite transversal a todas as gerações, afirma a organização. A 13ª edição do Festival UL termina no dia seguinte, domingo 21 de junho, com a realização de uma corrida a partir das 9 da manhã, um almoço comunitário ao meio-dia e meio e uma visita guiada com início marcado para as 17h30. Ponto final na informação na antena da Rádio Cova da Beira. As notícias vão estar de regresso às 18h para a edição do Jornal da Tarde desta quinta-feira. Boa tarde.
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Queen Radio Gaga na abertura das matinés da RCB desta quinta-feira, 18 de junho, em que, já sabe, estamos em festa na rádio, estamos a assinalar 40 anos de vida com os nossos ouvintes que podem visitar-nos durante esta tarde, como já o fizeram durante a manhã. Podem ligar-nos e entrar em direto com as mensagens que assim entenderem, 275-753-800, durante as matinés da RCB, linha aberta para os nossos ouvintes participarem, e também podem fazê-lo através de mensagens no Facebook, que é também o que tem estado a acontecer. A mais recente que aqui temos é da Odete Nascimento, que diz: RCB, enquanto a vida é sorriso, não pode haver neste mundo outro melhor paraíso. Parabéns e beijocas para todos. Nós é que agradecemos. E agora a Odete Nascimento deu-me uma ideia, já que estamos nos Santos Populares, então, por que não elaborar uma quadra ou uma rima que contenha a palavra RCB? Fica o desafio, 275-753-800, basta ligar, deixar a sua mensagem e, por que não, descobrir o poeta que há em si.

0: 2008, quinta-feira, é hoje quinta-feira, mas não de 2008, mas de 2026. Estamos a fazer 40 anos, já lá vão 40 anos quando o Fundão decidiu criar a RCB. Antes de toda esta oficialização, a rádio era uma rádio como todas as outras rádios locais, chamadas rádios piratas, porque nasceram assim espontaneamente de grupos de cidadãos de vários pontos do país, até que chegou a legalização e com elas começou uma nova página na história de cada uma. A nossa já tem 40 anos, estamos hoje a celebrá-los consigo, que é a razão de ser da existência da rádio. Os nossos ouvintes, 275-753-800, é o telefone para onde pode ligar e chegar até nós com as suas mensagens. O desafio é também, se assim o entender, fazer uma quadra à RCB, já que estamos nos Santos Populares. Pode também chegar até nós através de mensagem no nosso Facebook, ou pode fazer como fizeram vários representantes de diferentes instituições, que nós vamos aqui recordar os parabéns que deixaram à RCB. O caso do presidente da Câmara Municipal do Fundão, Miguel Gavinhos, que recorda também ele, o município do Fundão, que este ano, no dia do Conselho, entregou a medalha de ouro do município à RCB.
1: Com a justiça inequívoca, que eu creio que é da região, da atribuição desta medalha de ouro, porque nós estamos a falar em 40 anos que começaram com a carolice de um conjunto de fundanenses que queria ter uma rádio na sua terra, que funcionava num sótão, e de repente nós estamos a olhar para 40 anos que passaram, e essa rádio nós podemos dizer muito bem de todos os órgãos de comunicação social. Mas se há um órgão de comunicação social que representa a voz do povo, porque aí não há fake news, nós estamos a falar da voz das pessoas e que se sentiram sempre representadas, porque há uma coisa que nós sabemos, e nós que estamos até no meio da política e nas instituições, nós sabemos, há sempre um órgão de comunicação social que está presente e que dá voz a todos, é a Rádio Comunidade. Parabéns.

0: Darko, o tema chama-se Março e nós temos um ouvinte em linha, o Carlos Vilela. Olá, boa tarde. Boa tarde. Carlos Vilela.
1: Olá.
0: Olá, boa tarde. Onde é que nos está a sintonizar?
1: Estou a sintonizar no Fundão.
0: Aqui no Fundão. E é nosso ouvinte, participa no programa Escolhas, não é assim? E não só?
1: É, perdi.
0: Então, e que mensagem é que quer...
1: Ouvi a Rádio Cova da Beira, para vocês são os maravilhosos.
0: Ouve a rádio todo o dia?
1: Todo dia.
0: E o que é que gosta de ouvir? Música?
1: Gosto de ouvir de espírito, gosto de ouvir aquele programa que está a ouvir às duas.
0: Programa dos fados?
1: Sim, senhora. Gosto de ouvir as notícias.
0: Muito bem, gosta.
1: Gosto de ouvir o Samaca a contar as anedotas. Dá para vocês impecáveis. Não há palavras mais que digam.
0: Portanto, somos a sua companhia, não é?
1: É, sim, senhor. Noite e dia.
0: Muito obrigada.
1: Até amanhã e obrigada.
0: Até amanhã. Obrigado a nós. Carlos Vilela, nosso ouvinte, deixar esta bonita mensagem à Rádio Cova da Beira. É a sua companhia durante todo o dia. Daqui a pouco vamos falar de saúde. Para já, vêm os desserts. Revolução.

0: de vida. Já aparecemos a Norma Jean a cantar os parabéns a Mr. President. Happy birthday to you. Alguns nutricionistas dizem que não se deve comer a fruta depois de uma refeição porque azeda no estômago. É verdade?
1: Olha, não é bem. E vou-lhe dizer, a ingestão de fruta no final de uma refeição tem vantagens. Uma é a absorção da vitamina C das várias frutas, por exemplo, como o kiwi, os citrinos e o morango, que vai beneficiar o quê? A absorção do ferro de origem vegetal e que está presente no pão, no grão, no feijão, etc. Outra é sobre o ponto de vista sensorial, pois a fruta dá à refeição um caráter doce, que a maior parte das pessoas procuram. É apetitosa, o indivíduo olha e apetece comer. Não só pelo colorido, etc., mas pelo aspecto que tem. Quanto à nossa ouvinte, refere que já ouviu dizer que aumenta a fermentação do estômago. Não é verdade, porque a presença de ácido clorídrico que há no estômago torna o meio tão ácido que muito dificilmente qualquer processo de fermentação lá irá ocorrer, porque para haver fermentação é necessária a presença de umas bactérias para fazer, e estas não sobrevivem naquele meio tão ácido. Como já lhe disse há dias, só sobrevive a Helicobacter pylori, que é que consegue neutralizar a acidez no seu habitat, no entanto, no estômago, e ser responsável pelo úlcero de estômago. Agora, quando a fibra da fruta chega ao cólon, aí é que fermenta, e é esta fibra que beneficia o nosso trânsito intestinal. Porque já no cólon já existem bactérias que levam à fermentação. Tanto que se costuma dizer que é no intestino que há paz, mas é uma paz podre. Está bem?
2: Um grande beijinho aqui.
1: Beijinho.
2: Obrigada.
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Já fumega, homem da rádio, e ligue já, pode ligar para a sua rádio RCB hoje a celebrar 40 anos com os nossos ouvintes. 275-753-800, basta ligar, deixar a sua mensagem, o seu testemunho, porque não cantar. Há pouco ouvimos o doutor Francisco Elias e a Paula Charro a cantarem os parabéns, e que bem que eles cantam. E por que não também fazer uma quadra, já que estamos nos Santos Populares, onde inclua a RCB ou os 40 anos, enfim, dê aso à sua imaginação. 275-753-800. Durante esta tarde esperamos a sua mensagem, não só em direto, através da rádio, mas também pode fazê-lo através do nosso Facebook, em mensagens. Nós vamos lê-las, como já o fizemos aqui. Pode fazer chegar-nos as mensagens de várias formas. Para já, vamos ouvir Maro, de Cotton no Bolso.

0: 15 com 50 minutos, temos mais um ouvinte em linha, eu sou Manuel Frade. Olá, boa tarde.
1: Boa tarde, Paulinha, boa tarde a todos os ouvintes, boa tarde a todos os trabalhadores que trabalham aí na Rádio Cova da Beira e o público em geral, boa tarde para todos. E hoje temos mais um dia da Rádio Cova da Beira, que é uma rádio bastante importante e já tem uma certa duração, pois faz uns 40 anos. Eu agarrei-me mais à rádio, embora, pronto, mas mais foi depois que me reformei, a partir de 2004 e depois foi 2006.

0: Até que comer mais. Pois, e então não podia passar sem dar os parabéns a essa grande rádio, que é a melhor coisa que temos aqui na Rádio Cova da Beira, que para sabermos notícias, para sabermos tudo o que se passa, o bom e o mau. E então, hoje queria então dar muitos parabéns, que vocês, e quando seja, se, quando vocês saírem, que entre outra nova comissão, que respeita a rádio, que é uma coisa que nós aqui, a Rádio Cova da Beira, dá muito jeito aqui na Cova, porque diz-nos tudo logo de manhã, o que faça e protesto, não, é muito importante. Por isso, olha, é o que eu queria dizer, eu ainda, não vou lá, disseram para lá ir, pois eu tenho andado muito mal e eu hoje até fui ao médico, e então por isso não fui. Mas por isso, é como diz o outro, por um olho não deixei de fazer a missa. Mas pronto, quero dar os parabéns a todos, ao seu presidente, a todos os membros da rádio, a todos os ouvintes, pronto, em geral, a todos que ouvem a Rádio Cova da Beira.
1: Sr. Manuel Frado, obrigada pelo seu testemunho, obrigada por ser nosso ouvinte. A rádio hoje é um dia especial, mas sabemos que para os nossos ouvintes é especial todos os dias. Obrigada.
0: Sim, sim, sim.
1: Muito obrigada.

0: Nós temos mais um ouvinte em linha, é o José Augusto Almeida, da Covilhã.
1: Olá, boa tarde.
2: Muito boa tarde. Olhai, muitos parabéns pelo vosso trabalho, pela vossa dedicação, e já vos conheço há muitos anos, a todos, alguns já não estão, outros estão. Hoje tive o prazer de ouvir a Mané e o Sr. Fernando, da parte da manhã.
1: Exato.
2: Aliás, eu continuo a dizer que vocês fazem parte da nossa vida. Por isso, parabéns à Rádio Cova da Beira, a toda a equipa, à administração, à direção, àqueles que já estão entre nós, que não vamos aqui entrar em diálogo, e abraço, muitas felicidades para vocês. E não. Obrigado por nos fazerem companhia durante o dia.
1: Obrigado,
2: e
1: nós.
2: E noite. Então, um abraço. Parabéns.
1: Muito obrigada. Obrigada pelo seu testemunho, obrigada por ser o nosso ouvinte e por estar sempre desse lado. 15 com 55 minutos, as mensagens dos nossos ouvintes que sabem tão bem neste dia em que celebramos 40 anos de vida. Com muito calor, calor humano e também calor lá fora. Estão 32 graus a esta hora na cidade do Fundão, mas também na Vila de Belmonte, 30 na Covilhã, 32 graus em Penamacor e em Castelo Branco, e onde está mesmo mais fresquinho, é lá por cima, pela Serra da Estrela, na Torre, no ponto mais alto de Portugal continental, estão 24 horas. Aqui na RCB está um enorme calor humano, com as mensagens de carinho dos nossos ouvintes, que continuamos a receber até às 18 nas matinés da RCB. Vamos terminar esta primeira hora com um tema que foi pedido, ou melhor, foi retirado ao Nuno Miguel, porque hoje é o dia da rádio, e eu também quis saber o que é que os colegas da rádio que fazem a rádio todos os dias gostam de ouvir. E então o jornalista Nuno Miguel escolheu este, Joan Baez, Diamonds and Rust. Até já.

0: 18 horas, ou melhor, 16 horas. Já estamos avançados 2 horas no tempo. Calma, ainda temos 2 horas pela frente para enviar as suas mensagens neste dia de aniversário, ouvir muitas músicas, fazer viagens pelas palavras. Para já vamos avançar no tempo e dar início a mais 1 hora de matinés da RTP.
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0: Paco Bandeira, a ternura dos 40, que é a idade onde está a entrar a RCB nos 40, na idade da ternura. E têm sido ternurentas as mensagens dos nossos ouvintes ao longo deste dia. Estamos de coração cheio. 275-753-800, pode ligar, dar-nos o seu testemunho, a sua mensagem, cantar os parabéns, deixar uma quadra popular adaptada à RCB. Enfim, esperamos pela sua mensagem. Entretanto, vamos ouvir outras mensagens que nos foram deixando ao longo destes dias e que aqui recuperamos. É o caso da mensagem da reitora da Universidade da Beira Interior, Ana Paula Duarte, Universidade da Beira Interior, que faz precisamente os mesmos anos da RCB, 40 anos.
1: Gostava de começar por dizer que realmente celebrar 40 anos, e eu estou sensível a isso, dado como acabou de dizer, nós, a Universidade, também fazemos os 40 anos. Neste caso, acho que celebrar os 40 anos da Rádio Cova da Beira é reconhecer uma voz, claro, que ao longo destas décadas tem estado verdadeiramente próximo das pessoas. A dar-nos informação, a transmitir-nos cultura e seguramente que tem estado a contribuir para preservarmos a nossa identidade. Como disse, realmente estamos em sintonia aqui com o aniversário também da Universidade da Beira Interior e, portanto, é muito bonito este paralelismo, duas instituições que, pelos vistos, têm crescido lado a lado e, claro, sempre preocupadas com a nossa região. E pronto, acho que quero aproveitar para deixar um agradecimento também, muito sincero, a todas as pessoas que fizeram e que fazem a RCB, tanto pelo empenho, pelo trabalho, pela dedicação que têm colocado. E claro que, em nome da UBI, quero felicitar, dar os parabéns, felicitar a Rádio Cova da Beira por este percurso e especialmente desejar que continue a acompanhar-nos por muitos anos e sempre com o mesmo profissionalismo, com a mesma garra que nos tem presenteado até agora.

0: Célia Leiria e o tema O Jogo. Passam 13 minutos das 16 horas, tempo de espreitar as curiosidades deste dia. Vamos lá ver o que é que escolheu Fernando Teixeira para o dia do aniversário da RCB. Entretanto, recordo aos nossos ouvintes que estamos não só com as portas abertas, podem vir visitar-nos, ainda há bolo para provar, como também de microfone aberto podem ligar e deixar a sua mensagem neste 40º aniversário da RCB. Vamos então às curiosidades.
1: Sabia que um corpo humano vale em média 35 milhões de euros? Se pudéssemos vender todas as partes úteis do nosso corpo, conseguiríamos obter sensivelmente 35 milhões de euros.

Para não dizer que não falei de flores, é o tema que escolhi do José Afonso aqui com Francisco Fanhais, porque perguntei ao jornalista Paulo Pinheiro, chefe de redação, qual era a música que ele gostava de ouvir e ele disse, escolha uma do Zeca Afonso, pronto. E foi esta que acabámos de ouvir. E agora vamos recordar também por quem passou por cá, a nossa querida Hélia Cassap, uma excelente animadora da RCB, destas tardes da RCB, uma fã incondicional dos Chutes e Pontapés, que entrevistou não sei quantas vezes na vida, acho que provavelmente é a pessoa que mais vezes entrevistou os Chutes e Pontapés, que ia ver em tudo o que era concerto aqui nos arredores e não só. Por isso, para ti Maria, Chutes e Pontapés.

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0: José Luís Bora, gaja alegria e boa disposição, porque o dia é de festa, é de aniversário da RCB, 40 aninhos. Estamos a desafiar os nossos ouvintes a participar, a virem a cá presencialmente, comerem uma fatia de bolo, ainda há, e também telefonarem, foi o que fizeram já vários dos nossos ouvintes, e foi o que fez também a Carmita Casteleiro, que está do outro lado da linha.
1: Olá, boa tarde.
2: Olá, é a Paula Brito.
0: É a Paula Brito, sim.
2: Olá. Olha, eu tenho estado assim um bocadinho para baixo, mas estava a ver se conseguia, porque eu não podia deixar de dar uma palavrinha.
0: Então vamos lá arrebitar-se.
2: É assim, olha. Em primeiro lugar, quero facilitar toda a gente. Toda a gente que esteja a ouvir, os presentes e os que não são presentes. É uma forma muito simples e sincera de estarmos próximos de todos. A equipa com amizade, compreensão, solidariedade, nos ajudou a construir um projeto profissional e empresarial que nos valores, princípios que acreditamos e defendemos. Eu não podia deixar de participar nestes 40 anos, com muita pena minha de não estar aí para visitar as 40 rosas, como é de hábito. Está-me a ouvir, Paulo?
0: Estamos todos a ouvi-la com muita emoção e estamos a receber, não 40 rosas, mas mais de 40 palavras bonitas.
2: Exatamente. E agora, pronto, eu não podia deixar, estava aqui assim um bocado, já tinha tentado, mas como disse, tenho que tentar, ou mais tarde ou mais cedo, tenho que tentar. Deve-se conseguir, porque a minha vontade era estar aí com vocês.
0: E a nossa era que estivesse connosco também.
2: Como era de hábito, sabe que eu tinha as flores já ali planeadas, tratadas por mim para vos levar. Mas hoje também era um dia muito complicado para ir aí, porque o calor tem sido muito e eu, pronto, já tenho quase 80 anos, Paula. Às vezes já não tenho capacidade para muitas coisas.
0: Mas olha, tem uma voz jovem ainda, cantava aqui os parabéns em direto.
2: Mas é verdade que vou cantar os parabéns, mas vou ver se consigo aqui contar uma coisa para você. Eu acho que há uma vez que existe.
0: Então vamos lá.
2: Que existe. Sabe que a rádio para mim tem sido, sei lá, é mais do que médico. Vocês são mais do que médico de família. E o marido, agora já não está, infelizmente, já não está em condições de. Ele consegue ligar, mas depois não consegue falar. E hoje até eu tenho ali, disse assim, olha, hoje precisava de ligar para a rádio, mas eu não consigo, pois fico muito ansioso e não consigo.
0: Mas ele ouve-nos.
2: Mas ele agora até está deitado. Ele, pronto, a gente já esteve no lar de dias, vocês souberam, não é? Mas aqui depois apanhamos a gripe e a gente ficou por aqui.
0: Muito bem, então vamos lá,
2: agora,
0: à surpresa.
2: Agora vou-lhe cantar aqui uma coisa, que eu vejo se consigo cantar alguma coisa de jeito. Pode ser?
0: Vamos lá, claro que sim, vamos lá, vamos embora.
2: Pronto, porque cantar a lágrima. 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

0: Ai, por uma lágrima, por uma lágrima tua, de alegria me deixaria matar. Pronto, eu tenho que deixar os parabéns à rádio.
1: Espera aí, deixe-me para bater-lhe as palmas pela coragem, pela ousadia em cantar essa música. Muito bem, Carmita.
0: Já estou um bocado baralhada da cabeça, não tenho muitas capacidades.
1: Obrigada. Foi um excelente presente, as suas palavras, a sua música, muita saúde.
0: E pode crer que eu tenho isto já posto ali de parte, que o dia que eu morrer, alguém vai ter que me cantar isto. Porque isto foi a última canção da Amália, e que eu consegui decorar. Andei muito tempo para decorar, mas consegui. E então, eu hoje disse assim, também tinha outra coisa para lhe contar, mas hoje fico por aqui, porque essa buga já não consegue ver nada de jeito.
1: Um beijinho grande e obrigada pelas suas palavras.
0: Eu quero beijar todos vocês, porque são a nossa família. Foi a grande família que eu arranjei através da rádio. E até bastante, sei lá, não há boca que explique, porque eu tenho muita consideração. Eu já ouço a rádio há quase 40 anos.
2: Há quase tantos quantos tem a rádio, não é?
0: Pode crer. Eu não estou sempre a par, mas chegar àquela hora tenho que... De manhã estou sempre... Antigamente até estavam vocês a dar uma notícias. Eu à meia-noite, sábado até à meia-noite, ouvir as últimas notícias.
2: Era o resumo do dia, sim.
0: Gosto mais de estar informada através da rádio do que propriamente a televisão.
1: Porque quer saber coisas da sua terra, muito bem.
0: Isto a rádio ajudou bastante e tenho pena ele estar no estado em que está, mas enfim.
1: E é para isso que nós existimos também, é para dar notícias da nossa região.
0: Quero agradecer a todos.
1: Carmita Gasteleira, obrigada por ter partilhado connosco.
0: O profissionalismo que vocês têm, a atenção, o carinho que nos têm dado e tem-me ajudado muito a viver.
2: Obrigada, um beijinho grande, as melhoras, saúde, linha, alegria, bom, paz.
0: Para todos.
2: E esperamos pelas suas flores daqui a um ano.
0: Para continuarmos do outro lado.
2: Beijinhos.
0: Eu não se consigo viver sem a rádio.
2: Beijinhos, obrigada, querida, obrigada.
0: Obrigada, boa tarde para todos, tarde. Um beijinho grande. E o meu marido também, um grande abraço para toda a gente.
2: Obrigada.
0: Adeus, boa tarde, obrigada.
2: Boa tarde, obrigada.
1: E pronto, foi assim, os nossos ouvintes enchem-nos de mimos. Haja alegria e boa disposição.

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1: E esta é mais uma rubrica que habitualmente acontece na RCB, os conselhos da Farmácia Vitória. A Farmácia Vitória é aqui na cidade do Fundão. E hoje vamos ouvir falar de um tema muito importante, o calor extremo na Europa. Connosco está o farmacêutico Dr. Luís Castanheira, que saúdo e pergunto-lhe, obviamente este é um tema muito importante, não é?
2: Ora, bom dia, Sr. Paulo e ao nosso auditório. Sim, as ondas de calor estão a tornar-se uma das maiores ameaças à saúde pública em toda a Europa. Segundo a Organização Mundial da Saúde, mais de 200 mil pessoas faleceram na União Europeia nos últimos 4 anos devido a episódios de calor extremo. Perante esta realidade, a Organização Mundial de Saúde apresentou uma nova orientação para planos de ação sobre calor e os seus efeitos na saúde, atualizando as recomendações publicadas pela primeira vez em 2008. Este documento reúne orientações essenciais para reforçar os sistemas de alerta, melhorar a comunicação dos riscos à população e proteger os grupos mais vulneráveis da sociedade. Este guia ajuda as cidades e os países a antecipar, preparar e responder de forma mais eficaz às ondas de calor. Entre as medidas propostas estão o aumento das áreas verdes urbanas, a criação de espaços climatizados de apoio, a monitorização de idosos e pessoas em situação de risco, a formação de professores e cuidadores e a adaptação dos horários de trabalho para tentar fugir às horas de maior calor. E também o reforço dos serviços de saúde durante estes períodos de temperaturas extremas. Neste contexto, a Organização Mundial de Saúde defende uma meta bastante ambiciosa, que é alcançar zero mortes relacionadas com o calor no futuro. Para isso, considera fundamental investir no planeamento, na prevenção e na cooperação entre autoridades, profissionais de saúde e demais membros das comunidades na Europa. O diretor regional da OMS para a Europa avisou recentemente que a Europa é o continente que aquece mais rapidamente atualmente e alertou que o calor é um assassino silencioso, mas não inevitável. Por isso, neste contexto, devemos todos envidar os maiores esforços por forma a conseguir minimizar ao máximo os problemas que daí possam advir.
1: Já sabe, neste verão proteja-se, evite a exposição solar nas horas de maior calor, mantenha uma hidratação adequada e esteja atento aos familiares, amigos e vizinhos mais vulneráveis. Em caso de dúvida, pode sempre procurar o conselho dos profissionais da Farmácia Vitória. Dr. Luís Castanheira, até para a semana e muito obrigado.
2: Obrigado.
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0: Ora, nem de propósito, Samuel fala do homem nascido e nós temos aqui uma visita de um homem renascido. É o Rui Miguel, que já fez rádio na RCB e hoje veio visitar-nos também neste dia de aniversário da rádio. Olá, Rui.
1: Olá, muito boa tarde.
0: Que prazer ter-te por cá e como vivemos de recordações neste dia. Conta lá como é que era no teu tempo a rádio.
1: É verdade. Antes de mais, uma muito boa tarde a todos os ouvintes da Rádio Cova da Beira. Hoje em dia, uma rádio cada vez mais entre a Beira e o mundo, por toda essa diáspora, por todo esse mundo. Como estávamos a comentar agora, ainda há pouco tempo, eu já não sou do tempo destas instalações, sou do tempo onde ainda começou a rádio num sótão.
0: Ainda era pirata.
1: Exatamente, em que a minha função na altura era fazer assistência técnica, que ainda tínhamos as cassetes e tudo mais. Depois, quando passámos para as instalações da Avenida, comecei com o acompanhamento do desporto, em recolha de resultados e tudo mais. É verdade, quem me trouxe na altura para a rádio já não está entre nós, foi o saudoso Rui Corsino, que tinha o condão de ser muito brincalhão e meter-se comigo, porque eu e o Albano Manteigas éramos os únicos benfiquistas na equipa de desporto. E o Rui Corsino era um grande sportingista.
0: Parece que isso mudou muito, porque ele é muita lagartagem.
1: E ele brincava muito comigo, porque eu era o caçula, e comecei pelo desporto, depois fui fazendo um pouco tudo, os discos pedidos, depois quase sem querer peguei num programa de sábados à noite de música mais calma, que era o Sons de Sonho, e a primeira pessoa que me pôs a mexer em mesas de mistura e tudo mais foi o Zeca Fontão, na altura em que disse, não, agora começas a mexer porque isto é fácil.
0: Ah, foi com ele que eu também comecei. É,
1: a esta hora ninguém está a ouvir, dizia ele sempre naquele jeito dele brincalhão, mas de facto a Rádio Cova da Beira é também uma peça importante e uma faceta importante da minha vida. Foram anos maravilhosos, porque depois a vida levou-me por outros caminhos e não tenho a colaboração. Agora resumo-me a ouvinte, basicamente, mas fui um colaborador também desta casa durante muitos anos e com muito orgulho, porque de facto a Rádio Cova da Beira é uma identidade não do fundão, mas de toda a Beira Interior, e eu apercebo-me disso, porque atualmente trabalho num concelho vizinho, e apercebo-me que a Rádio Cova da Beira é conhecida por todo o lado, as pessoas identificam-se com a Rádio Cova da Beira, e isto é fruto do trabalho de toda esta gente, tu incluída, ao longo destes anos todos. Esta proximidade que as pessoas sentem com a rádio foi sendo criada ao longo de todos estes anos, e tanta gente que passou por aqui e que hoje está noutros patamares, e gente que fez aqui a sua escola, estou-me a lembrar do José António Nunes Farias, da Daniela Santiago, tantos que passaram por aqui e que fizeram da Rádio Cova da Beira o seu patamar de lançamento e a sua escola.
0: Muito bem, a Rádio Cova da Beira é hoje um património da região?
1: Eu penso que sim, não é um património do Fundão nem do Conselho do Fundão, é um património da região e de toda a diáspora da nossa região.
0: Oh, Rui, e é verdade que mesmo quando a gente deixa de fazer rádio, aquele bichinho fica sempre lá connosco?
1: Sim, a rádio, eu costumo dizer, é claro que a televisão tem aquela facilidade da imagem, do imediatismo, mas a rádio, como eu costumo dizer, a rádio tem algo que é magia, e que nenhum outro órgão de comunicação consegue transpor como a rádio transpõe. A rádio é, de facto, magia.
0: Recorda-nos lá, como é que se chamava o teu programa?
1: O programa era o Sons de Sonho. Eu herdei-o, entre aspas, na altura do ex-presidente da Junta da União de Freguesias, do Malícia Trindade, porque ele é que o fazia, e um dia ele convidou-me para vir, e eu fui vindo, eu gostava, e ele depois disse, epá, eu tenho outras coisas para fazer, tu começas a pegar disto, e depois fui fazendo e fiquei uns anos bons ainda.
0: Era com o Sons de Sonho, tipo que a música calminha.
1: Exatamente,
0: era à noite.
1: Era entre as 10 e a meia-noite ao sábado.
0: E estávamos aqui há bocado a confidenciar, o genérico era uma música dos Gypsy Kings.
1: Era um instrumental dos Gypsy Kings, que agora, sinceramente, não me lembro do título.
0: Olha, nós também não sabemos, mas vamos ficar com os Gypsy Kings. Obrigada pela tua visita e obrigada pelo teu testemunho. Felicidades também para a tua menina que vem contigo, que é muito bonita.
1: Muitos parabéns à Rádio Cova da Beira e, acima de tudo, muitos parabéns a todos os ouvintes, porque eles são a razão de ser da Rádio Cova da Beira.
0: Muito bem, muito obrigada.

0: Gypsy Kings, háblame. É o que estamos a pedir aos nossos ouvintes, que falem connosco, 275-753-800. Deixem a sua mensagem neste dia em que a RCB comemora a bonita idade de 40 anos. O Presidente da Câmara Municipal da Covilhã, Hélio Fazendeiro, deixou-nos também uma mensagem. Vamos ouvir.
1: Caras e caros ouvintes, é como sempre um gosto falar para a RCB, em especial neste dia que celebra mais um aniversário. Neste dia dos 40 anos da Rádio Cova da Beira, quero dar os parabéns a todas e a todos aqueles que fundaram e ao longo destes anos têm construído uma rádio que é uma referência no panorama radiofónico do Fundão, da Cova da Beira e da região. São 4 décadas de trabalho e dedicação inabalável ao jornalismo e à região, informando e dando voz à comunidade, aos nossos territórios e às nossas causas. Tem sido um elo que nos une, que nos informa com rigor e que leva a nossa identidade e a nossa cultura mais longe, encurtando distâncias para tantos que estão longe da sua terra. Aos fundadores, à direção, aos jornalistas, aos técnicos, aos ouvintes e a todos os que, ao longo destes 40 anos, deram corpo a este projeto extraordinário, o meu bem-aja Beirão. Parabéns e longa vida à Rádio Cova da

0: 16 horas com um minuto, está com a RCB e está muito bem.
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0: Sérgio Godinho, o primeiro dia a iniciar a terceira e última hora das matinés da RCB. Hoje é também o primeiro dia do resto da vida da Rádio Cova da Beira, que está a celebrar 40 anos de existência. E nós estamos a desafiar os nossos ouvintes, como já ouviram, a participar durante esta tarde no nosso programa, a entrar em direto, a vir cá, a comer uma fatia de bolo, a partilhar o seu testemunho, o que é que representa a rádio para si, enfim, a cantar uma música, até já nos cantaram a lágrima, e por que não, a cantar os parabéns em direto, quem se atreve, ou então, ainda ninguém ligou, a fazer uma quadra com RCB, ou Rádio Cova da Beira, ou 40 anos, vamos lá, estamos em mês de Santos Populares, vamos lá todos descobrir o poeta que há em nós. Agora vamos ouvir mais uma mensagem deixada pelo vereador da Proteção Civil na Câmara Municipal do Fundão, a RCB, Hugo Silva.
1: Em primeiro lugar, dar os parabéns à Rádio Cova da Beira por chegar a este patamar de excelência da comunicação local. E em segundo lugar, como representante da Proteção Civil, espero que a Rádio Cova da Beira continue a estreitar laços de cooperação com esta temática da Proteção Civil e com a área de sensibilização das populações, que é isto que se pretende de uma rádio e de uma comunicação social local de prestígio como a Rádio Cova da Beira.

Pedro Miguel, solta o teu medo. Ligue 275-753-800. Entre em direto no nosso programa, nas nossas matinés, dia em que celebramos 40 anos. 40 anos, 40 quilos de beijos. São las açúcar moreno que vem aí. 40 quilos de beijos é muito peso. Depois vem aí os efemérides. Vamos saber o que é que aconteceu de importante na região. Para além do nascimento da RCB, claro.

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2: 18 de junho de 2026, Dia Internacional contra o Discurso de Ódio e do Sushi, Dia Mundial da Gastronomia Sustentável, Dia do Orgulho Autista. A 18 de junho, mas em 1815, travou-se na Bélgica a Batalha de Waterloo, na qual Napoleão foi definitivamente derrotado pelas forças aliadas. Em 1896, pensa-se que foi feita a primeira exibição cinematográfica em Portugal, no Coliseu de Lisboa. Em 1942, nasceu o compositor e cantor britânico, membro dos Beatles, Paul McCartney. Em 1986, foi constituída por escritura pública a RCB, Rádio Cova da Beira. As emissões experimentais tiveram início em 29 de novembro do mesmo ano. A rádio que o Fundão criou faz hoje 40 anos. Em 2013, a Escola Básica do 2º Ciclo Pedro da Covilhã lançou o CD Áudio Multimédia com 22 temas intitulado Cancioneiro Popular, um tesouro a descobrir. Em 2003 foram encontradas figuras rupestres na freguesia de Barroca do Zezre. Em 2010 teve início em São Vicente da Beira a primeira edição da Feira de Artesanato e Gastronomia, uma iniciativa que animou a freguesia do Conselho de Castelo Branco durante 3 dias. Em 2010 faleceu José Saramago, escritor português vencedor do Prémio Nobel da Literatura em 1998. Em 2016, o centro da cidade do Fundão recebeu a festa dos 30 anos da Rádio Cova da Beira, do Dia do Ouvinte e dos 40 anos do Poder Local. Uma comemoração que decorreu ao longo do dia com a participação de todas as freguesias do concelho. Em 2017, a Rádio Cova da Beira, no dia em que comemorava 31 anos, realizou uma cerimónia de homenagem ao Presidente da Assembleia Geral, falecido no ano anterior, Luís da Silva Carvalho, batizando o auditório com o seu nome. Em 2025, às 20 horas 15 minutos, o comboio Intercidades com destino a Lisboa abarrou um caminhão na passagem de nível de Alpedrinha Fundão. O embate provocou um incêndio na viatura que se alastrou a uma das carruagens. A bordo seguiam 118 passageiros. Do acidente resultaram 4 feridos ligeiros. São fatos que fazem história neste dia, 18 de junho.
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Linda, linda, Novos Restelos. São 17:29. Estamos a comemorar os 40 anos da RCB e já desafiei os nossos ouvintes a fazerem uma quadra, já que estamos nos Santos Populares com a RCB. Bom, já houve quem cantasse, trouxeram-nos mensagens maravilhosas, também já passaram por aqui, ainda ninguém trouxe nenhuma quadra, por isso eu decidi libertar o poeta que há em mim, como todos os portugueses têm lá um escondido, dizem, e partilhar com vocês estas quadras ou esta poesia que eu fiz para a RCB, onde também já trabalho há quase 30 anos, portanto, já há quase tantos quantos anos tem a rádio. Ui! Então vamos lá. 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Parabéns, RCB, pelos teus 40 anos, que o futuro te sorria, por outros tantos, pelo menos, com alegria.

0: Adoro. Carlos Paião, telefonia. Agora vamos ouvir a mensagem que deixou a RCB. Henrique Dias, o presidente da Assembleia Municipal do Fundão, que também faz parte da história da RCB.
1: A Rádio Cova da Beira, para a malta da minha geração, e aqueles que me estão a ouvir sabem o que é que eu vou dizer, foi a pedrada no charco. Na informação, a possibilidade de todos nós podermos cooperar da forma que sabíamos e podíamos naquela altura, desde lá do sótão até depois às instalações condignas que hoje a rádio tem, e portanto a rádio teve esse condão de unir pessoas no fundão. Isso foi talvez uma das coisas mais fantásticas. Além do isso, a capacidade e o rigor informativo de uma rádio como a nossa conseguiu, por exemplo, e agora com a modéstia que permitam esta, termos o Rally de Portugal, por exemplo, na volta a Portugal a bicicleta com outros cooperantes, ou seja, todos nós, naqueles nas áreas que mais gostávamos, fomos capazes de, num momento ou noutro, mais próximos, mais afastados, estarmos lá. Claro que estaremos sempre com ela, porque a Rádio Cova da Beira fez pelo fundão aquilo que muitos outros não foram capazes de fazer. Unir-nos a todos em torno de um objetivo comum. Isso é das melhores coisas que pode acontecer a uma terra.

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1: Olá, esta semana é dedicada ao tema O papel do exercício físico na saúde cardiovascular. A saúde cardiovascular está diretamente associada à prática regular de exercício físico, apesar disso não exigir fazer esforço intenso. Por isso, para adultos e idosos, o mais importante é encontrar atividades seguras e adaptadas à condição física de cada um. Mesmo exercícios de baixa intensidade, como a caminhada, quando realizados de forma regular, estão associados a benefícios cardiovasculares significativos, contrariando o aparecimento e o desenvolvimento de patologias próprias destas idades. Com efeito, são os praticantes regulares aqueles que apresentam melhores indicadores de saúde, bem-estar e longevidade. Aceita o nosso conselho? Escolha uma atividade de que goste, como a caminhada, a hidroginástica ou a ginástica de grupo e pratique-a regularmente. Estas atividades físicas, quando feitas num ambiente seguro e adaptado às capacidades de cada um, farão com que os adultos mais velhos se mantenham ativos, com confiança e motivação. 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

0: On the radio, J.J. Johansson, nas matinés da RCB, em que celebramos os 40 anos da rádio. Já por cá passaram várias mensagens, umas mais institucionais, outras menos, de nossos ouvintes, que também podem ainda ligar até às 18 horas, 275-753-800. Ainda estou à espera que nos cantem os parabéns por telefone. Já cantaram o Barco Negro aqui esta tarde nas matinés da RCB. Agora vamos ouvir outra mensagem que nos deixaram, também pelos 40 anos de rádio de uma instituição com quem a RCB trabalha diariamente. No caso, os bombeiros voluntários do Fundão. Vamos ouvir a mensagem deixada pela voz do presidente da direção, Carlos Jerónimo.
1: Na passagem do 40º aniversário da RCB, a Associação Humanitária de Bombeiros deseja aqui o voto de que esta rádio continue a ter muito sucesso no futuro e que estes primeiros 40 anos sejam um pequeno início de uma vida longa. É o que nós desejamos. De facto, a RCB é uma instituição que faz falta à cidade e à região e, portanto, a todos os funcionários, a toda a RCB, um grande abraço de parabéns pela Associação de Bombeiros Voluntários do Fundo.

0: As próximas mensagens são de outras duas importantes instituições da cidade e do concelho do Fundão, com quem a RCB também colabora. São os dois agrupamentos de escola do concelho. Vamos começar com a mensagem de Jorge Andrade, o diretor do agrupamento de escolas Gardunha e Xisto.
1: Muitos parabéns, longa vida à RCB, para que nós consigamos também continuar a fazer a nossa Hora NX, que é um veículo excelente de comunicação com os nossos pais, com a nossa comunidade, e valorizar também o trabalho que a RCB tem feito, que tem sido excelente nesta valorização também do território e daquilo que é uma identidade que vocês são, têm um papel excelente. Muitos parabéns.
0: Muito obrigada e vamos continuar a cooperar. Já sabem que temos e vamos ter também, seguramente, no próximo ano letivo, este programa com as escolas do concelho, mas também com a universidade, com a academia. Enfim, a AEGX de que falava Jorge Andrade, o programa feito pelos alunos e também pelos professores daquele agrupamento e que passa na RCB todas as semanas. É o caso também do agrupamento de escolas do Fundão. Vamos ouvir a mensagem do diretor Joaquim Guedes.
2: A Escola da Beira sempre foi um parceiro do agrupamento de escolas do Fundão, sempre podemos contar com a rádio e ela também sempre pôde contar connosco. Pronto, as maiores felicidades e espero que a relação se mantenha, ainda que a direção vá mudar agora, mas que se mantenha a relação que sempre existiu entre a rádio e o agrupamento de escolas.

0: Ai, que estamos quase a terminar as nossas matinés. Ainda temos tempo para duas mensagens da vereadora na Câmara Municipal do Fundão, Susana Salvado.
1: De orgulho por termos no nosso concelho uma rádio como a Rádio Cova Tabeira, que chega a todas as pessoas, que ouve todas as pessoas, que é próxima de todas as pessoas e que procura divulgar tudo aquilo e bem, tudo aquilo que acontece no nosso concelho. Só de valorização.
0: E também o vereador Rui Simão.
2: Desejo as maiores felicidades à rádio e desejo que continuem a ser a voz da Cova da Beira para todo o mundo e que continuem, no fundo, a acompanhar tudo o que acontece no Fundão e na região e que entrem pelas casas das pessoas adentro, como têm feito, com a mesma vontade e determinação que têm tido até aqui e que sejam recebidas com o mesmo carinho que as pessoas também têm tido pela rádio ao longo destes 40 anos. Portanto, venham outros tantos.

Pedra de Era, Fundão, Vila Perfumada, foi também uma forma de homenagearmos não só o Zeca Fontão, que foi também um dos diretores da RCB, de que já falamos aqui com o Rui Miguel, mas também este grupo que nasceu no Fundão, e o Fundão onde nós nascemos há 40 anos. Estamos a terminar, vamos despedir-nos com uma música escolhida pela nossa Tânia. Quando lhe perguntei que música que ela gostava de ouvir hoje, neste dia de aniversário em que damos esta benesse de sermos nós a escolher as músicas, ela disse: eu gostava de ouvir uma do Zaba. Pronto, e é com ela que vamos terminar. Às 18, como sempre, há notícias na RCB, haja dia de aniversário ou não. Vem o Zaba com Hasta Mañana.

0: Boa tarde, são 18 horas. Daqui a pouco as notícias com o jornalista Paulo Pinheiro, na antena da RCB.
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0: Muito boa tarde. Esta é a edição do Jornal da Rádio Cova da Beira, neste dia em que a RCB está a assinalar 40 anos de existência. Esta manhã cantaram-se os parabéns à RCB e também partiu-se o bolo dos 40 anos, 4 décadas de existência da Rádio Cova da Beira, no ar entre a Beira e o mundo. A presença dos ouvintes ao longo de toda esta emissão foi fantástica. Muito, muito obrigado a todos os ouvintes que colaboraram connosco, porque continuam a ser, obviamente, a razão de ser desta, da existência da Rádio Cova da Beira. Vamos ter aqui também reportagens relativamente àquilo que foram o momento desta manhã no auditório Luís da Silva Carvalho. Há outros temas da atualidade de que lhe damos conta neste jornal da tarde da RCB. Ora, precisamente o diretor-geral das artes foi distinguido na Feira Ibérica do Teatro do Fundão. Responsabilização e foco no futuro das artes em contexto ibérico. Foi esta a mensagem do diretor-geral das artes na sessão de abertura da 7ª edição da Feira Ibérica de Teatro do Fundão, que conheceu já esta sexta-feira mais um momento, a assinatura de um protocolo entre a Câmara do Fundão e este e a Civitas para robustecer o apoio do município para precisamente a realização deste certame único no país. São apenas alguns dos temas para poder escutar-se aqui na antena da RCB, na edição da tarde do Jornal da Rádio Cova da Beira. Fique para ouvir.
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0: Muito boa tarde. Uma vez mais, esta é a edição de quinta-feira do Jornal da Tarde da Rádio Cova da Beira.

0: Os parabéns que se cantaram hoje aqui no auditório a Luís da Silva Carvalho, à RCV, a celebração dos 40 anos de vida, 4 décadas de rádio, de emoções, de histórias, de encontros e também de partilha. Há 40 anos nasceu um sonho a que ganhou voz e que dia após dia foi entrando nas casas, nos carros, nos locais de trabalho e no coração de milhares de pessoas. Ao longo deste percurso, a RCB tornou-se muito mais do que uma estação de rádio. Tornou-se companhia, amizade, proximidade. Tornou-se a voz e os ouvidos da região. Foram milhares de notícias, entrevistas, reportagens, músicas e momentos inesquecíveis. Foram muitos os desafios, as mudanças, as dificuldades, as conquistas. Mas houve algo que nunca mudou, a ligação profunda com as pessoas que nos escutam. Neste dia especial, queremos uma vez mais dizer-lhe simplesmente obrigado. Obrigado aos ouvintes que estiveram connosco ao longo destes 40 anos, aos que nos acompanham desde o primeiro dia e aos que se juntaram pelo caminho. Obrigado pela confiança, pela amizade, pelas palavras de incentivo e pela fidelidade que nos deram força para continuar. Obrigado aos empresários, comerciantes e instituições a que acreditaram no projeto e caminharam ao nosso lado. O vosso apoio foi e continua a ser essencial para que a Rádio Cova da Beira possa cumprir a sua missão de informar, comunicar, unir a comunidade e fazer companhia. Hoje recordamos o passado com emoção e orgulho, lembramos todos aqueles que os ajudaram a construir esta história e que deixaram sua marca nesta família que é a Rádio Cova da Beira. Mas este aniversário não é apenas de celebração do que já foi feito, é também o compromisso com o futuro, a queremos continuar a estar perto de si, a dar voz à nossa terra, às nossas gentes, aos nossos sonhos. A Rádio Cova da Beira faz, assim, hoje 40 anos, e cada um destes anos tem um nome, um rosto e uma história, a sua. Obrigado por fazer parte desta caminhada, continuem connosco, continuem a ouvir-nos, a desafiar-nos, a inspirar-nos. Porque há 40 anos que estamos no ar, entre a Beira e o mundo, e é convosco que queremos continuar a escrever os próximos capítulos desta história. 40 anos de rádio, 40 anos de emoções, 40 anos a ligar pessoas entre a Beira e o mundo. O Presidente do Conselho de Administração da Rádio Cova da Beira sublinha que estão a ser dados passos firmes no sentido de assegurar o futuro da cooperativa. Miguel Nascimento, no momento simbólico esta manhã, vivido na sede da RCB, onde se assinalaram os 40 anos de vida da rádio, aquele responsável deixou palavras de elogio aos fundadores que há 4 décadas concretizaram este projeto e, apesar das dificuldades que as rádios têm vindo a enfrentar em Portugal, a RCB pretende dar passos sustentáveis no sentido de preparar o futuro.
1: E estes 40 anos significam também que queremos deixar aqui uma marca para o futuro e para que a rádio tenha futuro, independentemente das dificuldades de contexto que as rádios locais foram atravessando ao longo dos tempos, temos que o dizer assim. Queremos fortalecer a Rádio Cova da Beira para que essas dificuldades que possam continuar e eventualmente surgir no futuro possam ser mitigadas com uma rádio mais forte, mais capacitada para as enfrentar.
0: Na cerimónia presente esteve o Presidente da Associação Portuguesa de Radiodifusão, APR, que sublinhou também que é fundamental que o Governo possa tomar medidas concretas de apoio ao setor. Luís Mendonça referiu que as rádios de proximidade desempenham um papel fundamental na informação das populações e essa missão tem de ser valorizada.
2: Tem que ser um reconhecimento do próprio Estado português que as rádios fazem parte do nosso dia-a-dia. E isso foi tão notável nestes últimos tempos, não é? No tempo de pandemia, foram notável na altura do dia em que houve o apagão em Portugal. Agora voltamos outra vez a ter uma zona centro muito fustigada na altura das cheias e, portanto, das tempestades e, portanto, tudo isto veio reforçar que a rádio é importante. Não se olhou para ela até agora, mas está-se a olhar agora, e uma das grandes e mais importantes formas que nós tínhamos de fazer pressão sobre o Governo de que o reconhecimento da rádio tinha que ser feito foi exatamente aprovado na sexta-feira pela Assembleia da República, o reconhecimento que a rádio é importante, que a rádio tem que estar próxima das pessoas, mas também tem que ser financiada para isso, para aquele serviço que presta às populações.
0: O presidente da APR, hoje no Fundão, Luís Mendonça, presente nas comemorações dos 40 anos da Rádio Cova da Beira, que durante todo o dia teve portas abertas à visita dos ouvintes, numa emissão especial contínua para que todos pudessem deixar o seu testemunho neste dia em que a Rádio Cova da Beira assinala 40 anos de vida, com um dos fundadores, António Leal Salvado, a sublinhar esse encontro com dois jovens na altura, Luís Gomes e também Raul Pavão, que na casa de António Leal Salvado o convenceram que era necessário avançar para um projeto destes. António Leal Salvado, que foi 22 anos dirigente da Rádio Cova da Beira, quer presidente da direção, quer também presidente da Assembleia Geral, e disse hoje à Rádio Cova da Beira é que a rádio lhe deu muito mais do que o contrário.
3: A rádio é que me deu muito a mim, porque isto foi um momento de paixão e, como digo, a ideia e a iniciativa foi daqueles dois homens, que eram rapazes na altura, o Raul Pavão e o Luís Gomes Fernandes, e depois foi aquilo que nós os outros fizemos foi chamar gente para nós, mas as pessoas vieram. Vieram espontaneamente, até mais do que se esperaria. E, portanto, nasceu assim. E depois seguiu o seu curso, não é? E o curso foi depois passar, como disse, à profissionalização e à especialização. E, sabe, eu acho, a nossa preocupação no início, eu na altura redigi, como a mim, redigir um estatuto editorial. E a preocupação era dar voz. O nosso princípio é aquele princípio que fala-se muito: só há democracia se houver liberdade de falar.
0: António Leal Salvado, um dos fundadores da Rádio Cova da Beira, também homenageado na passagem dos 40 anos. O próximo momento de comemoração dos 40 anos da Rádio Cova da Beira vai acontecer no próximo sábado de manhã, a partir das 11 horas, com uma sessão solene oficial comemorativa das 4 décadas da rádio. Ao longo desta emissão, centenas de ouvintes associaram-se precisamente a esta data, quer no éter, ou seja, deixando via telefone a sua mensagem, quer através de telemóvel, quer através das plataformas que a Rádio Cova da Beira tem, nomeadamente através do Facebook, o que muito agradecemos. Também, ao longo desta emissão de hoje, foram vários os testemunhos que aqui deixaram precisamente os parabéns à RCB. Caso de Sérgio Salvado, é o presidente da União de Freguesias de Fundão, de Valverde, Donas, Aldeia de Joanes e Aldeia Nova do Cavo.
4: Uma mensagem para já de esperança. Eu sei que está-se a viver uns momentos difíceis em termos de transição dos órgãos sociais da rádio, mas quero dizer que certamente o pulsar da rádio, a força que a rádio tem na nossa região, certamente vai aparecer gente para pegar nesta instituição, e é isso que ela necessita. Necessita de continuidade, porque é a nossa voz da região centro, e é muito importante termos a Rádio Cova da Beira a funcionar bem. Da ajuda de freguesia, do Fundão, do grande Fundão, é também uma palavra de esperança nesse sentido, de contarem connosco para o que necessitarem. Os nossos recursos são parcos, mas tem aqui uma pessoa amiga, uma pessoa com força para também ajudar a rádio a crescer e a manter-se ativa e ser continuamente a nossa voz ativa de toda a gente, das instituições locais, das pessoas, e é isso que a gente necessita.
0: O presidente da Junta da União de Freguesias do Grande Fundão, a sublinhar-se precisamente aqui este percurso da Rádio Cova da Beira. De resto, também foram vários os todos aqueles que puderam estar connosco ao longo desta jornada, com o presidente da Mesa da Assembleia Geral, José Pina, a deixar-se também uma palavra, obviamente, a propósito destes 40 anos da RCB. Nesta emissão especial, que agora começa na Rádio Cova da Beira, 18 de junho de 2026. Começamos, como deve ser, pelo início, ou seja, pelo representante de todos os cooperantes, no fundo, desta cooperativa que é a Rádio Cova da Beira, e de alguma forma também não é provedor do ouvinte, mas pode representar também o universo dos ouvintes. Falo do professor José Pina, a quem saúdo, obviamente. O que é que representam estes 40 anos da Rádio Cova da Beira?
5: Bom dia do auditório da RCB. É sempre com alguma satisfação, ou mesmo com muita satisfação, que estou aqui perante vós, perante uma vasta audiência de cooperantes, de cooperadores, como agora se diz, e de facto assinalar 40 anos da vida de uma rádio local, de uma rádio com características regionais, é sempre algo de bom. E é bom porque são 40 anos a dar a vida e a dar voz a toda uma região, a toda uma população, com rigor, com determinação, com um caminho bem trilhado, um caminho muito próprio, e portanto é com enorme alegria, com enorme regozijo que aqui estou e vos saúdo.
0: Uhum. Este significado deste aniversário, 40 anos, como já se disse e já sublinhou, ao serviço da região, a região precisa de vozes destas, não é?
5: Naturalmente. Não é por mero acaso que continuamos a dizer, embora Portugal seja uma faixa de território relativamente estreita, não é? São 200 quilómetros, mais coisa, menos coisa, mas há de facto aqui o interior. E o interior não na perspectiva do coitadinho, mas na perspectiva de uma identidade muito própria. É assim que eu a vejo. E uma rádio local cumpre isso, cumpre essa vontade férrea, eu posso mesmo dizer, neste caso Beirã, rija como o granito, de dar voz às pessoas que aqui resistem, dizendo: nós estamos aqui, somos portugueses como os outros, não somos melhores nem piores, queremos ouvir, obviamente, a voz uns dos outros, e a nossa voz tem que chegar mais longe. E chegar, neste caso, mais longe é também chegar ao litoral, chegar a tudo um conjunto de identidades que muitas vezes falam, mas dizem e olham muito pouco, de facto, para aquilo que é o interior que orgulhosamente abraçamos.
0: Uma missão que está cada vez mais difícil, ou seja, uma missão neste sentido de sustentabilidade dos órgãos de comunicação social no geral e em particular das rádios locais e, em particular, da Rádio Cova de Beira, não é?
5: Eu ouço muitas vezes a Rádio Cova de Beira naquilo que podíamos chamar um slogan, quer dizer, é uma pura falácia dizer que as rádios locais têm apoio estatal, que não é verdade. Têm que sustentar elas próprias. Em momentos de aflição, ainda não foi há muito tempo que os vivemos, as rádios locais foram determinantes naquilo que foi a comunicação para todo o cidadão, para os nossos concidadãos, e portanto esquecer isto é esquecer que de facto a importância de uma rádio local, a importância que é de apoiar definitivamente uma rádio local e passarmos das palavras aos atos. Não basta dizer que são importantes, que fazem muita falta, mas depois passamos ao lado daquilo que são as verdadeiras decisões. E a verdadeira decisão passa por fazer um apoio, não na perspectiva de dizer está tudo feito. Nós, obviamente, que temos todo o orgulho também em trabalhar no sentido de complementar aquilo que deveria ser um apoio estatal, de modo a garantir que todos, mas todos, possamos ser ouvidos.
0: José Pina, o presidente da mesa da Assembleia Geral da Rádio Cova da Beira. Também João Luís Moreira, o presidente do Clube Académico do Fundão, deixa a mensagem.
6: Em termos de desporto, que é daquilo que eu posso falar, tem sido um baluarte, porque a gente sabe que durante os fins de semana, todos os jogos, em termos informativos para as pessoas saberem o que se passa, tem sido muito importante a RCB, e ainda bem que já cá está há 40 anos, e o que eu desejo é que ande cá mais 40.
0: O desejo do presidente da direção do Clube Académico do Fundão e o que diz o presidente da Associação de Futebol de Castelo Branco, Manuel Candés.
7: Quem deve estar mais contente são os próprios ouvintes, porque têm desfrutado do vosso trabalho, do vosso magnífico trabalho, e o que eu desejo é que, de facto, que esse trabalho, que esse empenho, que essa competência continue por mais tempo. São 40 anos, há muito tempo, de facto, foram 40 anos de um trabalho extraordinário que nós temos que agradecer, em termos de divulgação daquilo que é o futebol e a sua promoção. Tem sido fantástico e muito devemos a vocês temos para com vocês essa dívida.
0: Presidente da Direção da Associação de Futebol de Castelo Branco, Manuel Candeias. Já esta tarde, precisamente ao início da tarde, no âmbito da assinatura de um protocolo entre a Câmara Municipal do Fundão, este e a Civitas, o presidente da autarquia fundanense, Miguel Gavinhos, também falou a propósito dos 40 anos da RCB.
8: Também representa aqui a Rádio Cova da Beira, que hoje celebra a idade bonita dos 40 anos e que nós temos uma, eu diria quase tendência histórica, a dizer que outros órgãos de comunicação social na nossa região e no nosso país são os grandes promotores da cultura e esquecemos muitas vezes aqueles que estão sempre presentes ao lado daqueles que constroem a cultura todos os dias e não podia deixar aqui num casamento entre a rádio e a cultura fazer esse reconhecimento porque é um objetivamente acho que é um ativo da Rádio Cova da Beira essa proximidade que tem e muitas vezes sem olhar àquilo que é o valor cultural que têm os produtos culturais. Eu acho que a rádio, desse ponto de vista, tem estado sempre muito próximo de todos os agentes culturais, independentemente daquilo que possa ser uma avaliação que a comunidade possa fazer em cima deles. Cumprimentar a comunicação.
0: O Presidente da Câmara Municipal do Fundão, Miguel Gavinhos, ao início da tarde, hoje, no âmbito da assinatura de um protocolo, de que lhe falamos já a seguir, no âmbito da Feira Ibérica de Teatro, que começou ontem, com essa homenagem ao Diretor-Geral das Artes. Foi distinguido, a responsabilização e foco no futuro das artes em contexto ibérico, foi a mensagem do Diretor-Geral das Artes na sessão de abertura da 7ª Feira Ibérica Teatro do Fundão. Américo Rodrigues foi agraciado com o prémio Abraço Ibérico na sessão de boas-vindas às dezenas de agentes culturais de Portugal e Espanha, que até domingo

0: pelo reconhecimento que, nas suas palavras, responsabiliza-o quanto a construções futuras.
1: Não é um mero reconhecimento do trabalho feito, é também um investimento no futuro. O que é que vamos fazer a seguir? O que é que eu vou pessoalmente fazer? E, neste caso, a organização a que eu pertenço, ou que, no caso, dirijo. Portanto, estou muito contente porque, no fundo, é um reconhecimento da própria região onde eu nasci. Isso também me dá motivos de satisfação. Também porque, para chegar a estes momentos, é preciso lutar muito e haver um esforço contínuo, que não é, obviamente, apenas meu, mas é de equipas como a da esta aqui no Fundão.
0: Américo Rodrigues, diretor-geral das Artes, entrega num evento que, nas palavras do vice-presidente da Câmara do Fundão, confirma o Fundão como terra de inovação, mas também de criatividade que inspira.
2: Está ligado também com a importância que o Fundão estrategicamente dá a esta ao posicionamento que o Fundão quer assumir como uma terra de criação, onde a criatividade, a inovação, aquilo que é, se quisermos, o estímulo ao talento e à interação entre criadores, tem um lugar de destaque. Há um segundo aspecto que eu quero também realçar, que é o valor económico da cultura, ou olharmos para a cultura como um ativo económico, estratégico.
0: Rui Simão, vice-presidente da Câmara do Fundão, olhar para a cultura como um ativo do Conselho, disse o também titular da pasta da cultura. No primeiro dia da Feira Ibérica foram atribuídos os prémios dos melhores espetáculos do ano passado. O coletivo Dissidência recebeu uma menção honrosa pelo espetáculo de dança contemporânea que valoriza o respeito pelo outro.
3: Então acho que esta menção como que nos ajudou a gerar como mais confiança e realmente sentir que podemos seguir por este caminho, não? Que começamos a fazer. Para nós também era algo novo fazer dança contemporânea para crianças e para famílias.
0: A valorização da diversidade, tratada de forma natural, a menção honrosa dá confiança à companhia reconhecida pelo júri da Feira Ibérica, que atribuiu o prémio do júri Melhor Espetáculo Execuo às companhias Zen del Sur e O Último Momento. Já o prémio do público foi para o espetáculo Ai de Mim, Ai do Eu, da trupe Fandanga, Circulando.
4: Os prémios que foram ontem entregues no pontapé de saída para esta Feira Ibérica de Teatro que está a decorrer no Fundão. Um abraço ibérico entre Portugal e Espanha, precisamente através da ESTE. E para reforçar esta ponte na cultura, precisamente no âmbito da Feira Ibérica de Teatro, esta tarde, no Salão Nobre da Câmara Municipal do Fundão, foi assinado um protocolo tripartido entre a Câmara Municipal do Fundão, a ESTE e a Civitas. De acordo com o Presidente da Câmara Municipal, trata-se de garantir a continuidade do evento.
5: Bom, nós estamos a falar da garantia de uma continuidade de um trabalho que é muito relevante na área da cultura, em especial nas artes performativas. Artes performativas, estamos a falar de teatro, dança, atividades circenses, que têm acontecido ao longo dos últimos 6 anos. Esta é a 7ª edição que está a acontecer e que nós queremos fortalecer. E esta edição, ela é também, porque há aqui uma alteração de ciclo também político, ela também é uma valorização e um reconhecimento do papel que tem a ESTE enquanto entidade cultural que tem um peso muito grande naquilo que é a construção da ação cultural no nosso concelho e na nossa região. E reconhecer que, se eles não existissem no Conselho do Fundão, nós tínhamos um vazio praticamente nestas áreas. Portanto, é um folgo de entusiasmo que estamos a fazer e que estamos a dizer também aos nossos agentes e todos aqueles que acabaram por estimular a criação desta Feira Ibérica de Teatro, que continuem, seja do lado português, seja do lado espanhol. E, portanto, este é um de vários protocolos que vamos assinar com entidades espanholas para garantir que a única feira de teatro, de oferta de talento na área do teatro, existe em Portugal, que continua e que tem o seu epicentro a partir do Conselho do Fundão.
4: Miguel Gavinos, o Presidente da Câmara Municipal do Fundão, para Tiago Poiares, o Presidente.

0: presidente da direção da Este, a estação teatral. Este protocolo é de grande importância.
1: Para a Este e para a Feira Ibérica é extremamente importante a assinatura deste protocolo, para já porque reforça, não é? E demonstra uma continuidade da aposta na Feira Ibérica, que consideramos que é fundamental para o território, é fundamental para dinamizar aquilo que é o mercado, sem ter medo da palavra, mercado ibérico das artes performativas, onde podemos aqui unir durante 4 dias criadores, programadores, distribuidores, toda uma série de agentes culturais que se podem aqui encontrar para partilhar experiências, partilhar linguagens, estabelecer contactos e com isto fazer crescer todo um setor artístico e com isso também aproveitar esta feira como uma oportunidade para trazer coisas diferentes ao Fundão, coisas com qualidade e fazer não só esta feira para os agentes culturais, mas também e essencialmente para a comunidade do Fundão e para a região.
0: A Civitas tem sido uma entidade fundamental desde o início para a realização desta feira em Espanha, na zona de Castilha e Leão. São 19 as feiras existentes nesta área. Ora, o seu responsável, que está desde a primeira hora, desde a primeira edição desta Feira Ibérica no Fundão, vê mudanças substanciais e muito positivas.
2: Sí, sí hay una evolución, porque la primera feria, la segunda, siempre tienes un poco la sensación de estamos probando cosas por parte de la organización, están viendo cómo puede ser un poco las 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
2: 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Entonces, lo importante es continuar, es consolidar, sobrevivir.
0: O presidente da Civitas, esta tarde, em declarações aos jornalistas no Salão Nobre da Câmara Municipal do Fundão. Dá-lhe conta também, se na edição do Jornal da Tarde continuamos a conhecer as marchas participantes, na edição deste ano das Marchas Populares Cidade da Covilhã, Tortosão, Vila do Carvalho e Oriental de São Martinho são os destaques desta quinta-feira, Nuno Miguel.
4: A 7ª marcha a entrar no desfile é da Junta de Freguesia do Tortosendo, que faz uma dedicatória especial nesta edição às lavadeiras de São João. Pedro Farinha, presidente da Junta de Freguesia, refere que se trata de uma atividade que está intimamente ligada ao passado têxtil da vila, uma marcha que foi preparada durante 4 meses e que teve um grande envolvimento por parte da comunidade.
5: As lavadeiras. Temos as lavadeiras do tecido. O Tortosendo foi sempre conhecido pela parte pelo têxtil, pela área têxtil, e neste momento e este ano fomos às lavadeiras do tecido, em que existia sempre os homens a enamorar as senhoras que estavam a lavar o tecido. E é essa a história. Foram 4 meses de ensaio, é um orgulho esta gente tirar do seu tempo de vida para estar ali 4 meses a ensaiar, e hoje é o culminar, hoje e na próxima semana é o culminar desses ensaios, pá, e sem qualquer tipo de pressão, pá, eles querem ser perfeitos e vão ser perfeitos. Ser perfeitos só no aspecto já de se divertirem e terem ganho o que já ganharam.
4: Os pastores foram o tema escolhido pela Marcha de Vila do Carvalho, que na edição de 2025 já tinham homenageado os padeiros. Uma marcha que pretende continuar a valorizar artes e ofícios que estão muito ligadas à história e tradições daquela freguesia, como refere Raquel Pereira, a sua coordenadora.
6: Sim, completamente. Os pastores são ainda elementos que fazem parte da nossa vila. Ainda lá há, poucos, mas ainda há, e são elementos muito importantes.
4: Há uma participação das pessoas de Vila do Carvalho em relação a este projeto?
6: Da Vila do Carvalho e não só. Também pessoas da Covilhã que não conseguiram pertencer a outras marchas e vieram ter connosco a perguntar se podiam fazer parte, e claro que fizeram.
4: Este ano há um regresso ao Santos Pinto. Pode ser importante também para a própria iniciativa?
6: Para mim é muito nostálgico, porque eu tenho 18, 19 anos de marchas anteriormente, que eram sempre no Santos Pinto, que subíamos a pé ao Santos Pinto, e que era uma nostalgia muito grande. Então este ano eu ser pela primeira vez coreógrafa e ensaiadora da marcha e ser no Santos Pinto é muito nostálgico, sim.
4: O Ouro do Povo é o tema escolhido em 2026 pelo Oriental de São Martinho, um ouro que naquela coletividade nunca brilhou por vaidade, mas sim porque significa dignidade, pertença e memória, como refere o presidente da direção, Francisco Mota.
7: Este ano o Oriental traz um tema que é o ouro do povo. O que é isto, o ouro do povo? Não é aquele ouro que brilha por vaidade, mas é o ouro da partilha, da comunhão, que vem da transformação da lã crua no sustento do povo que fez e faz a nossa cidade e que esteve muito ligado à gente do Oriental. Pessoas que trabalhavam a lã, e portanto nós trazemos a lã como símbolo de um ouro que não é um ouro de vaidade, não é um ouro de riqueza, mas é o ouro que pertence ao povo. E é essa história que nós vamos contar nesta marcha de 2026.
4: Uma edição que tem também um regresso ao Estádio Santos Pinto, em detrimento de uma segunda atuação no complexo desportivo, como vinha acontecendo nos últimos anos. O Francisco Mota há muitos anos que está ligado a este fenómeno nas marchas. O regresso ao Santos Pinto tem algum significado especial?
7: É onde foi onde tudo começou, e portanto traz-nos nostalgia, mas eu acho que vai trazer melhorias ao próprio espetáculo, porque o público fica muito mais perto das marchas que estão a atuar e traz essa proximidade que era importante. Eu acho que foi uma grande mais-valia e eu estou muito contente com essa mudança para o Estádio Santos Pinto. Além do simbolismo, mas eu acho que acima de tudo a própria qualidade do espetáculo ela ganha.
4: Na edição de amanhã do Jornal da Tarde na antena da Rádio Cova da Beira, vamos conhecer as últimas três marchas participantes de acordo com o sorteio do desfile que foi efetuado para 2026.
0: Isso mesmo, amanhã então as últimas três marchas. E fechamos assim a edição da tarde do Jornal da Rádio Cova da Beira. Mais uma vez, muito obrigado por ser ouvinte da RCB. Amanhã cá estaremos, se Deus quiser, para mais um dia, para mais informação, animação, companhia e para estar ao seu lado. Continuação de uma ótima audição. Boa tarde.
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0: Boa tarde, são 19 horas.
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10: Malta, chegámos ao fim.
11: É real.
12: O último episódio da temporada 8.
10: Connosco. Com este trio de locutores.
12: Ficarão sempre marcados na história.
11: É verdade.
10: O que é que gostaram mais?
12: Ai, olhem. Vou ser sincero.
10: Ui. A companhia.
12: Foram vocês.
11: Uau.
10: Divertimos-nos imenso.
12: Sim, foi muito divertido gravar com vocês.
10: E acho que vamos sentir muita falta de vir para aqui todas as semanas. As entrevistas, as rúbricas, toda a equipa, na verdade, né? Não só nós.
12: A dinâmica de estarmos no estúdio a gravar.
11: Conversas que tínhamos sem nexo, às vezes.
12: Sim.
10: Quase sempre.
12: As gargalhadas, tudo, olha, foi muito.
10: E os nossos
12: foi
10: ouvintes...
12: uma experiência enriquecedora, eu acho.
10: Sim. Espero que os nossos ouvintes também tenham gostado desta temporada.
11: Tanto quanto nós. Está assim um sentimento meio agridoce, que
10: nós
11: não
10: estamos
11: a acreditar que é o
10: apáticos
11: fim,
10: ainda.
11: Não é?
10: Sim, eu acho que sim.
12: Um bocado sem palavras ainda para o fim, mas...
10: Mas pronto, ainda temos uma série de rubricas aí pela
11: frente. Este episódio ainda vai ser recheado,
10: vai ser divertido,
11: de diversão, coisas novas.
10: É, vamos tentar que não seja triste, mas eu estou um bocadinho.
11: Mas um bocadinho.
12: É impossível não esconder.
10: É verdade.
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13: O nosso convidado de hoje é uma das figuras mais populares da televisão portuguesa.
14: E já fez rir muitos de nós.
13: Mas também já cantou, representou, apresentou concursos e até dançou em horário nobre.
14: João Paulo Rodrigues, muito bem-vindo à Rádio da Universidade.
15: Muito obrigado. Para já, essa cena do ter dançado em horário nobre é para tirar, tá? Aquilo foi um erro de casting. Não. E, portanto, é para esquecer. Se disserem que fui eu minto.
16: O humor mudou muito nos últimos anos. Hoje é mais difícil fazer rir.
15: Muito mais difícil. Porque hoje em dia podes dizer muito menos coisas. Hoje em dia é muito pouco permitido. Hoje em dia, quando eu comecei a fazer humor, podias dizer muita coisa. Aliás, podias dizer praticamente tudo. Hoje em dia é tudo muito politicamente incorreto, não podes dizer, porque vais ofender alguém ou um grupo de alguém. E, portanto, hoje em dia tens de ter muito mais cuidado. Quando fazes humor, já não podes dizer tudo. Portanto, acho que uma das perdas grandes destes últimos 20 anos foi precisamente isso. Perdeste a capacidade de fazer humor. E as pessoas perderam, se calhar, um bocadinho a capacidade de brincarem com elas próprias. E acho um bocado triste, pronto, até porque eu ganho a minha vida a fazer humor, não é? Mas eu sou daquelas pessoas que eu continuo a dizer exatamente as mesmas coisas que dizia há 20 anos. Portanto, até agora ainda não fui cancelado. Mas se for, é por causa desta entrevista.
16: Vamos ver, vai ser aqui.
13: Aqui não há de ser, de certeza. O João Paulo é humorista, ator, apresentador. Qual destas facetas é mais a sua praia?
15: Pois não sei, eu gosto delas todas, não sei, eu gosto, é assim, eu gosto delas todas na sua devida proporção. Eu gosto de ser apresentador, é uma coisa que eu gosto muito de fazer, mas acho que a parte humorística, a parte de ser humorista é uma coisa que, pronto, foi por onde eu comecei, e portanto é uma coisa que é muito mais, é muito, atendo que deve ser para mim, está a tocar um telefone. É que assim fica na entrevista, percebes? Assim, não vale a pena estarem o tempo a cortar, porque alguém se esqueceu o telefone ligado, não é? Pronto. É sempre a mesma coisa, pá. Estás despedido! Bem, tá. O que é que eu estava a dizer? Ah, gosto muito de ser humorista, gosto muito de ser apresentador, gosto muito de ser cantor, gosto muito de ser ator, gosto muito de fazer essas coisas todas. Eu costumo dizer que eu tenho uma equação para a felicidade. E todas estas coisas são variáveis que fazem parte desta equação. Se faltar alguma, eu não sou feliz, portanto, não vos consigo quantificar. Há alturas em que estou mais na onda da piada, de ser humorista, há alturas que estou mais calmo e gosto mais da música, mas são tudo coisas que são muito importantes para mim, e eu tenho a sorte de poder ter feito uma carreira a fazer as coisas que eu gosto. E outras coisas que eu não posso dizer na câmara, porque isto é para alunos da universidade, não é? Ainda são muito, biquinitos para ouvir estas coisas.
16: E costumam chateá-lo muito quando o reconhecem na rua?
15: Costumam-me chatear um bocadinho. Mas, quer dizer, não é chatear. Eu acho que é uma forma das pessoas mostrarem que gostam de nós, não é? Às vezes nós não estamos assim muito, muito afinados, às vezes estamos chateados ou por qualquer coisa. Imagina, tu vais pagar o IRS e depois vai e alguém, né, nas finanças te vem chatear a cabeça para tirar uma fotografia. Nesse dia provavelmente eu não vou estar bem disposto.
16: Certo.
15: Mas as pessoas normalmente são sempre simpáticas comigo e tratam-me sempre bem, e é uma forma de mostrarem que gostam daquilo que eu faço, e eu só tenho que estar agradecido e pronto, e feliz. Então, se forem miúdas giras, eu fico ainda mais feliz.
13: E temos aqui...
15: É para cortar isto também.
13: Temos aqui um pequeno desafio agora.
15: Ui.
13: É esta pergunta...
15: Matemática, não.
13: Não, não. Não. Aqui também não há de ser matemática. É esta pergunta, tem que responder em modo Kim Roscas.
15: Bem.
13: Quem é o João Paulo Rodrigues e o que é que são mais parecidos?
15: Ui, o João Paulo Rodrigues é um bocadinho... O João Paulo Rodrigues é um bocadinho deficiente, sabes? Ele é um bocadinho lento. É um moço porreiro, mas... é um moço, pronto, que por acaso até é assim um moço pó inteligente, mas é um bocado parvo, estás a ver? Eu não gosto muito dele, canta bem e tal, essas coisas, mas é um bocado burro. E nós somos muito parecidos, talvez nas orelhas, somos um bocado parecidos nas orelhas, tanto que nós até fizemos tropas juntos, tivemos na artilharia antiaérea a fazer radares, que nós éramos os radares móveis, nem precisávamos, até olhar, olha bem dali. Vem ali o gajo! E portanto somos muito parecidos nesse das orelhas. Tirando isso, é um moço porreiro e muita saúde para ele, não é? O que eu lhe estimo é aquilo que eu lhe desejo, não é?
13: Bom braço. Bem, os dois.
15: Damos muito bem, damos muito bem, damos muito bem, muito bem, muito bem. Muito bem, muito bem. Eu dou muito melhor que ele, mas dá-me bem.
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13: Estamos hoje à conversa com o João Paulo Rodrigues e vamos às nossas perguntas rápidas. Diga-nos, fazer um programa de humor ou apresentar um grande concurso televisivo?
15: Fazer um programa de humor.
16: Improvisar ou seguir o guião?
15: Improvisar.
13: Apresentar o 100% português com Pedro Alves ou fazer um espetáculo de comédia com a Catarina Maia?
15: Eu se calhar preferia a Catarina Maia para fazer um programa de comédia. Mas não tem a ver com o humor ou com o 100% português. Eu prefiro a Catarina Maia 30 vezes ao Pedro Alves. Por amor de Deus, se eu não preferisse é que era estranho, não é?
16: E na tua cara não é estranho imitar Freddie Mercury ou Tina Turner?
15: Ui, isso é muito bom porque eu gosto muito de mostrar as pernas. Mas eu acho que o Mercury é uma cena que, pronto, que para mim é muito próximo, mudou a minha vida.
16: Muito bem, conseguiu o desafio superado. E agora conte-nos um momento embaraçoso da sua carreira. Já pode desenvolver aqui, não precisa de ser rápido.
15: Momento embaraçoso na minha carreira. Deixa-me cá ver. Talvez, nós temos muitos, não é? Já aconteceu muito. E talvez mais no início, quando nós começamos a fazer comédia, eu e o Pedro. Já me lembro. Eu estava a fazer um espetáculo num bar que eu fazia no Porto, há muitos anos, e houve um senhor que era CEO de uma grande empresa de combustíveis, que me convidou para fazer um espetáculo de Natal. Eu perguntei-lhe, mas você tem noção de como é que é o meu espetáculo, não é? É comédia, a gente diz as neiras. Não tem malta, aquilo é só malta das bombas de gasolina, é só homens, não tem problema nenhum. Bom, eu aproveitei e convidei mais dois amigos para fazer um espetáculo comigo. Naquela altura, estávamos todos a começar. Um deles era o Hugo Sousa, também é muito conhecido, e outro era o Henrique, que não continua na comédia, ele faz outras coisas, ele faz televisão também. E começámos o espetáculo, eu fiz uma parte, o Hugo fez outra parte, e quando entrou o Henrique, começou a contar uma história muito... muito pouco... imaginemos que aquilo estava cheio de famílias, não é? Das famílias, não era só os homens, não era só a malta das gasolineiras, eram as famílias e os filhos, então o Henrique começou a contar uma anedota muito erótica ao Badalhoca, não é? E as pessoas começaram-se a levantar e a sair do próprio jantar. Eu dizia, isto é uma vergonha, isto é um Natal. E então eu e o Hugo estávamos assim, chegados mais para trás, encostados a uma cortina, começamos a andar assim para trás, passámos a cortina, fechamos a cortina e fomos à nossa vida.
16: E acabou o espetáculo.
15: E acabou o espetáculo. Assim, olha, a gente vai-vos pagar, mas podem ir embora. Até mas não havia uma segunda parte. Não, podem ir embora, já está tudo bem. Está tudo bem, vão-se embora. E pronto, foi um momento muito embaraçoso daqueles que ficou mesmo para o resto da vida.
13: Tem também um percurso na música. É um mundo mais competitivo?
15: É, eu acho que é, mas eu acho que ainda sou um bocadinho outsider na música, não é? Mas como eu gosto de cantar, eu gosto de fazer música, continuo a fazê-lo, independentemente daquilo que os outros acham. Mas é um mundo que eu acho que é muito competitivo. Mas eu acho que a mim não me levam muito, não se sentem muito ameaçados por mim, porque se calhar não me levam muito a sério, porque pensam que eu se calhar estou ali mais a brincar, mas gosto muito e vou continuar a fazê-lo. Mas é muito mais...
16: Diz? Não está propriamente a brincar, não é?
15: Não estou a brincar. Tu gostas das músicas, já ouviste alguma?
16: Gosto.
15: Ah, então pronto, então não estou a brincar. Estás a ver?
13: E porquê não apostar mais sério na música?
15: Eu faço muita coisa, não é? E eu não posso fazer tudo ao mesmo tempo.
13: Claro.
15: A música é uma coisa que faz parte da minha vida, que eu gosto muito de fazer e que estou a fazer. E agora estou a começar a minha tour de música. E portanto vou fazer a sério. Portanto, quando estou nas minhas vestes de músico, estou a fazer aquilo a sério e estou a levar aquilo muito a sério. E por isso, agora vou recomeçar a levar isto mesmo a sério, porque vou começar agora um tour com vários concertos pelo país, com a minha banda, mas tudo o resto não pode ficar para trás. Tenho o Pedro na comédia, tenho a televisão, portanto tenho muitas coisas para fazer.
16: E dá para conciliar tudo?
15: Dá. Se não dormires e se não tiveres fins de semana, dá para fazer tudo, não é? Mas pronto. Por exemplo, eu estou aqui a convite do Tiago e hoje seria o meu único dia de folga. Mas gosto muito do Tiago, gosto muito das pessoas que estão aqui e gosto muito de cantar, por isso Cá estou eu.
13: Muito bem, e para fechar temos o nosso CCC, o cartão de cidadão do convidado.
15: Ui.
13: Diga-nos, o livro preferido?
15: Ui, eu tenho muitos livros preferidos, meu. Mas olha, um dos livros que marcou a minha vida, talvez foi, se calhar tem a ver com a altura em que foi daqueles livros em que eu chorei. É o livro da Dama das Camélias, do Alexandre Dumas Filho, que é um grande livro. E também li o livro do pai, que é os Três Mosqueteiros, essas coisas todas. Mas esse livro é daqueles livros que marcou a minha vida, não sei porquê. Se calhar sou um romântico, não é? E porque a moça falece no final, não é?
16: E a música do momento?
15: A minha música do momento? Ui. Ui, ui, ui, ui. Pá, eu vou-te dizer, eu vou-te confessar. Eu não ouço muito aquilo que passa nas rádios. Eu tenho as minhas... Pá, eu sou muito música dos anos 80 e 90. E, portanto, eu não sou... Agora, esta música nova, eu não sou muito disso. Eu vou ouvir as coisas muito mais tarde. E, portanto, na verdade, eu não tenho uma música do momento. Eu tenho... Olha, para já 60% do tempo que eu ouço música é música clássica.
16: A sério?
15: A sério.
16: Não imaginava.
15: Mas é verdade. Eu não gosto... E depois, eu sou uma mistura um bocado marada. Se calhar eu fui muito abanado quando estava na barriga da minha mãe. Isto saiu assim um bocadinho marado. Mas a minha banda preferida são os AC/DC. Eu gosto de rock, à séria. Mas 60% do meu tempo, eu ouço música no carro, 60%, é música clássica. E sou muito mais do blues e do soul do que propriamente pops e essas coisas. Portanto, eu sou uma coisa muito esquisita. E fico muito feliz que a minha filha, de 16 anos, ouve Beatles, ouve Simple Minds.
16: Muito bem.
15: A minha filha ouve Kiss. Ouve essas coisas todas que eu fico... Hã? Como? É genética.
13: E o filme que mais viu?
15: O filme que eu mais vi?
16: Assim que já repetiu.
13: Várias vezes.
15: Talvez... Como é que se chama o filme? Que eu já vi tantas vezes, mas não me lembro do nome. Ai, aquele do Matt Damon. Ai, eu estou à procura do nome em inglês. Como é que se chama aquele filme do Matt Damon, pá?
13: O do espaço?
15: Não, o primeiro que ele fez com o Ben Affleck. Ai, fogo. Não é um momento brilhante, isso é outro.
13: Ah, o...
15: Como é que se chama o filme,
13: The
15: pá?
13: The Goodwill Hunting.
15: Isso! Da Good Will Hunting, uma coisa assim, uma coisa.
13: Sim.
15: Esse mesmo. É aqueles filmes que eu vejo muitas vezes.
16: E a pessoa que mais o fez rir?
15: A pessoa que mais me fez rir? Talvez um Dave Chappelle, que eu adoro. Sei lá. Como é que chama aquele mais velho? Eu sou péssimo com nomes. Esquece, eu sou péssimo com nomes. Eu sou
16: pronto,
15: péssimo
16: já
15: com
16: temos
15: nomes.
16: Um também.
15: Mas o Dave Chappelle...
16: Está válido.
15: O Herman José.
16: Ah,
15: o Nuno José para mim é um mestre. Sim. Acho para mim e para qualquer humorista em Portugal aquilo é um mestre. Foi claro. O homem que desbloqueou muita coisa que nós nem imaginamos. Diz.
13: Uma viagem de sonho.
15: Que eu quero fazer? Japão.
16: Muito bem. E um sonho por cumprir?
15: Um sonho por cumprir. Eu acho que já cumpri os meus sonhos todos, na verdade. Portanto, deixa-me sonhar mais um bocadinho. Muito e depois eu digo-te. Quando acabas o curso...
16: Já
15: acabaste?
16: Estamos no último ano.
15: Ai, meu Deus do céu.
13: E para aqui em Roscas, qual é o sonho por cumprir?
15: Olha, é continuarmos a fazer o que estamos a fazer, com muita gente, com muito público, com uma malta muito mais nova a seguir-nos, o que é um excelente indicador, porque significa que nós ainda vamos fazer isto pelo menos mais uns 20 anos. Portanto...
16: Que venham eles.
15: Nós. Venham eles, deixa-me ir ao ginásio.
16: E vamos fazer outra entrevista.
15: Que é para continuar fora.
13: Daqui a 25 anos estamos...
15: Pronto, e daqui a 25 anos vocês já vêm fazer a entrevista com os filhos e tudo mais. Hã? Pois é.
16: Muito obrigada.
15: Obrigado eu.
16: Obrigado.
15: Muito obrigado. Tiago, anda a fazer a entrevista!
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19: E vamos às notícias com Guilherme Paes.
20: É época de exames e, por isso, de stress. Em junho, até os santos dançam na Covilhã. Stress e desgaste emocional. De que forma os estudantes aliviam a pressão académica? É a pergunta que Rita Sousa foi procurar uma resposta.
0: Há dias em que respirar fundo parece a única pausa possível. Na Covilhã, enquanto uns regressam das aulas para quartos pequenos e secretárias sem apontamentos, outros procuram pequenas formas de desligar do desgaste académico. Um cigarro aceso depois de um dia longo, música alta para abafar o ruído dos pensamentos pelos fones. Uma corrida ou caminhada sem destino certo. Não lhe chamam terapia, mas talvez funcione como tal. Entre o stress das frequências, trabalhos acumulados e noites mal dormidas, muitos estudantes acabam por criar os próprios mecanismos de sobrevivência emocional. Uns mais saudáveis do que outros. Rosalinda Chaves, psicóloga e coordenadora do projeto Desfoque, Fotografia e Bem-Estar, defende que a saúde mental deve existir para além dos gabinetes. Para a especialista, atividades criativas e momentos de lazer podem funcionar como ferramentas de autoconhecimento e a regulação emocional.
21: Não é? Quando eu faço um jogo de teatro, de improvisação ou de dança criativa ou de música improvisada, o que é que eu aprendo sobre mim própria? Eu tomo consciência do meu corpo, eu tomo consciência da minha respiração. Para mim, a melhor forma de nós fazermos, por exemplo, de prevenção de problemas mentais é nós incutirmos o desenvolvimento pessoal e o autoconhecimento de forma rotineira.
0: Para alguns estudantes, o descanso passa pelo movimento, pela repetição automática de uma manobra de skate ou pelo simples silêncio da serra. Para outros, os mecanismos tornam-se mais imediatos e menos saudáveis. Maria, estudante universitária, admite que muitos jovens acabam por recorrer ao tabaco, álcool ou erva como forma prática de aliviar o stress diário.
22: Às vezes é fumar um cigarro e beber uma cerveja. Acaba por ser mais acessível e imediato.
0: No contexto académico, estes hábitos confundem-se facilmente com a socialização. Mas a linha entre descanso e fuga emocional nem sempre é clara.
21: Quando eu estou com um conjunto grande de emoções com as quais não estou a conseguir lidar naquele momento e recorro a algo que é artificial para meio que me anestesiar, no fundo, eu estou a dizer a mim própria que eu preciso

0: Rotina universitária.
1: Uma operação rara. A unidade local de saúde da Cova da Beira efetuou uma cirurgia a um doente amputado. O processo permite a ligação de vários tipos de próteses adequadas às necessidades de cada utilizador. A unidade local assume ser um marco histórico nos procedimentos cirúrgicos. Será que o português é viciado em perder? Raspadinhas, euromilhões e apostas fazem parte da rotina de muitos cidadãos. A Rita Sousa foi tentar perceber o que leva tantos portugueses a continuar a jogar.
0: Gestos que se repetem quase sem pensar. Um café, um jornal, uma raspadinha. Demora apenas alguns segundos. Raspar, olhar, perder e voltar a tentar. Em Portugal, as raspadinhas, o euromilhões e as apostas fazem parte da rotina de milhares de pessoas. Alguns jogam todas as semanas, outros apenas de vez em quando. Em 2025, foram registadas mais de 1.426 milhões de apostas nos Jogos Santa Casa. Mas quase todos acreditam que um dia a sorte pode mudar. O Sr. Zé é um deles.
2: Sim, sim. Quando tenho a oportunidade, venho sempre cá comprar umas raspadinhas. Venho, sim, sim, sim. Vê se me calha alguma coisa, né? Se não jogar, não calha nada.
0: As probabilidades raramente estão do lado de quem joga. Ainda assim, o hábito mantém-se. Há quem procura um prémio, há quem procura apenas a possibilidade dele.
3: Epá, o máximo que ganhei foi 30 euros, por isso é que continuo a jogar, pronto, é só por isso.
4: É o caso de Oliveira e tantos outros.
0: O valor pode ser pequeno, 1 euro, 2 euros, mas repetido ao longo do tempo, transforma-se num ritual quase automático. Só em raspadinhas, os portugueses gastaram cerca de 1.886 milhões de euros em 2025. O equivalente a cerca de 5 milhões de euros por dia.
5: Não calha sempre, mas pronto, à esperança.
4: Este é o espírito de Maria e de quem aposta.
0: Entre a expectativa, o hábito e a curiosidade, o jogo continua presente no cotidiano de muitos portugueses. Não porque seja provável ganhar, mas porque a possibilidade continua a existir. Ganhar é raro, perder é quase garantido. Ainda assim, o jogo continua. Será o português viciado em jogar ou viciado na esperança de um dia deixar de perder?
1: Reserva da Unesco. A Serra da Estrela foi declarada Reserva de Biosfera da Unesco. A ministra do Ambiente, Maria da Graça Carvalho, destaca a classificação como uma oportunidade. O estatuto reforça o valor ambiental e científico da região. Até os santos dançam. Celebra-se no Jardim Público da Covilhã o mês dos santos populares. Desde bailes, arraiais e jogos da seleção, motivos para festejar não faltarão. A diversão para todas as idades irá decorrer todas as sextas e sábados até dia 27 deste mês.
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7: Então, malta, fizeram o vosso trabalho de casa.
8: Que trabalho de casa?
7: Olha, pronto, ela sabe sempre como é que nós. Então, o suposto era terem escolhido um álbum que vos dá assim vibes de verão. Não digam que não escolheram.
8: Não fiz trabalho de casa, mas para mim é fácil.
9: Para mim vai ser difícil.
7: Ui, como ele.
9: Será que não
7: tem,
9: pode ser só um artista em vez de ser um álbum?
7: Amiga, não sei, a Gabriela é que
9: vamos
7: percebe
9: ver as
7: disso.
8: Gabriela,
9: é
8: conta-nos as regras.
10: Então, tem de ser um álbum, Maria, não pode ser só um artista. E ainda quero que me digam qual é que é a vossa música favorita do álbum.
7: Oh.
10: Portanto, tem mesmo de ser um álbum.
6: Dó, ré, mi.
8: Olha, eu posso começar já que eu já tenho a resposta.
10: Que medo. Pergunta. Mas eu não quero que tu comeces, Margarida. Não.
7: Eu fico sempre assim atrás da árvore. Ela é privilegiada.
8: Privilegiada começa.
9: Vai, Margarida, vai com tudo.
7: Ok, então, o meu álbum favorito e que me lembra verão, infância, tudo junto num, é dos Orquestrada e chama-se Tasca Beat, que eu ouvia imenso quando era criança e agora, como tenho carro e tenho Bluetooth e não sei o quê, voltei a ouvir e é uma vibe indescritível mesmo. Eu não vos consigo descrever o quão é ouvir.
8: Não conheço, mas fica a recomendação.
7: Fica a recomendação. Oi, são, tem músicas portuguesas mesmo boas. É
8: muito,
7: mesmo
8: muito
7: boas.
10: E qual é que é a música?
7: Esperem, vou dar vamos, aquele pronto. Check rápido. Se esta rua fosse minha, é a minha
9: se essa favorita. Rua, se essa rua fosse
7: é, não, não é bem a vibe, mas está quase.
9: Eu mandava, eu mandava.
7: Ladrilhar!
9: Com pedrinhas, com pedrinhas.

0: Essa música.
1: É essa música.
0: Gê brilhante.
1: Mas não é em brasileiro.
0: Para eu, nananana.
1: Sim,
0: Olha,
1: mas não
0: pronto.
1: é, mas não é nesse
0: Mas
1: ritmo.
0: essa música acho que é brasileira.
1: Não,
2: Ui.
1: amiga.
3: Oh. João.
0: Não é?
2: Olha, eu tenho vários, vou dizer. Rumors do Fleetwood Mac. Dos
1: Ok.
2: Fleetwood Mac.
1: Imitador.
2: Orquídeas da Kali Uchis. Mas acho que o álbum que eu ouvi muito no ano passado e vou ouvir outra vez este ano é Edison Ray. Da
1: João,
2: Edison
1: eu
2: Ray.
1: confirmo, porque eu andei de carro com ele no verão, só
0: mas
1: ouvíamos
0: é
1: aquilo.
0: abusar?
2: Não,
0: É
2: o álbum,
0: sério?
2: eu acho que o álbum
1: Tá
2: estava
1: bom?
2: tá bom para a vibe de verão. Tipo, é mesmo bom ouvir no
0: Ok. É
2: carro.
0: mesmo bom.
1: É mesmo bom. E
2: E
1: música? Quero
2: música
1: música.
2: Summer Forever.
1: Ok.
2: É muito bom. Ouçam, deem uma oportunidade. Ah, é Edison Ray.
1: Vou tentar.
0: Nunca ninguém disse essa frase.
2: Já.
0: Sou
2: Maria,
0: eu, não é?
2: faltas tu.
1: A
0: Com a minha
1: Maria
0: indecisão
1: indecisão
0: crónica.
1: crónica.
2: Já tiveste tempo para pensar.
0: Olha, a primeira coisa que me lembrei, assim, quando falamos em verão, é música brasileira.
1: Sim.
0: Por isso, tudo o que seja Tom Jobim, Chico Buarque. Queres um álbum, não é?
1: Quero.
0: Então vou-te dizer o inédito do Tom Jobim, que é esse que tem
1: Ok,
0: assim, os clássicos, Garota de Ipanema, Wave, essa vibe toda. Não peças músicas que eu não vou escolher uma música, que eu não consigo, isso é para escolher um
1: Pronto,
0: filho.
1: indecisa.
0: Pronto,
1: Indecisa.
0: mas lembrei-me. De outro álbum super verão, tudo que seja ABBA.
2: Ah,
1: sim,
0: ABBA é verão,
1: sim,
0: não
1: é
0: é?
1: verdade.
0: Ou o soundtrack do Mamma Mia, pronto, que é ABBA.
2: Sim.
1: Sim.
2: É muito verão,
0: Portanto,
2: já.
1: Pois, sim.
0: acho que faz todo o
1: ABBA,
0: sentido.
1: pois,
0: ABBA é
1: agora
0: incrível.
2: Muito
1: saíste
2: bom.
1: com uma. Para mim, concordo contigo, para mim, música popular brasileira é música de verão.
0: Claro.
1: E para mim é Chico Buarque, o álbum chamado Chico
2: Chico Buarque.
0: Incrível.
1: A imitar a Edison Ray, basicamente.
2: Ele a imitá-la.
0: Self-titled.
1: Claro. E a minha música favorita é Apesar de Você,
0: Ah, essa é muito
1: que é
0: bonita.
1: muito linda.
0: E é
1: Muito
0: nesse
1: linda.
0: álbum que também está o meu amor, não é?
1: Sim.
2: E
1: Essa
2: eu
1: música
2: conheço
1: também
2: Cálice, acho eu, desse.
1: Cálice é muito boa
2: É,
1: também.
2: ok.
0: Cálice também, sim.
2: É muito gira. Muito bem. Ficam as
1: Último do Remy.
2: recomendações.
0: Oh! Pronto, agora vamos ouvir isto tudo no verão.
2: Pesou o
1: Exato,
2: clima. E
1: sim,
2: vamos
1: ouvimos isto no
2: lembrar uns
1: verão.
2: dos outros, ouvir as
1: Exatamente.
2: recomendações.
1: As recomendações,
0: Oh,
1: sim.
0: covinho.
1: Depois
2: Para matar
1: temos
2: a
1: que mandar para o grupo quando estivermos a
2: Sim,
1: ouvir
2: para
1: as
2: matar as
1: recomendações.
2: saudades.
0: É verdade.
1: Exato.
2: Muito obrigado,
1: Muito obrigada,
2: Gabriela.
1: Gabriela.
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2: Olhem, uma coisa que eu vou ter saudades da Covilhã é as caminhadas que fazia.
0: Ah, que mulher,
1: como
0: uma
1: ele é
0: cidade ótima.
2: Estas ruas todas íngremes.
0: É ótima para caminhar.
2: E é melhor.
0: É um bom ginásio.
2: Sim. Eu dava a volta toda à Covilhã, voltava e subia às escadas dos Leões.
1: Prepositadamente.
0: Pois, porquê? Porque o elevador estava
2: Não,
0: parado.
2: não, não. Eu ia com uma amiga minha e fazíamos. Esperávamos que o elevador subisse, que é para não. Não
0: Não ter
2: temos
0: a tentação.
2: Não temos a tendência de subir
0: Uau!
2: e íamos pelas escadas.
0: Uau.
1: Coitadinhos.
2: Ah, pois.
1: Não, eu sinto que aqui na Covilhã, quer dizer, quando nós, eu e o João éramos partners de corrida e quando fazíamos as nossas corridas, eu sinto, nós tínhamos que dar duas voltas ao mesmo sítio para fazer quilómetros. Então eu sinto que falta boa uma ecopista aqui na Covilhã. Fica aqui o recado.
0: Fica o recado.
1: Ok.
2: Pode.
1: Talvez.
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5: Pronto, é com muita tristeza que vos anuncio que é o último Amor à Camisola da temporada.
2: Que triste.
0: Que triste.
1: Não dá.
0: Sons, murmúrios tristes.
5: Sons, murmúrios, lamentos. Sons tristes.
0: Sons tristes.
5: Portanto, vamos deixar de ter aqui, pelo menos durante 3 meses de verão, não é? Porque depois para o próximo semestre volta a Rádio da Universidade. Vamos deixar de ter aqui as nossas epifanias. Sobre o desporto, que me deixa.
0: Ai, está-se a
5: com
0: tornar muito melancólico.
1: Triste. Aprendeste imenso connosco, não foi, André?
5: Não, vocês é que
2: não,
5: aprendem.
2: Nós é que, nós é que aprendemos todas as semanas com o André.
1: Nós mandávamos assim uns bitaites também.
0: Interessante.
1: Sim. Sim, umas coisas.
5: Mas então, acho que para terminarmos em beleza esta temporada, devíamos todos contar aqui uma história desportiva que tenha. A começar pela Margarida, que agora descobrimos que é uma atleta profissional.
1: Descobriram agora, já sou desde. Oh.
5: Mas eu não sabia.
1: Okay.
2: Ele também aprendeu, vês?
1: Então, histórias. Mas querem assim. Ai, não
0: queremos assim. É mesmo assim, nós queremos.
5: Que desportos é que praticaste na tua vida?
1: Assim...
5: Faz-nos um resumo da tua vida atlética.
1: Assim a sério?
5: Assim a sério.
1: Assim a sério foi natação. Não, tenho histórias. Natação foi a sério. Depois tive ali uma altura no meu 5º, 6º ano em que me queriam puxar para um clube de atletismo. Só que eu
0: Uau.
1: Não estava na vibe porque estava demais de natação. Depois ali, sétimo, oitavo ano, queriam puxar para um clube de ténis de mesa, malta. Oh, queriam me pôr em tudo, fixe. Lá. Mas coisas mesmo federadas, mesmo sérias, só que eu não estava pronta.
5: Nem estavas aqui hoje.
1: Não, exato, não estava. Não estava.
5: Profissional de ping-pong.
1: Exato, não estava. Queriam puxar para coisas assim muito sérias. E depois, a ginástica fiz desde sempre, desde pré-escolar e assim, teve sempre tipo no background. E depois foi o que continuo a fazer até hoje.
2: E é o que persiste.
5: E João, é João sem ser saltar a vara.
1: Que gosta só de ver, porque ele fazer, pronto.
2: Nunca experimentei. Não, eu joguei futebol, como já disse.
5: Uau. Eu não sabia.
2: Mas que atento. Eu joguei futebol.
0: A sério, ele disse?
2: Eu joguei futebol durante 6 anos.
5: E eras que posição?
2: Médio defensivo. E lateral direito.
5: Eras trinco mesmo, trinco pesado.
2: E posso contar a história da primeira vez que fui expulso.
0: Oh, conta lá.
2: Não, mas isto foi. Eu era uma
5: criança. Mas qual era o clube, desculpa?
2: Eu joguei em dois. Nas Beforce, na Ponte Fagos e no Vagense. Em Vagos.
0: Nas Águias de Vagos.
2: Eu era uma criança.
1: E eu já vi uma foto dele. Do uniforme, com a bola nos pés. Vá.
5: Qual era
1: o terror?
2: Era o 21.
5: 21?
2: 21.
0: Porquê que tu estás assim envergonhada? Está tímido.
2: Eu fui tímida a falar nesta minha fase.
5: Tu eras o
0: pino. Tu era.
2: Eu, quando fui expulso, era... Era capitão.
1: Uau.
2: E era uma... Eu andava aqui no 9º ano, para aí. Fui falar com o árbitro, porque houve uma falta. Estava a falar com o árbitro, dá-me amarelo.
5: Estavas a reclamar.
2: Estava a reclamar. Mas com as mãos atrás das costas, sempre.
1: Ok,
2: ah,
1: okay. O respeito.
0: Okay. Não se pode fazer gestos.
2: Não.
0: Ok.
2: Supostamente, mas, não sei. Fui falar com o árbitro e ele dá-me amarelo. Eu, ok. Fui-me embora, virei costas e vim-me embora. Passado um tempo, houve outra falta, fui falar outra vez com o árbitro, ele dá-me amarelo.
1: Ah.
2: Mas ele, quando me dá o amarelo, percebe que eu já tinha um amarelo.
0: Ou seja, agora é vermelho.
2: E dá-me um vermelho. Eu, tipo...
0: Ficou sem palavras.
1: Faz gestos com as mãos a dizer o que é isto?
2: Sim, assim,
0: o que se passa? O que fazer?
2: Tipo... Porquê?
0: Porquê?
2: Ele não me explica e diz-me só para eu bazar e vou para o balneário chorar.
0: Sozinho. Coitadinho.
2: Tome banho.
0: Que idade é que tinhas?
2: No 9º ano.
0: Ah, já tinhas ido, para ter juízo. Sim. Tomas banho a chorar com a água.
2: Estava
0: a tomar
2: banho a chorar, saio, digo aos meus pais para virmos embora e
0: desisto do futebol.
2: Tipo, nem digo ao meu treinador que basei, nem nada.
1: Mas isso é bué mau.
0: Foste expulso, foste expulso.
5: Mas uma treinador... birra.
2: Não fiz
1: literalmente.
2: Birra, mas foi uma cena bué estúpida.
5: Então, peraí, temos uma atleta de ping-pong que passou-lhe uma carreira de ping-pong ao
1: lado. Ao lado, sim, claro.
5: O Pirlo do Vaguense. E a Maria agora tem
2: de bater. Maria, vai
5: Maria tens de bater esta.
0: Olha, história. Eu não tenho carreira nenhuma no desporto, nem nunca tive.
2: É depois disso.
0: Mas, uma história, a única história que eu tenho para contar foi uma vez no 5º ano, a minha escola fez umas mini Olimpíadas no último dia de aulas. E toda a gente se inscreveu da escola, menos eu e uma amiga minha.
2: Excluídas.
0: E a nossa professora disse-nos no meio da turma: olhem, é assim, vocês têm tão boas notas e não estão agora a participar numa atividade física.
2: Vão ser
0: isto claro. É uma vergonha. E pronto, e nós tivemos que nos inscrever. Fui para a corrida de barreiras, que eram dois pinocos e um pau assim. Eram três. Não sei se aquilo é mesmo considerado barreira ou não. Não sei como é que é as corridas de barreiras normais. E eu lembro-me que nós treinámos aquilo e o setor disse: não faz mal se vocês derrubarem, nós tínhamos que assaltar. Estão a ver? Não sei se estão
1: claro.
0: A ver.
1: Certo,
0: não,
1: certo.
0: Vocês não, sabem, não, eu é que não
2: estou a
0: consta. E então ele disse que se eu derrubasse com o pé o pau dos pinocos, não tinha problema, era só continuar.
2: É só continuar.
0: O que importa é que chegar ao fim.
2: Sim.
0: Pronto, então éramos três e no dia lá estou eu, não é? Super entusiasmada por fazer aquilo, só que não. E entretanto, eu até não era muito má, nos treinos daquele não corria muito mal. Começamos da partida, eu roubei logo a primeira, cansei, mamei, comecei a andar. Só desisti.
5: Falta.
0: E pronto, e fui a andar metade da
2: corrida. E as outras passavas pelo lado.
5: Que falta.
0: Não, pois imagina, pois saltei as outras, mas vai tranquilamente. Não era a andar mesmo, mas era a correr super. Imagina,
1: amiga, desmotivaste-me, até tinhas um talento.
0: Mas é mesmo falta de gosto.
5: Tens uma falta de compromisso com o
0: tipo. Imagina, é porque eu sabia que não fazia mal derrubar, mas na minha cabeça, como derrubei, pronto, já esquece.
1: Desisti.
2: Agora, quando saís da rádio, vais
5: saltar barreiras.
2: Vais focar.
0: É isso. Perdi logo no primeiro nível.
5: Eu acho que temos aqui brilhantes histórias.
2: Queres contar alguma, André?
5: Temporada. Eu posso...
2: Conta-nos uma.
5: Acho que posso só fazer um resumo da minha carreira desportiva.
2: Acho que sim.
5: Eu possivelmente pratiquei todos os desportos existentes à face da Terra. Não
2: como
5: era bom a nenhum.
2: Dito.
5: Eu já tinha dito, exato. Eu acho que... E depois eu tipo fazia birra, estás a ver? Eu era, chegava, em um mês não era bom. Não quero.
1: Jesus, chão. Não, isto é para mim.
0: Existias a meio, tipo eu.
5: Não era a meio, era no
0: início.
2: Tu também foi no início.
5: Mas eu gostava de fazer desporto, só que queria, eu tinha de ser o melhor e não era o melhor a nada.
1: Então, mas o que é que experimentaste? Diz lá.
5: Natação, handball, basquete, futebol,
0: Corrida de barreiras.
5: Karaté.
1: Mas tudo coisas que demoram o seu tempo a ficar.
2: Mas gostavas o que fazias ou...
5: Gostava. Não gostava porque depois não era bom.
2: Mas imagina.
1: Amigo, eu estava mal então.
2: Se tu gostavas, era uma...
5: Opa, e depois imagina.
0: Mas desportos, podias vir a ser
5: desportos,
0: bom.
5: Desportos coletivos. Yeah, mas eu era uma criança, não pensava isso. Desportos coletivos também não era muito o meu forte. Eu normalmente tinha sempre um bocado de tendência a ter problemas com a equipe. A minha equipe.
1: O problemático.
5: Yeah. Yeah, era um bocado. Porque depois eu não era bom, depois discutia com o pessoal. Opa, era assim.
2: Diz as culpas nos outros.
5: Acho que vamos mesmo terminar com esta. E o que eu vos posso aconselhar em tom de despedida do Amor à Camisola desta temporada é praticar em desporto, independentemente de serem bons ou não serem.
2: Sejam saudáveis.
5: Não sejam como eu nem como a Maria.
0: Exatamente. Não desistam ao meio da corrida.
5: Não
0: desistam
5: logo.
0: O que importa é o fim.
5: Se não forem bons, também não interessa. Não importa serem bons. Treinem, façam desporto. O que importa é participar.
0: Derrubem barreiras. Literalmente.
5: E pronto, e vou-me despedir aqui do Amor à Camisola. Espero que passem todos umas boas férias. E vemo-nos na próxima temporada. Talvez.
0: Talvez.
5: Ou talvez não.
2: Muito obrigado, André.
0: Obrigada, André.
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0: Olha, vem aí o verão, agora é tempo de ler. Leitura, já não há desculpa.
2: Mas olha que eu leio mais no verão.
0: Eu também, temos muito mais tempo.
2: Nem o tempo, é ler na praia.
0: Eu gosto muito
1: da praia. É uma vibe, verdade.
2: Eu na
0: é
2: praia,
0: tempo útil, não é?
2: Sim.
0: Para não estar só ali a olhar para o ar.
2: Eu ler na praia é um dos meus passatempos preferidos.
0: É incrível.
2: De verão, mesmo. Eu às vezes vou para a praia sozinho, só para ler e para estar tipo...
0: E eu leio livros inteiros, parece que sou muito produtiva a ler na praia.
2: Sim, eu também.
0: A Margarida está em silêncio, está abesbílica.
2: A Margarida não lê de todo.
0: Não vai à praia, não lê.
1: Eu gosto de ler, mas eu acho que é aquele início de verão que nos dá assim aquela vontade repentina e depois a mim passa-me. Compreendem?
0: Ok, mas isso podes não ter o livro certo. Tens que encontrar.
1: Calhar
0: o teu
1: não tenho
0: livro.
1: Eu acho que no verão, e acho que é uma coisa errada, mas não sei, a Joana também já nos vai dizer. Eu acho que leio livros muito pesados no verão. Eu às vezes dou conta e no verão estou a ler tipo livros sobre o Holocausto, coisas assim.
0: Okay. Isso não é muito praia.
1: Estou a ver. Só que é um género de livro que eu adoro e sinto que a única oportunidade que tenho para ler é no verão.
0: Ok.
1: Então consigo ler, tipo, leio um inteiro, mas depois fica ali o verão meio que presa. Estão a ver?
0: Tens que explorar outros estilos. Ou ir intercalando.
1: Pois. Eu acho que é isso que me falta.
4: Só mais uma página.
0: Olá, Joana.
3: Olá. Então, primeiro eu concordo, ler no verão é muito melhor, temos muito mais tempo, mas vou pegar aqui na questão do João, de ir à praia, de ler na praia. Eu não consigo ler na praia com livro físico, tem que ser com o Kobo.
0: Ah, olha,
3: concordo.
0: Isso é um bom dilema. Kobo ou livro físico? Comentem.
2: Eu sou dos antigos.
0: Dos físicos, dos claro. Antigos. Das páginas.
2: Eu tenho que ter o papel. Claro. Tenho que cheirar o livro.
0: É sempre o cheiro do
2: livro. O cheiro do livro.
0: Não, aquele cheiro assim, aberto, aquele cheiro de café. Misturado com papel.
2: Eu adoro ir às livrarias.
0: É incrível.
2: Só cheirar.
0: É incrível. Mas sabes que há editoras que têm um cheiro melhor que outras. Eu noto isso. Há livros que cheiram melhor do que outros.
1: Há aqui pessoas licenciadas neste tema. Cuidado.
2: Tem que averiguar.
1: Não, eu sou totalmente time Kobo.
0: Dá
1: imenso jeito. Sim.
0: Eu acho que consegues ler mais, não é? Podes ler em qualquer altura.
1: Em qualquer lado.
2: Mas um livro
1: super prático.
0: Não, às vezes não... Pode ser um livro enorme, não podes levar numa carteirinha.
1: E sabes qual é que é a minha teoria? É que quando eu estou a ler no Kobo, como eu não vejo a quantidade de páginas, e eu tenho uma certa dificuldade em ler, não vês a quantidade de páginas que tens para ler, então estás motivada.
0: A mim é o contrário. A mim dá-me motivação.
3: Não me sinto pressionada.
2: E, aliás,
1: sim, é isso.
2: E vou... Estou sempre a ver.
0: Tipo, quando é que falta?
2: Ter uma opinião controversa, mas eu começo o livro, leio o primeiro capítulo e depois vou ler o último.
0: Tu és horrível.
1: Não, isso é péssimo.
2: Eu sei, mas é...
0: Isso é tão mau.
2: Mas
0: é
2: nunca tens um spoiler assim...
0: João, isso é assassinar a obra.
1: Também.
0: A obra foi feita para ser lida.
3: Pois é.
2: Mas é tipo, eu leio aquilo no início. Ou seja, a meio do livro já não me lembro o que li no fim.
0: É muito mau, pode ser um grande spoiler.
2: Mas não tem.
0: Podes-te perceber a meio do livro. Espera aí, o que está ali escrito...
2: Mas às vezes eu tento perceber.
0: Olha, a mim já me aconteceu. A página... Ou seja, abro o livro numa página mais à frente e leio uma frase...
3: O maior spoiler da tua vida, não é?
0: Sim.
3: Exato, também já me aconteceu.
0: E depois tento...
3: Por isso é que troquei para o Kobo.
1: Pois é, verdade.
2: Mas não eu não quero isso. Eu quero ler o último capítulo.
1: Tu gostas do spoiler. Pronto, gostas do risco.
0: O Kobo não diz a percentagem de que já leste. Isso é fixe.
1: Diz.
0: Porque eu vou atualizando naquelas aplicações.
2: Exato.
1: Mas como eles sabem,
0: nós somos leitores.
2: Nós somos leitores.
0: Olha, nós uma vez fomos às leituras nómadas fazer uma notícia e perguntaram-nos se nós líamos e nós sim, e eles não acreditaram.
2: Mas eu fiquei saí de lá com várias recomendações.
0: Eu também.
2: Que até hoje
0: é
2: vou querer ler.
3: Ótimo. Tendo em conta que vocês são tão leitores e estão tão dentro do assunto, hoje, como é o último episódio, estou um bocadinho nostálgica e quero saber quais são os livros que vocês liam assim quando eram crianças.
1: Sim, aqueles clássicos, não é?
3: Sim.
1: Olha, Jerónimo Stilton,
0: as gêmeas.
2: Comic Con, aquela banda desenhada. Não.
1: Não? Não estamos no mesmo universo. Não estamos. Okay.
2: Eu também não li as gêmeas,
1: Pois imagino que não.
0: Colégio das Quatro Torres, não. A Rapariga Rebelde. Era tudo o que era Enid Blyton, não sei como é.
1: Sim.
2: Uma Aventura.
1: Também, eu também lia.
0: Uma Aventura, sim, mas não era muito querida, era mais das gêmeas. Mas tem algumas aventuras. O Bando dos Quatro.
2: Também tinha livros.
1: Tinha livros.
0: Sim. Ah, eu só vi a série.
1: A série também era muito boa, mas...
0: Bando dos Quatro. Quem nos vai parar?
3: Eu tinha um hiperfoco muito peculiar quando era criança. Eu estava constantemente a ler um livro que era Quem Tem Boca Vai a Roma, que era literalmente sobre provérbios, mas era muito didático.
0: Eu acho que tinha isso.
3: Uma ovelha. Que giro. E nós, basicamente, eu lia a história dela e era cada página um provérbio.
2: Que
3: eu
2: giro.
3: Tinha um hiperfoco.
0: Então agora tens
2: eu adoro provérbios.
0: Eu também.
3: Sim, era incrível.
1: Eu também.
3: Outro hiperfoco que eu tinha com livros era... Anitta, não sei se vocês conhecem.
0: Oh, Anitta, claro, sim, a Martina.
3: Anitta vai à escola, Anitta vai ao hospital.
0: Anitta mamãe era o meu preferido.
3: Incrível, era o meu hiperfoco.
2: A minha irmã tinha um ou dois.
0: Mas mudaram o nome para Martina, o que é que tem a dizer sobre isso? Que tragédia.
2: E o que eu mais gostava na Anitta era o desenho.
0: Era incrível.
2: A estética.
1: E agora mudaram e tal.
0: A aguarela, sim. Não parecia.
2: Era muito bonito, eu adorava.
0: Exatamente. Ai, a Anitta, pois era.
3: Nostálgico.
0: E lembram-se dos livros da Carlota?
3: Da Carlota, não.
0: Também havia livros da Carlota que era assim, estilo não. infantil. Eu aprendi a apertar os atacadores.
2: Oh, com a Carlota.
0: Que havia um livro que tinha atacadores.
3: Só mais uma coisa. Eu também tinha um grande hiperfoco em enciclopédias. E era de outro mundo. Eu adorava ler sobre dinossauros e essas cenas assim. Era incrível.
1: Eu tinha isso com livros de história.
3: Era incrível.
1: O meu avô foi colecionando livros de história de todas as eras e eu lia aquilo.
0: Isso
2: eu tinha coleção de enciclopédia e... Amava ter essa faceta de ler enciclopédias.
3: Prontos, meus caros leitores, último episódio, um bocadinho mais nostálgicos e
2: muito
3: até à próxima.
0: E boas leituras.
3: Exato. Boas leituras.
0: Muitas. Bastantes.
2: Iremos. Muito obrigado. Muito obrigada. Joana.
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1: Olha, acho que nunca falámos disto aqui. Vocês são pessoas de pipocas doces ou salgadas?
0: Oh, a minha vai ser controversa, a minha opinião, aposto.
2: Para mim, no cinema,
0: eu
2: sempre
0: prefiro salgadas, doces. Pois. Mas quase toda a gente prefere doces.
2: Aquela pipoca do cinema doce...
0: Eu acho que salgadas são um vício.
1: Ai, não gosto
0: de nada.
1: Aliás,
0: durante muitos anos achava que não era muito fã de pipocas, até descobrir as salgadas. Achava que eram só doces.
2: Não, mas depois até ficas com o lábio todo...
0: É ótimo.
1: Horrível.
0: Eu
1: não,
0: acabo
1: não,
0: com
1: não.
0: elas antes do filme começar.
2: E tenho preconceito para as pessoas que pedem mistas.
0: Mas mistas isso é...
1: Isso é horrível, já.
0: Isso é um leve distúrbio. Desculpa lá.
2: Sim, péssimo.
1: E acho que também é tradição deitar metade do bolo de pipocas ao chão, porque eu sempre que vou ao cinema
0: faço
1: isso. A sério?
0: Ah, eu não dou esse luxo, que eu gosto de ter as pipocas todas para mim.
2: Eu não desperdiço.
1: Eu normalmente deixo sempre
2: Aliás,
1: algumas.
2: Aliás, e como sempre quase o pacote todo.
0: Quase? Eu quase como sempre o pacote todo.
1: O pacote todo.
0: Depende do tamanho do pacote. Os pequenos Os pequenos eu acabo sempre antes do filme começar. Estou a falar sério.
1: Aquilo é muito viciante mesmo.
0: E as saladas ainda são melhores.
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3: Olha, eu gosto mais das doces. E concordo com o João, as doces do cinema são as melhores.
2: Exato.
3: Mas agora eu quero trazer uma discussão aqui daqueles filmes que a gente até para de comer pipoca. De tão desesperador.
2: Se houver ainda pipoca.
3: É, se houver ainda pipoca. Quando vocês assistem filme de sobrevivência, vocês seriam daquele grupo que luta até o fim para sobreviver ou daquele que aceita o destino?
0: Eu aceito o destino.
1: Eu lutava.
0: Não.
2: Eu lutava.
0: Sejam sinceros, vocês no meio do pânico...
2: Não, mas eu...
1: Tu tens aquela coisa do instinto de sobrevivência, tu vais...
0: Pois, talvez, espero nunca descobrir.
1: Não, mas tens e vais lutar para não morrer.
0: Eu acho
1: para
0: que ia desanimar,
1: para
0: eu
1: não
0: acho
1: morrer.
0: Que eu sou pessimista. Acho que ia desanimar.
2: Eu gostava de estar numa situação dessa.
0: Que horror!
2: Só para ver o que eu faria.
0: Só experiência assim, um social, campo de férias em que fizessem isso. Uma simulação.
2: Uma simulação de
0: perigo de vida.
3: Que horror, gente.
6: Bom, mas então, pra gente entrar mais nesse gênero de filme, hoje eu trouxe um top 3 de filmes de sobrevivência, daqueles que fazem a gente pensar como é que essas pessoas conseguiram sair vivas dessa situação. E agora imaginem sobreviver no meio do oceano, dentro de um container, ou como vocês chamam aqui, contentor.
0: Um contentor?
6: Isso mesmo. O que, que vocês acham?
2: Uma claustrofobia enorme.
0: Eu morro logo, estás a ver? Eu sou péssima. Eu sou péssima para coisas de sobrevivência.
1: Não, isso é um caso muito extremo. Tipo assim, num sítio fechado, eu acho que seria horrível.
2: Sim, isso aí é diferente.
6: E é mesmo.
1: Pronto.
6: E por isso que, em terceiro lugar, eu trouxe Destinos à Deriva, que é um filme espanhol lançado pela Netflix em 2023 e acompanha Mia e Nico, que é um casal que tenta fugir de um regime totalitário. E durante a viagem tudo corre mal e a Mia, que ela tá grávida, né? Ela acaba sozinha e presa no container que é lançado ao mar durante uma tempestade. E sem comida, sem comunicação, sem qualquer ajuda, ela precisa encontrar formas de sobreviver enquanto protege a vida da filha.
1: Eu vi esse filme e fiquei nervosa o tempo todo mesmo. Parece que não existe um segundo descanso.
0: E a sensação de estar presa, eu acho que ficava logo aflita, só de pensar.
1: Sim.
6: E era exatamente essa a intenção da produção. Porque grande parte das cenas foi realmente filmada em tanques de água e num container construído especialmente para o filme. E o cenário era constantemente movimentado e inundado para aumentar a sensação de desespero. Mas e agora, imaginem viver num mundo onde não sequer pode abrir os olhos. E por isso, em segundo lugar, temos Bird Box, lançado em 2018. O filme acompanha Mallory, uma mulher que tenta sobreviver num mundo devastado por misteriosas entidades, e quem olha para elas perde completamente o controle e acaba por tirar a própria vida. E por isso, os sobreviventes precisam viver vendados e confiar apenas na audição e na memória.
1: Olha, eu acho que não sobreviveria, sou muito curiosa. Queria logo tirar a venda.
0: Acho que ia querer espreitar, talvez.
6: E o mais impressionante é que o filme se tornou um fenômeno mundial logo após estrear na Netflix.
2: E foi daí que surgiu aquele desafio da internet, não foi? O Bird Box Challenge.
6: Esse mesmo. As pessoas, elas tentavam fazer tarefas vendadas e a brincadeira ficou tão popular na Netflix, que a própria Netflix precisou alertar o público para os riscos.
0: A sério, a internet às vezes...
6: Eles passam por
0: isso.
6: E, bom, chegamos ao primeiro lugar. E pra mim, este é um daqueles filmes que continuamos a pensar durante o resto do mês. E eu estou a falar de A Sociedade da Neve, lançado em 2023, que é um filme que retrata a história real da queda de um avião nos Andes em 1972. E a bordo estava uma equipe uruguaia de rugby e várias outras pessoas. E após o acidente, os sobreviventes ficaram isolados numa região mais inóspita do planeta, enfrentando frio extremo, fome e a incerteza de... sobre um total de um eventual resgate.
2: Sim, e o filme tem umas cenas muito fortes e incomoda mais o facto de ter sido mesmo uma história real. É mesmo desconfortável.
1: E será que eles gravaram mesmo nos Andes?
6: Sim, grande parte da produção foi realizada em locais muito próximos dos cenários reais da tragédia. E além disso, o diretor trabalhou diretamente com os sobreviventes durante a preparação do filme para garantir a maior fidelidade possível aos acontecimentos.
0: Sim, eu já vi fotografias mesmo reais dessa época. É impossível não ficar impressionado.
6: E talvez seja isso que torna esse filme tão marcante, né? Porque não é apenas uma história de sobrevivência, também é uma história de amizade, esperança... e os limites que o ser humano consegue ultrapassar para continuar vivo. Mas e agora eu quero saber de vocês, desses três filmes, qual vocês acham que teriam menos chances de sobreviver?
2: Eu diria o do contentor.
0: Eu também acho que sim.
1: Por acaso, acho que é o pior. Também, sim.
2: Acho que sim.
0: Estás fechado.
2: E no meio do oceano.
0: É isso.
6: Olha, esse da Sociedade da Neve, eu acho que seria o meu, porque, sinceramente, a primeira vez que eu conheci a neve foi aqui na Covilhã. Na Serra da Estrela. E... uma hora que eu fiquei lá, eu já não aguentei. E nem devia ser o dia que estava mais frio. Imagina, então,
0: sim,
6: ficar preso nos Andes, gente.
2: E sem comida, sem nada.
1: Sim, que lidar horror com o frio também é horrível. E o filme depois mostra bué pormenores, tipo, deles às vezes com o frio, tipo, os membros, né, das mãos e
0: das
1: assim,
0: mãos,
1: que ficas sem sentir e pronto.
6: Exato.
0: É nenhum também destes.
1: Vá. Nenhum.
0: Eu não prefiro nenhum.
6: Chegamos a essa conclusão, então. Bom, e assim, chegamos ao fim do Making Off de hoje. Agora, me conta também qual desses filmes que mais te impressionou. Prepara a pipoca e escolhe o teu favorito e dá o play. Beijinhos, tchau.
2: Obrigado.
0: Tchau. Obrigada, Camille.
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2: E vocês, acham que bebem muito álcool?
1: não sou assim muito de beber, para ser honesta.
0: Ah, eu acho que desconfio. E o João concorda comigo.
2: E nunca tiveste tão certa.
1: Não, não concordo.
2: Sem histórias.
1: Que histórias?
2: Mas será que o Simão bebe muito?
0: Vamos descobrir.
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0: Olá, malta. Eu cá encontro-me no meio termo, mas já que falam de álcool, trago-vos um acontecimento um bocado triste. O consumo de cerveja caiu para mínimos históricos em vários países na Europa.
1: Esperemos que a Superboc não entre em falência, pelo menos.
0: Não vai entrar que eu não deixo que isso aconteça. Mas a verdade é que os europeus estão cada vez a beber menos cerveja e na Eslováquia o consumo anual caiu para 48 litros por pessoa. Para terem uma noção, em 2020 era de 63 litros.
1: Acho que as pessoas estão a começar a ter bom gosto. Aperceberam-se agora?
2: Não.
0: Discordo. A inflação, o aumento dos custos para as empresas, a introdução de novos impostos e a venda de cerveja sem álcool são apontados como alguns dos fatores que ajudam a explicar esta tendência. Mas não se preocupem, os nossos amigos checos fazem questão de não deixar baixar tanto, onde o consumo anual de cerveja no país é de 120 litros anuais por pessoa.
1: Meu Deus.
2: Se há gente que gosta de cerveja, são os checos. E eu posso provar que já os vi. Já estive lá e vi.
3: E já
2: provei a cerveja checa. Já provei a cerveja checa também.
1: O João já foi à República Checa, não sei se apanharam. Mais uma vez? Diz mais uma vez.
0: Agora no nosso país estão a chegar os santos populares e um lisboeta criou um Excel com um guia de todas as festas populares em Lisboa, intitulado de Excel dos Santos.
1: Olha, nunca fui aos santos populares em Lisboa.
0: Não.
2: Nem
1: é
2: eu,
1: uma
2: nem
1: tragédia.
2: Ao Porto. Mas eu adorava.
1: Adorava. Mas dizem que é muita gente, não dá para dar um passo.
2: Eu só fui ao Porto.
3: Sim, o São João no Porto já é uma confusão, imagina Lisboa, deve ser.
0: Bruno Braga, jovem de 25 anos, criou o documento que é um autêntico guia de bolso para esta altura, feito por um autêntico entusiasta das festas populares.
3: Eu acho que honestamente foi uma ideia incrível mesmo.
0: O Excel é colorido, com recortes de Toy, Kim Barreiros e de Chico da Tina. E o documento reúne todas as datas, locais e concertos dos santos populares em Lisboa e ainda das festas de Oeiras e de Tires.
2: E vai ser este ano que Lisboa vai se encontrar tudo no mesmo sítio.
0: Vai ser confusão até...
2: Pois.
0: Até desacher. Para terminar, o que vocês fariam por um queijo?
2: Eu faria muita coisa.
1: O João sim. Tudo o que vocês imaginam ele faria.
2: Cerveja e queijo.
1: Combinação.
0: Português.
3: Por favor.
0: Várias pessoas desafiaram uma íngreme colina com o objetivo de apanharem um queijo que seguia toda a velocidade. Esta perigosa corrida realiza-se há mais de 100 anos no Reino Unido.
3: Não, eu por um queijo não fazia tanto, I'm sorry.
1: Vais só ao supermercado e compras.
3: Sim.
1: Agora correr...
3: Não, era demais para mim. Vá.
2: Sempre. Correndo mais.
3: Sempre. Que fofo.
1: Ninguém gosta de correr, isso é um mito da sociedade.
2: Eu adoro.
3: Não, mas é que eu e o João somos
1: que de casa
3: partners
1: para
3: de corrida.
1: Ah, vocês correm?
3: Sim, às vezes.
2: E eles para os pneus altos.
3: Yeah.
1: Coitadinhos.
2: Correr?
1: Há pessoas que acham assim.
2: Não, mas eu por acaso adoro correr.
0: Espectadores e concorrentes reuniram-se em Coopers Hill, na cidade inglesa Gloucestershire, para a caricata corrida anual que envolve um queijo a rolar a colina abaixo. Todos os anos, vários participantes deixam a correr uma encosta íngreme de 180 metros atrás de uma roda de queijo double Gloucester.
1: Haja coragem, eu não faria isso, pronto, olha.
0: Olha, o João faria.
1: Eu acho talvez. Que o João sim. Gosta de correr, gosta de queijo?
3: Não, tu fazias. Para...
0: Ah, tu gostas de queijo e de correr?
2: Sim,
3: é
2: eu faria.
3: É o teu nome do meio, bora.
1: João Queijo.
2: João Queijo de Mato.
0: A corrida é conhecida pelo seu elevado risco de lesões, devido ao ângulo extremo da colina. Por isso, antes da partida, os concorrentes são obrigados a reconhecer que participam por sua conta e risco. Este evento em Bulgar remonta a 1826 e acredita-se que tenha raízes num festival pagão para assinalar o regresso da primavera.
2: Mas para gravar a rádio da universidade não vinham a correr.
0: É tudo, malta. Boas férias.
3: Obrigada, Simão.
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5: 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I'm so grateful for...
3: Grateful or thankful?
5: For the moment.
2: Os dois.
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2: O fim.
3: E é o término do término.
1: É verdade, chegámos mesmo ao fim. Vocês sabiam que nós chamamos esta parte de término?
2: Intitulámos.
3: Eu batizei. Esta temporada.
1: E agora é o derradeiro término.
3: É um bocadinho nostálgico e agridoce, que eu ainda não estou a acreditar.
1: Eu ainda não me caiu a ficha também.
3: Parece que para a semana estamos
1: aqui
3: outra vez.
1: Vamos voltar outra vez.
3: É verdade.
2: No nosso pensamento nós vamos voltar.
3: Sim.
2: Não vamos estar fisicamente, mas vamos estar.
1: Nós vamos ser para sempre locutores da Rádio
3: Sim.
1: Universidade.
3: Sim, para mim, locutores.
1: Aliás, isto é o fim da temporada, mas para o ano há mais.
3: E de certeza que vão estar bem entregues,
1: é
3: com
1: boas
3: mãos. Locutores.
2: Não tão bons como
1: nós. Não, tão icónicos como nós.
2: Isso todos os ouvintes sabem.
1: Mas isso, claro.
3: Pronto, é o preço a pagar para nós irmos embora.
1: Tudo tem o seu fim. Tudo o que é bom,
2: acaba depressa. Mas, boas férias para vocês.
1: Ai, agora é mesmo o momento da despedida.
3: Agora é mesmo, ai, eu não...
1: Eu acho que temos que fingir que isto não vai acabar. Pronto.
3: Eu vou fingir que não vou carregar no botão de desligar. E estamos
1: episódio.
3: Eternamente a conversar.
2: Fica aqui horas a fio de
3: sim.
2: conversa.
3: Acho que sim.
1: E digam adeus ao estúdio também, que foi a nossa casa durante muito tempo.
2: Bastante acolhedor.
3: Sim.
1: Muito acolhedor.
2: Que se tornou a nossa segunda
3: casa. A nossa
2: casa,
3: segunda casa.
1: É verdade. Todas as semanas.
2: Muito triste, olha aí. Não tenho nada a dizer.
1: Pronto, Carlos.
3: Vamos
1: ouvintes.
3: Agradecer aos ouvintes, não?
1: Vamos estarem... agradecer aos ouvintes claro. Que estiveram conosco sempre aí desse lado.
3: Esta temporada.
1: A ouvir as coisas disparatadas que nós estávamos constantemente
3: totalmente.
1: A dizer.
3: Totalmente. Eu acho que não disse nada para nada. Além de disparatado. Portanto,
2: mas espero que tenham
3: isto.
2: Gostado como nós gostámos.
1: Ah, sim. Se gostaram como nós, então gostaram.
2: Então gostaram.
3: Obrigada, Rádio da Universidade, para sempre no nosso coração.
2: Oh! E com esta nos despedimos.
3: Malta, eu vou chorar. Que
1: lindo! Eu não estava a botar a chorar com essa tua frase.
2: E é que está mesmo.
3: Ai, que horror.
1: Vá. Ah, Margarida, vamos nos despedir. Filma este momento.
3: Ai, que horror.
1: É o momento em que nos estamos a despedir.
3: O flash.
1: Olha a lágrima.
3: Ai, eu estou horrível, credo.
1: Então.
2: Eu ainda não caiu a ficha. Eu acho que só vou perceber quando tiver tipo numa semana à toa e não.
1: Eu também acho que sim.
2: E não, e não vir para cá gravar.
3: E não vir para cá.
1: E não vier.
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2: Boa noite ou boa tarde. Já sabe que por esta altura somos o seu pôr do sol. E vamos estar consigo até às 22 horas neste dia 18 de junho, dia em que a RCB comemora 40 anos, e obrigada pelos ouvintes que nos fizeram chegar pedidos dedicados à RCB. Já vamos ouvir daqui a pouco. Para já é o Martim nas Donas, que dedica aos avós o tema que junta Tony Carreira e Ana Malhoa, Namoro à Moda Antiga.

O próximo tema é Maria Diniz e o marido em Alcaria, que dedicam ao irmão, esposa, afilhado Roberto, sobrinha Paula e todos os emigrantes do mundo a música do conjunto Maria Albertina, O Emigrante. É também a música que o Manuel Mateus, em Carregal do Zézer, dedica à família, aos amigos, ouvintes e equipa da RCB, com desejos de boa noite.

A patrocínio do Teixoso dedica ao marido, filha, neta, genro, mana, Navela e a toda a equipa da RCB. O tema de José Malhoa, Uma Rosa e um Beijo, é também o tema que o Manuel Gonçalves Barroqueiro e a Maria Alzira Gonçalves de Carregal do Zezer dedicam aos filhos, netos, a todos os familiares e conterrâneos.

Agora quem lá vem é o Augusto Canário a cantar Santiago Pintou o Bago. É o Joaquim Bartolomeu, em Dornelas do Zezer, que dedica a toda a equipa da RCB e ouvintes com votos de uma boa noite.

A Patrocínio Louro em Castelo Branco dedica à RCB, aos ouvintes, com beijinhos para todos e com votos de um feliz aniversário. Muito obrigada. Vamos ouvir o tema de Carlos Paião, Telefonia nas Ondas do Ar.

o dia em que a sua telefonia comemora 40 anos de vida. Agora é o Carlos Vilela que dedica à irmã Maria Augusta, ao sobrinho Luís Guilherme e ao cunhado Luís com votos de boa noite, o tema de Marco Paulo, uma lágrima, um beijo e uma flor.

O António Fernandes dedica à ex-mulher, filhos, irmã Júlia Motaz, à Susana Pardal, ao irmão Francisco José e Marisa Pardal e a todos com votos de boa noite. O tema de Amália Rodrigues, Barco Negro, é também o tema que José Manuel Gonçalves, da Malhada Velha, dedica a todos os ouvintes e familiares.

Continuando este cantinho do fado no programa Escolhas de hoje, a Maria Rosa Varandas, na Covilhã, dedica à RCB, Ana Gil, Tânia, ouvintes e filhos, para que todos passem uma agradável noite. O tema de Francisco José, Olhos Castanhos. É ainda o tema que João Pereira, em Alpedrinha, dedica a toda a família, amigos, equipa e ouvintes da RCB.

Agora vem o José Cid cantar Portuguesa Bonita, a pedido da Isaura e do José Manuel das Donas, que dedicam a toda a equipa e ouvintes da RCB.

Bem, o Mundo Novo, cantar a pedido do Manuel Mateus, em Carregal do Zezer, que dedica à família, amigos, ouvintes e equipa da RCB, quem deseja uma boa noite, e também o Manuel Frado, na Fatela, que dedica à esposa, filha, genro, Maria Irene Gaspar, Márcia Costa e a todos os amigos ouvintes.

0: A Luzia, no Tortuzendo, dedica à Tânia, ao Miguel Malaca, à Ana Gil e a toda a equipa da RCB, com um obrigada pela companhia que nos fazem, com beijinhos, o tema de Bubas Pinho e Amigos, como é grande o Alentejo.
1: No

Pedro Miguel de Janeiro de Cima dedica a Cristina Maria no Fundão, à RCB e à Débora, com votos de um feliz aniversário. Sérgio Godinho vem cantar Os Vampiros.

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0: 21 horas.
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9: Vamos começar esta primeira hora com um tema do Padre Motars, Quando o Espírito de Deus Habita em Mim. É Maria do Carmo do Teixoso que dedica a toda a equipa da RCB e à sobrinha Rosita em Cortes de Baixo com votos de boa noite.

Agora a Maria Rosa, de Cortes de Baixo, dedica à RCB e à tia Maria do Carmo do Telhado, com votos de boa noite, o tema de Madre de Deus e a Banda Cósmica, a Profecia Atlântica.

Agora é a Maria Gameiro, de Castelo Branco, que dedica à RCB, com votos de um feliz aniversário, o tema Marlene, de Irene Isidro.

A Lucinda Bichinho, nos Penedos Altos, deseja ouvir O Tempo Volta para Trás, de Tony de Matos. É também o tema que António Fernandes dedica à ex-mulher, filhos, irmã Júlia Motás, à Susana Pardal, ao irmão Francisco José e Marisa Pardal e a todos com votos de boa noite.

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Agora é a Florinda Batista, no Lar Príncipe da Beira, que dedica aos funcionários do Lar Príncipe da Beira, ao Sr. Carlos e ao Sr. Belarmino. O tema nós não temos, ou pelo menos não será este o nome, por isso escolhemos para si um tema do António Raposo e Ensemble que se chama Vocês Sabem Lá.

Agora é a Maria da Luz do Teixoso, que dedica a todos os familiares, amigos e ouvintes, com votos de boa noite, o tema de António Severino Foi um Sonho, uma Ilusão.

O Pedro Miguel de Janeiro de Cima dedica à Cristina Maria no Fundão, à RCB e à Débora, com votos de um feliz aniversário. O tema de Marco Paulo, Mais Amor.

Os Bala vêm cantar tudo em queda livre, a pedido do António Pereira, na Quinta do Casal, no Paúl, que dedica à família e aos amigos, à equipa da RCB, à senhora Teresa, marido e filha.

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O António Gonçalves dedica à esposa, Carmita Casteleiro, à doutora Rita, no Fundão, a quem agradece a simpatia e deseja uma boa noite. O tema dos clãs, tudo no amor.

Agora é a família Frade na Fatela que dedica aos amigos ouvintes com votos de boa noite, porque estamos em junho e é tempo de santos populares. Vem uma marcha, é a Maria Portugal da revista Pim Pam Pum com o Cochicho.

Agora vem Eros Ramazzotti cantar Una Storia Importante, a pedido da Maria Irene Gaspar, que dedica a todos os amigos, com votos de muita saúde.

Regressamos à música tradicional portuguesa. Vem em Florência com o tema Alecrim. É a Maria da Anunciação, na Enxabarda, que dedica à família e aos amigos.

Estamos quase a terminar o programa Escolhas desta quinta-feira, dia de festa na RCB, a celebrar 40 anos de vida e também trazer aqui um bocadinho de Natal a esta primavera, quase verão. Vem Maria do Céu com o tema La Navidad. É o António Ponciano, em Silvares, que dedica às famílias Ponciano, Nunes, Torres, Frade, Lindeza e RCB.

O próximo tema é de Luís Peixoto, chama-se Cigarro Rusga e é a Celeste Rocha, na França, que dedica à equipa da RCB e ouvintes do programa com votos de boa noite.

E pronto, chegamos ao fim, num instantinho, no programa Escolhas e também neste dia de festa para a RCB. Terminamos com alegria. É o José Brito Marques que dedica ao Sérgio Miguel e à Fernanda Brito o tema do Zimbro, Apito ao Comboio. Até amanhã.

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1: Boa noite e bem-vindos a mais uma Hora Sonora. Há momentos em que a música serve apenas para preencher o silêncio e há outros em que nos ajuda a evitá-lo. A seleção desta semana percorre alguns destes lugares mais tranquilos, onde o tempo parece abrandar e cada som encontra espaço para respirar. Entre paisagens eletrónicas, ecos de piano, memórias difusas e atmosferas cinematográficas, vamos acompanhar artistas que transformam a escuta numa experiência mais profunda e contemplativa. Vamos começar com Niels Frahm e um tema que parece avançar como um pensamento em movimento. Em Talismã, o piano repete-se e transforma-se constantemente, criando esta sensação de viagem e descoberta, uma forma perfeita de abrir espaço para tudo o que segue.

A seguir temos a Team Hacker, que tem o dom de encontrar beleza nos sons mais inesperados. Em Glissalia, as texturas surgem e desaparecem como nuvens em permanente transformação. Uma peça que nos convida a abandonar referências e simplesmente deixar-nos levar.

há uma serenidade muito especial nesta composição de Brian Eno, onde a música parece respirar sem esforço, criando assim um ambiente de proximidade e quietude. É um daqueles momentos em que nos recordam a importância de abrandar.

Continuamos con Mirages, de J.B. Dunkel, que nos leva para un territorio soñador y más delicado. Há algo de familiar nestes sons, mas também algo que permanece sempre fora de alcance.

Agora trazemos cá no programa o novo álbum da Boards of Canada, onde a música deles nos transporta frequentemente numa estranha sensação da memória. O tema chama-se Naraka, e neste tema encontramos ecos de lugares indefinidos e emoções muito difíceis de nomear. Um universo sonoro que continua tão misterioso como fascinante.

Floating Points nos traz agora este tema chamado Thin Air, um tema que vive precisamente neste espaço da leveza sugerido pelo título. Floating Points constrói uma peça sutil onde cada elemento parece suspenso no ar, uma pausa luminosa no percurso desta missão.

ocre, cria mundos sonoros cheios de pequenos detalhes que se revelam gradualmente. Parenherm é uma dessas composições que recompensa a escuta atenta e nos oferece novas descobertas a cada passagem.

Depois de tantas paisagens interiores, chegamos a um tema que olha para algo mais amplo. We Are One transmite uma sensação de ligação e pertença, sem excessos nem grandiosidade, apenas através da força tranquila da sua melodia.

Há músicas que no parecen querer terminar, apenas continuar para além da nossa escuta. Origin of the Wall, de Eric Truffaz, deixa-me sempre esta sensação, como se estivéssemos perante uma pergunta antiga para a qual não existem respostas definitivas.

E é com esta beleza descrita que terminamos a missão de hoje. Obrigada por terem estado deste lado e por partilhar este tempo da escuta. Até breve.

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0: Boa noite, são 23 horas.
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Iniciamos em português e com duas vozes, Ala dos Namorados e Sara Tavares, juntos neste Perdidamente, retirado do álbum Solta-se o Baixo, no ano de 1999. Olá, viva, boa noite, seja bem-vindo ao seu programa das noites de quinta-feira da Rádio Cova da Beira, da nossa Beira Interior, para todo o mundo através da emissão online www.rcb-radiocovadabeira.pt ou então nos 100.0 e nos 92.5. Está iniciado o programa que o faz viajar sem sair do lugar, onde é livre de ser, onde é livre de sentir. Já sabe que está feito o convite para me acompanhar até bem pertinho da hora certa. Já sabe também que a sua presença é imprescindível para este programa. Importa a sua presença aí desse lado. As melhores músicas estão prontas para passar em sons e melodias. Continuamos em português com Alberto Índio. É o tema Quero Te Dizer. Claro está que não poderia deixar passar este dia em branco. 19 de junho de 1986 nasceu a Rádio Cova da Beira. Penso que a partir dessa altura a nossa beira interior mudou. Ficam aqui também os meus parabéns à rádio. São 40 anos de história que marcam qualquer geração. Um agradecimento também a todos aqueles que ao longo destes anos ajudaram a construir a IRCB. Ao princípio, para mim, foi um bocadinho a medo. Com 17 aninhos, entrei pela primeira vez na rádio. E hoje, passado todos estes anos, continuo a guardar a IRCB num cantinho do meu coração. Bem-aja a todos os profissionais que trabalham na Rádio Cova da Beira. 40 anos de emissão, a rádio recebeu uma medalha de ouro da cidade no passado dia 9 de junho, dia do concelho. E agora sim, a música. Boa noite.

E como eu digo sempre, a música merece ser ouvida. Assume sempre um papel principal. Ajuda-nos a conquistar, ajuda-nos a ganhar forças. Acredite, toda a gente tem direito à felicidade, toda a gente tem direito a ser feliz. E geralmente é uma bênção, mas também é uma conquista. Sons e melodias na Rádio Cova da Beira, nas noites de quinta-feira, até bem pertinho da meia-noite. É um programa que conta com uma reposição que acontece na madrugada de sexta para sábado, entre as 2 e as 3 da manhã. Deixamos para trás Michael Bolton e Richard Marx. Ouvimos agora David Bisbal e Shinoa, e ainda o nosso Diogo Pissarra, num dueto lindíssimo com António José. Boa noite, com sons e melodias.

A voz rouca tem mesmo da roqueira Bonnie Tyler. Ouvimos o tema Limelight para o ano de 1996. Para trás deixamos a cantora e compositora, também personalidade televisiva australiana, Amy Shark, e ainda Don't Worry About Me, uma balada lindíssima de Francis. Está na companhia de Sons e Melodias, na Rádio Cova da Beira, a sua rádio, a melhor da região, aquela que tem um cantinho especial no seu coração, no meu, no nosso. Sons e Melodias fazem a diferença na sua rádio. E sem mais demoras, deixamos Luís Capaldi com o seu Someone You Love prontinho para subir a antena da Rádio Cova da Beira e Passenger, Let Her Go. Boa noite, com sons.

seu Music Box. Para trás, Say Something, A Great Big World, com Cristina Aguilera. Estamos pertinho da hora certa. A edição de hoje, a terceira para este mês de junho, está na reta final. Há tempo para mais um tema, ele feminino. Gladys Knight é o tema Part-Time Love. Não me posso despedir sem agradecer a sua presença nesta noite. Conto consigo na próxima semana, no próximo dia 25, às 23h. Até lá, tudo de bom. Não esqueça de confiar no seu poder. Transforme a sua história. A música é curta demais para não ser feliz. Boa noite.

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